0: entre outras sanções.
1: A Comissão de Fiscalização e Controle pode votar o projeto que combate a obsolescência programada, que é uma prática que reduz a vida útil de produtos, como eletrônicos, de forma planejada.
2: A proposta assegura também o direito dos consumidores ao reparo de produtos com defeito. Repórter César Mendes.
3: O projeto do senador Ciro Nogueira, do Progressistas do Piauí, obriga que os fabricantes e importadores ofereçam peças de reposição e manuais de conserto pelo período de 5 a 20 anos. Conforme o produto, e determina que as empresas disponibilizem informações sobre peças e reparos em plataformas digitais. Quem não cumprir a regra ficará sujeito a multas que poderão ir de 10 mil até 50 milhões de reais. Relator, o senador Dr. Irã, do Progressistas de Roraima, disse que a obsolescência programada garante o ciclo de consumo diante da velocidade da inovação tecnológica, mas destacou suas consequências.
4: O aumento de resíduos sem que haja o descarte adequado e no desenfreado uso de matérias-primas finitas.
3: Segundo o Dr. Irã, a obsolescência programada deixa ainda o consumidor em uma posição desfavorável ao criar dificuldades para o conserto do produto.
2: Com edição de Paula Groba e trabalhos técnicos de João Lira, o Jornal do Senado fica por aqui. Acompanhe agora as notícias da Câmara dos Deputados. Boa noite.
1: Uma boa noite e até amanhã.
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6: Deputados sugerem medidas para a saúde de crianças e adolescentes.
7: Parlamentares reivindicam melhorias na infraestrutura de transportes.
6: Projetos ampliam a fiscalização sobre atividades de agentes públicos.
8: Boa noite. Retorna hoje o projeto de gravação de edições do Jornal Câmara dos Deputados em emissoras da Rede Câmara de Rádio. Este programa está sendo produzido diretamente da cidade de Joinville, com a participação do colega Felipe Faria, da Rádio Câmara Joinville. Eu sou Márcio Aquilissardi, bem-vindo, Felipe.
9: Boa noite a todos, obrigado, Márcio. É uma honra participar da apresentação desta edição do Jornal Câmara dos Deputados, dentro da Voz do Brasil. Vamos agora às notícias da Câmara dos Deputados. Projeto de Glauber Braga, do PSOL do Rio de Janeiro, obriga parlamentares a prestarem contas do mandato por meio de audiências públicas realizadas em locais públicos. A proposta, segundo ele, amplia a transparência e fortalece a participação da população nas atividades legislativas.
10: Hoje existe uma crise do sistema representativo. Uma última pesquisa nacional indicou que mais de 60% das pessoas não lembram em quem votaram nas últimas eleições. Se você tem a possibilidade de prestar contas, de ser cobrado, de apresentar o seu trabalho, evidentemente você reestrutura o modelo de representação, porque uma parte da política vai dizer que as mazelas da política se resolvem com menos política, diminuindo os espaços democráticos. E a gente diz não. As mazelas da política se resolvem com mais política, com mais instrumentos de participação direta da sociedade. E é exatamente o que esse projeto defende.
8: Pelo texto de Glauber Braga, deputados, senadores, deputados estaduais e vereadores deverão prestar contas periódicas em espaços públicos. O projeto também prevê o corte de salário para o parlamentar que deixar de cumprir a medida.
9: Projeto de Chico Alencar, também do PSOL do Rio de Janeiro, estabelece regras de transparência e controle para o uso de aeronaves privadas por autoridades públicas. A proposta prevê critérios mais rígidos para viagens feitas em jatinhos particulares.
11: O nosso projeto não veda isso, mas estabelece normas de transparência total e critérios rigorosos para se utilizar esse meio de locomoção. Em primeiro lugar, a declaração da viagem e o seu motivo, que tem que estar voltado para interesse público e não para passeio, para turismo, para compras particulares.
8: Segundo Chico Alencar, o texto também determina que autoridades cumpram os mesmos procedimentos exigidos em voos comerciais, como fiscalização e declaração de bens. Para ele, a medida reforça a transparência e evita conflitos entre interesses públicos e privados.
0: Segurança Pública.
9: Júlio Lopes, do PP do Rio de Janeiro, defende proposta que visa enfraquecer financeiramente organizações criminosas. Ele aponta, entre as medidas, a criação de um cadastro nacional para mapear facções e a cassação de licenças de empresas envolvidas em irregularidades.
12: Nós temos o dever de atacar a atividade econômica dessas quadrilhas, tomar deles os recursos, tomar deles tudo aquilo que pudesse ser bloqueado e tomado, a fim de que a gente diminua sua capacidade de investimento, diminua sua capacidade de comprar armas e carros, enfim, todo tipo de material bélico que vai ajudá-los no seu fortalecimento. E isso está previsto lá.
8: Júlio Lopes também apoia a classificação do PCC e do Comando Vermelho como organizações terroristas. Ele argumenta que a medida permitiria o bloqueio de recursos ligados a essas facções, mesmo quando o dinheiro estiver fora do Brasil.
0: Justiça.
9: Capitão Alberto Neto, do PL do Amazonas, defende penas mais severas para crimes sexuais no país. Ele apoia projeto que torna mais rígidos os critérios para a progressão de regime de presos condenados por estupro de vulnerável.
13: Nesses 5 primeiros meses do ano, nós já tivemos mais de 630 casos de estupro de vulneráveis. Mostra que o nosso país está dando uma vida fácil para estuprador. E o que acontece hoje com a legislação? O estuprador passa pouco tempo na cadeia. Rapidamente ele progride de regime e está de volta às ruas para continuar cometendo esses estupros. O que é que o PL 6831 fala? Nós endurecemos a pena para o estuprador. Nós dobramos a pena. A pena chega a mais de 20 anos de cadeia. E para o estuprador ter direito à progressão de regime, ele tem que aderir a um programa de castração química do governo.
8: Segundo o capitão Alberto Neto, a medida visa coibir a reincidência criminal e proteger a integridade de crianças e adolescentes. O parlamentar cobra uma resposta urgente do Congresso Nacional para o fortalecimento da segurança pública.
0: Saúde.
9: Projeto de Dr. Luiz Ovando, do PP de Mato Grosso do Sul, garante às mães com emprego formal o direito de acompanhar o tratamento de filhos menores de 6 anos quando doentes. Ele afirma que o objetivo é corrigir uma deficiência do sistema atual, o que daria mais assistência às crianças.
14: Quando a mãe com o filho doente vai ao médico, na hora do comparecimento ela recebe um atestado de que esteve presente e quando muito até 24 horas após. Isso leva a uma situação de insegurança muito grande, porque a mãe quer acompanhar o tratamento do filho. E a CLT não permite isso após as 24 horas.
8: Doutor Luiz Ovando argumenta que o afastamento autorizado permite à mãe administrar remédios, cuidar da alimentação e acompanhar a recuperação do filho. Ele explica que a proposta busca estender às trabalhadoras da iniciativa privada uma proteção já prevista para servidoras públicas.
9: Heloísa Helena, da Rede do Rio de Janeiro, apresentou o projeto que estabelece tempo máximo de espera para procedimentos de saúde voltados a crianças e adolescentes na rede pública. A deputada afirma que a fila não pode transformar doenças tratáveis em morte por falta de diagnóstico.
15: O que nós não podemos aceitar é que famílias façam vaquinha na internet para ter acesso a procedimento cirúrgico, a determinados fármacos, a exames laboratoriais, aquilo que pela lei já seria uma obrigatoriedade. Então, nós estabelecemos que tem que ter o tempo máximo de espera, desde a porta de entrada do sistema, que é a atenção básica, até a média e alta complexidade. O que nós não podemos aceitar é que, por esperar tanto, não ter acesso ao que é garantido da legislação do SUS e as crianças vivenciem situações de dor e de sofrimento e muitas vezes de óbito ou problemas gravíssimos pelo não acesso com agilidade e eficácia.
8: Heloísa Helena avalia que o SUS tem uma legislação avançada, mas ainda enfrenta dificuldades para transformar o direito em acesso efetivo. A deputada também ressalta que a proposta prevê a divulgação periódica de dados consolidados às famílias sobre o tempo estimado de atendimento.
0: Educação.
9: Flávia Moraes, do MDB de Goiás, comemora a aprovação do Estatuto do Aprendiz na Câmara dos Deputados. Ela explica que a proposta consolida as regras de aprendizagem profissional, amplia a segurança jurídica e aumenta as oportunidades para os jovens no mercado de trabalho.
16: Então, a aprendizagem, para mim, é um dos programas para a juventude que mais tem efeito junto ao jovem, porque garante a carteira assinada, o salário, a experiência de trabalho e a formação profissional. Para a empresa, representa a formação do trabalhador qualificado para trabalhar naquela especificidade da empresa e, de todas as formas, é um programa que merece todo o nosso apoio, toda a nossa dedicação.
8: Flávia Moraes ressalta também que o texto, agora em análise no Senado, prevê ampliar a contratação de aprendizes pelo poder público e por micro e pequenas empresas. De acordo com a deputada, a medida pode gerar mais de 1 milhão de novas vagas para jovens brasileiros.
5: Trabalho.
9: Charles Fernandes, do PSD da Bahia, celebra a aprovação da PEC do fim da escala 6x1. O deputado aponta que a diminuição da jornada semanal, sem redução de salário, garante melhores condições de vida à classe trabalhadora.
14: Essa PEC, ela trará dignidade, trará mais conforto, trará mais comodidade, trará mais segurança para as famílias. Haja vista que você vai ter agora a condição de estar no final de semana com seus filhos, de estar no final de semana cuidando um pouquinho mais da sua casa. Isso já avançou no mundo todo e precisa avançar aqui no nosso país.
8: Charles Fernandes afirma que a PEC do fim da escala 6x1 representa uma das votações mais importantes da atual legislatura. Ele espera que o Senado confirme o posicionamento da Câmara em nome da dignidade de milhões de cidadãos brasileiros.
5: Agricultura.
9: Ayrton Faleiro, do PT do Pará, comemora a aprovação de projeto que fortalece a política de estoque de alimentos no Brasil por meio da Companhia Nacional de Abastecimento. Ele sublinha que a proposta permite compra de até 25% acima do preço mínimo, facilitando a aquisição de produtos.
17: Nós aprovamos aqui na Câmara, agora vai para o Senado, um projeto muito importante para o que nós chamamos de regulação dos estoques de alimento no Brasil. É um projeto que veio do governo, através da Conab, do Ministério do Desenvolvimento Agrário, e que ele, primeira correção que ele faz é permitir que a Conab compre para os estoques reguladores um valor de 25% além do preço mínimo. Isso vai propiciar a aquisição de estoque, mas também de que a venda desse estoque não seja apenas para a grande indústria.
8: Ayrton Faleiro destaca que a Conab poderá vender os alimentos estocados a cooperativas, pequenos supermercados e consumidores. Ele afirma que a medida movimenta a economia, fortalece a soberania alimentar e protege o país diante de crises climáticas e especulação de mercado.
5: Meio ambiente.
9: A Comissão de Constituição e Justiça aprovou o projeto que reconhece o soldadinho de Araripe como uma ave símbolo da Chapada do Araripe. A relatora do projeto, Lídice da Mata, do PSB da Bahia, explica que a medida fortalece diretrizes para a preservação dessa espécie.
18: Esta ave é uma ave de em torno de 15 centímetros, que só existe na região do Araripe, que é uma região do sertão do Ceará,

0: só existe na região do Araripe, que é uma região do sertão do Ceará, e que hoje se encontra ameaçada de extinção. Então, acima de tudo, um projeto de defesa ambiental, de defesa de um pássaro que tem sua característica nacional e que nós devemos, portanto, preservá-lo.
1: Letícia da Mata acrescenta que o projeto prevê ações de proteção ao habitat do soldadinho do Araripe, com preservação de nascentes e riachos. O texto apresenta ainda medidas de prevenção de queimadas e controle da expansão agropecuária e imobiliária na Chapada do Araripe.
2: Desenvolvimento regional.
3: A integração da Amazônia ao restante do Brasil ganha força com as obras da BR-319, segundo a avaliação do deputado Sidney Leite, do PSD do Amazonas. Para ele, a pavimentação, especialmente do chamado trecho do meio, vai baratear alimentos e agilizar o escoamento de produtos da Zona Franca de Manaus.
4: Uma luta histórica, não só do povo amazonense, mas de lideranças do estado de Roraima, de Rondônia e do Acre. Afinal, nós estamos falando de uma estrada, que é o único acesso que o povo amazonense e a população de Roraima tem para ser interligado ao restante do Brasil. A BR-319 consolida a integração da Amazônia Ocidental. Mas não só isso, muda a vida das pessoas. Eu fico muito feliz em estar fazendo parte desse momento histórico, que é a garantia da pavimentação da BR-319, fruto da luta de muitos aqui no Parlamento para que nós pudéssemos ter isso. E agora, já com as licitações, com autorização da pavimentação de determinados trechos, mas a consolidação do trecho do meio, como também da ponte do Garapaçu. Vai ter BR-319, sim.
1: Sidney Leite reforça que o IBAMA já autorizou o DENIT a construir 3 pontes de concreto nos igarapés Santo Antônio, Realidade e Fortaleza. A licença, com validade de 3 anos, vai garantir, de acordo com o congressista, mais segurança e o direito de ir e vir da população do norte do país.
3: Coronel Crisóstomo, do PL, fala sobre a importância da construção da ponte binacional entre Guajará-Mirim, em Rondônia, e Guaiará-Mirim, cidade vizinha, pelo lado boliviano. Ele afirma que a obra representa o cumprimento de um compromisso histórico entre Brasil e Bolívia e pode fortalecer a integração regional.
5: Esse acesso cria uma nova rota logística do Brasil na direção do Pacífico. O que vai acontecer? Vai fazer com que alguns estados que exportam para o mundo oriental, exemplo da China, deixem de enviar seus produtos na direção do Porto de Santos, exemplo. Agora, com a construção dessa ponte, esses estados, Mato Grosso, Mato Grosso do Sul, tal, vão criar uma rota na direção do Pacífico, passando por essa ponte binacional.
1: Coronel Crisóstomo afirma que a nova ligação internacional pode reduzir custos e o tempo de transporte de mercadorias. Ele acrescenta que a obra tem potencial para impulsionar a geração de emprego e renda em Rondônia, abrindo novas oportunidades de desenvolvimento econômico para a região.
3: Bebeto, do PP, cobra a duplicação de trecho das rodovias que ligam a Baixada Fluminense à cidade do Rio de Janeiro. Ele reclama que moradores dos municípios de Nova Iguaçu, Japeri, Queimados, Belfort Roxo e São João do Meriti perdem horas diariamente em congestionamentos.
6: Eu tenho trabalhado muito aqui na Comissão de Viação e Transporte para que a gente definha esses engarrafamentos, para que o trabalhador que trabalha na capital, na zona sul do Rio de Janeiro, ele possa ficar menos tempo nesse engarrafamento. E até as entregas, as ambulâncias, a polícia militar, a polícia civil precisa fazer um deslocamento rápido, fica retido nesses engarrafamentos constantes e que a gente tem trabalhado muito para que a gente define através da duplicação. E o que está no contrato dessa concessão da Eco Rio Minas, esse trecho da Presidente Dutra, ali do Trevo das Margaridas até a cidade seropédica, esse trecho é o pior trecho para todo o estado do Rio de Janeiro, o trecho que mais engarrafa hoje.
1: Bebeto também avalia que o sistema de pedágio por quilômetro percorrido pode modernizar as rodovias e diminuir retenções provocadas por praças fixas de cobrança. Ele reconhece a preocupação dos moradores com a mudança, mas garante que o modelo é inovador.
2: Transportes.
3: Daniel Almeida, do PCdoB da Bahia, defende a criação do piso salarial para motoristas do transporte coletivo urbano. Para o deputado, esses profissionais desempenham um papel essencial nas cidades. A ideia, segundo ele, é garantir remuneração

0: mais justa e valorização da categoria.
1: Nós estamos propondo que haja um piso de no mínimo R$4.000, agregado a esse piso outras vantagens que os motoristas possam ter, insalubridade e outras vantagens que as convenções coletivas possam estabelecer, mas que a uniformização desse piso no país inteiro vai dar mais equilíbrio para essa profissão, vai dar mais previsibilidade para os próprios empresários.
2: Daniel Almeida argumenta que os motoristas enfrentam jornadas desgastantes, trânsito intenso e o desafio de lidar com milhares de passageiros. Segundo ele, a medida contribui para dar mais previsibilidade nas negociações trabalhistas e na definição dos custos do transporte público nos municípios.
0: Termina agora esta edição especial do Jornal Câmara dos Deputados, produzida e apresentada pela Rádio Câmara de Brasília, em parceria com a Rádio Câmara Joinville, integrante da Rede Câmara de Rádio.
2: Eu agradeço ao Felipe Faria e a toda a equipe da Câmara de Vereadores de Joinville pelo excelente trabalho conjunto.
0: Eu que agradeço à Câmara dos Deputados por esta oportunidade tão especial. Este programa teve trabalhos técnicos de Wellington Teles e apresentação de Felipe Faria e Márcio Aquiles Sardi. Boa noite.
2: Muito boa noite. Parabéns por seu aniversário, Felipe.
0: Obrigado.
2: O Jornal Câmara dos Deputados volta amanhã. Você fica agora com o Minuto do TCU.
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0: Obrigado, Bruno.
1: E vivam esse sonho através da terra do nunca desse cara aqui, ó. Aqui tudo pode, gente. Vamos ser felizes. Obrigado!
2: Sorriso Maroto, Rio de Janeiro!

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1: Olha a hora, olha a hora. 5:06.
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1: Eita, eita, eita, terçou, seu moço, terçou, terça-feira, dia 4 de agosto de 2026, fizendo bem, hein? O mês de agosto, afinal, é novo mês, né? Para todos nós, o mês de agosto chegou, setembro, outubro, novembro, dezembro, olha só, menos de 5 meses faltando para acabar o ano de 2026, e o tempo tá voando, o tempo tá andando. E vamos que vamos, porque quem fica com os pés cravados no chão não anda, né? Fica que nem raiz e assim não funciona. Tem que andar porque é pra frente que se anda e nós temos que correr sempre atrás de mais felicidades, mais alegrias, mais oportunidades que são nos dadas todos os dias. Ao abrirmos os olhos, ao levantarmos da nossa cama, pode ter certeza que novas oportunidades estão surgindo para você ser cada vez mais feliz. Portanto, terça-feira, 4 de agosto de 2026, vem para cá porque o Rancho da Boa está no ar.

0: Olha o galo, olha a hora, 5h10, 5 horas 10 minutos. Bom dia a toda a classe trabalhadora, bom dia aposentados e aposentadas, bom dia estudantes, enfim, você acordando sempre cedo, se ligando com a gente aqui no Rancho da Boa.
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0: É, já estamos por cá, tomando uma talagada de cafezinho quentinho. E você, já fez o seu? Ou ainda tá na cama? Ou ainda tá aí, sei lá, de repente varrendo a casa, futucando algo, né? Pra depois fazer um cafezinho. Tem gente que já tomou café desde as 4 da manhã, viu, Vanderlei? Viu, João Grilo? Desde as 3 da manhã já estão acordados, já estão bem espertos, né, para o dia de hoje. Não é Corbulon? Meu amigo Corbulon dorme cedo e acorda cedo. Aquele ali, não procure ele 7 horas da noite, não, que ele já está na cama. Também quando é 2 horas, 3 horas da manhã, já está de pé. Aí já fez café, né, já passou por lá e por cá para dentro de casa. Ei, rapaz, o homem é cedeiro demais. 5h11, vamos que vamos de bom dia, Vanderlei. Epa, epa, ele também tá por aqui, João Grilo.
2: Oi, mamãe, bom dia. Vanderlei, povo da boa, bom dia.
0: Isto.
2: Vamos lá pra mais uma manhã, pra mais uma madrugada, pra mais um novo dia, né?
0: Com isso aí.
2: É, graças a Deus. Chuvinha boa. Ontem, não foi?
0: Foi. Já no finalzinho da tarde pra noite, não foi?
2: É, rapaz. Já no finalzinho da tarde pra de noite, caiu um pé d'água bom.
0: Eu vi.
2: É, e parece que de madrugada também, mamãe.
0: É, parece.
2: Eu vi aí tudo meio que molhado.
0: Eu vi também.
2: Né, coisa meio que úmida. Uhum. Parece que choveu um pouquinho, viu?
0: Parece. Mas é bom, né? É bom, né, João Vitor?
2: É, mas é isso aí. A chuva é bem-vinda. É. A chuva ajuda também, viu,
0: mamãe? Ah, demais. A chuva, Ave Maria. Pra nossa região então, hein, rapaz?
2: É, e muito, limpa os rios, molha as plantas, nutre a terra.
0: Isso aí.
2: É bom demais. Mas vamos lá, vamos acordar juntamente com esse povo guerreiro, hein?
0: Vamos.
2: Esse povo trabalhador pra esta terça-feira.
0: É.
2: Né, rapaz? E hoje, Vanderlei, trouxe cuscuz, hein, mamãe?
0: Trouxe cuscuz.
2: É, trouxe cuscuz aí pra gente comer.
0: Aham.
2: Uhum. E tu trouxe biscoito,
0: Trouxe biscoito, foi. Tá aí, ó.
2: É, eu não trouxe nada não hoje,
0: né? Novidade que tu não trouxe nada.
2: Não, mamãe, mas eu vou trazer logo aí uma coisa bem gostosa pra gente comer, viu?
0: Mas vai, espere sentado, viu, Vanderlei, que ele vai trazer nada pra nós, viu?
2: É,
0: espere.
2: Aguarda aí que tu vai ver.
0: Só se for sentado.
2: Eu vou trazer, tenha calma.
0: É.
2: Né? Vamos acordar também, mamãe.
0: Ah.
2: A turma de outras cidades aí por fora.
0: Isto.
2: É, outros estados, outros países aí já ligados com a gente.
0: Exatamente.
2: É, programa que chega pra vários amigos e amigas que foram embora da nossa cidade, da nossa região. Mas não esquece do programa, viu?
0: É, programa de pai pra filho, não só de apresentador, como de ouvinte também, né, rapaz?
2: É, através do programa que eles matam a saudade da região.
0: Matam mesmo.
2: É um filme na cabeça quando escuta o programa, viu?
0: É, eu, por exemplo, lembro quando guri, né, quando eu via meu pai, o Odilon Pinto, fazendo esse programa. O povo também lembra,
2: porque,
0: né, rapaz?
2: Lembra dos pais.
0: Lembra.
2: Dos avós.
0: Lembra.
2: Lembra de onde morou.
0: Uhum.
2: Programa que eu gosto. É. Vamos lá, gente. Vamos acordar. Bom dia.
0: São 5h14, Vanderlei.
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0: 5h14, ele chegou cedo hoje, doutor do Cacau já tá por aqui. 5h14, olha, ontem eu recebi, né, através do WhatsApp, um amigo mandou pra mim um senhor tocando a harpa. Rapaz, que coisa linda, né? O instrumento harpa é bonito demais. E eu vou te falar, viu? Que dom maravilhoso dado por Deus tocar esse instrumento. Porque imaginem vocês que é com as duas mãos. Uma faz um solo e a outra faz o outro solo. Ou seja, são dois sons em um instrumento só, onde, se você ouvir bem, parece que são dois instrumentos sendo tocados, mas não é. É apenas um que tem exatamente essa questão. Ontem, né, para mim trazer para vocês um pouco dessa orquestra bonita, que é pela própria harpa, eu fiz essa pequena pesquisa, porque eu me perguntei, né? Meu Deus, quantas cordas tem a harpa? Olha só, a maior harpa padrão, que é a harpa sinfônica ou de concerto, né? Possui de 47 a 48 cordas. Pense aí, velho. O cara sabe em cada tom, em cada nota, 47 a 48 cordas. Mas detalhe, podendo chegar a 72 ou 76 cordas em modelos maiores. Rapaz, o cara tem que ser bom, hein? Tem que ser bom. Para tocar exatamente essa música que eu vou trazer agora em harpa, e vou trazer ela cantada também. Mas antes, atenção você, tá ouvindo agora o programa, gosta de música sertaneja, é amante da música sertaneja assim que nem eu, então procure, eu diria, adivinhar que música é essa sendo tocada na harpa. E ao mesmo tempo, ouçam, mas ouçam cada nota, analise cada detalhe desse tom, que você vai ver que instrumento maravilhoso. Mas não vai dormir não, hein? Vai dormir não, porque essa harpa, ela dá uma calma, rapaz, na alma da gente, na vida da gente. É assim, ó. Vamos ver se as pessoas adivinham que música é essa. 5:16 agora.

0: Bom, eu vou trazer ela tocada aqui, tá? Pra vocês entenderem, tá?
1: Oi, mamãe!
0: Oi, você gostou?
1: Bonito,
0: bonito.
1: Bonito mesmo esse som da harpa.
0: É, da harpa, bonita
1: mesmo.
0: É,
1: música. E um instrumento diferente, né, rapaz?
0: Diferente demais, rapaz.
1: É, eu tô vendo aí.
0: Uhum.
1: Tô vendo aí o homem tocando, rapaz. É com as duas mãos, esquerda, direita.
0: Isso.
1: Um faz o som, o outro faz outro som.
0: Aham. Uhum.
1: Né, eu não lembro que música é essa não, Iva Mar.
0: É, pois
1: mas
0: é.
1: Mas é bonita, viu?
0: Bonita, bonita demais.
1: Saber qual era.
0: Uhum, pois é, vou trazer aqui, né, com Léo Canhoto e Robertinho cantando pra gente ouvir. A música é essa aqui, ó. Vou trazer na voz de Léo Canhoto e Robertinho, meu velho.

Entendeu, Vanderlei? Entendeu, doutor? Entendeu, João Grilo, a música? Pois é, rapaz. Mas, olha, eu tenho outra aqui. Eu vou trazer ela aqui pra ver. Essa daqui é fácil, hein? Essa daqui é fácil, eu acho que muita gente vai acertar. Toca aí, Vanderlei.

0: rapaz, que toque bonito, que toque bonito. A harpa, né, sendo tocada aqui ao vivo em nosso programa. Agora, deixa eu ver com o João Grilo, né? João Grilo já sabe já que música é essa aí, não?
1: Não, essa daí eu conheço.
0: Conhece, né? Essa daí eu conheço. Conta pra nós.
1: É, rapaz, eu vou falar.
0: Fale.
1: Eu vou falar.

0: E você toca aí pra ela, pra gente ouvir ela cantada, tá, tá bom?
1: Tá bom, então você fala o nome dela e eu toco, vai, vai lá.
0: Então tá, é assim, ó. Xalena!
1: Acertou, rapaz! Sérgio Reis, canta pra gente assim, ó. 5:25 agora.

0: É isso, Xalana na voz de Sérgio Reis, cantando pra gente ouvir. 5h28 agora.
1: Riva Mamesquita, comentado por muitos, respeitado por todos.
0: Vamos lá, 5 horas e 28 minutos.
2: Olha, terça-feira.
0: Ele já chegou, viu? Já?
2: É, ele mesmo, doutor do Cacau.
0: Doutor do Cacau já tá por aqui, já.
2: Vanderlei, já sabe, né? Vai pegar o café pro homem, Vanderlei.
0: O café pro homem, Vanderlei.
2: Ele gosta de café com muito açúcar, viu?
0: Doutor do Cacau com muito açúcar.
2: Café quente.
0: Quente.
2: Vai fazer café frio e café sem açúcar, não? Que ele não gosta, não.
0: É, ele não gosta. Quem tá aqui com a gente também é a Ana Luísa, não é isso? Ana Luísa nos estúdios com a gente aqui, né? Ela que vem exatamente para colocar nas redes sociais as entrevistas, né? O bate-papo com o doutor do Cacau, as explicações que muitas vezes cabe bem para o pessoal da zona rural. Ana Luísa não toma café, viu, Vanderlei? Não adianta insistir porque ela não toma, ela não gosta de café. Seja bem-vinda, Ana Luísa. Ela que diz que não, eu acordo cedo assim quando tem que ir para a luta, né? Mas não deixa de ser cedeira, 7 horas, 6 horas da manhã ela já está de pé. 5h29, vamos trabalhar, vamos falar com o povo, Vanderlei.

0: WhatsApp.
1: É, vamos falar com o povo. Deixa eu mandar um abraço pra Dona Raimunda, que é a vovó, né, da Ana Luísa. Dona Raimunda hoje estava agoniada, tentando localizar a Boa FM. Alguém mexeu no diacho desse rádio, viu? Que ninguém tira da Boa FM. Foi a Ana Luísa, vó. Foi a Ana Luísa que mexeu no rádio da senhora. Aí quando Dona Raimunda acorda cedo, que vai procurar o programa, cadê a Boa FM?
2: Tenha paciência.
1: Eu já vi gente que quebrou o rádio, rapaz. Já quebrou o rádio. A rádio fora do ar, isso desde a época da jornal. Fora do ar e tentava procurar diacho de rádio e pá! Rapaz, não quebra o rádio não, Dona Raimunda. 5:30 agora. Vamos ouvir o povo. Cidão da Bangabinha já tá por aqui. Bom dia, Cidão.
3: Bom dia, Vanderlei. Bom dia, João Vitor. Que Deus abençoe cada lá e cada coração. Nos proteja sempre, nos livrando de todo mal. Que Deus nos abençoe. Nosso dia com seu amor nos acompanhe. E enche nossos corações de luz e ilumine nosso caminho. Que Deus nos livre do mal. Nos dá livramento. E agora, Ribamar? Essa bomba aí da vacina. Quem não sabia disso?
1: Pois é.
3: Quem não sabia? Há 6 anos atrás eu falei, gente, quem tomar essas vacinas aí,
1: eu também,
3: problema,
1: eu também falava. Sei,
3: vocês vão ver, trombose, AVC, infarto, foi de
1: eu
3: certo.
1: Também falava, e eu era condenado.
3: Ou aqui na Mangabinha, quantas pessoas morreram?
1: Pois é.
3: Todo mundo vai morrer, gente, mas que essas vacinas tá ajudando a matar o povo, tá? Eu que não tomei nenhuma, fui criticada, não deixaram eu entrar no lugar, por mim, problema. Tomei nenhuma, tô aqui, posso até morrer, mas não de vacina nenhuma.
1: Pois é, rapaz, está dando o que falar. Doutor do Cacau e Ana Luísa deve estar vendo por aí nas redes sociais essa questão da vacina, né? Está vendo aí como está essa polêmica da vacina, não? Que agora, da Covid, né? Que já estão descobrindo que tem muita coisa por trás aí, muita questão do dinheiro para se vender a vacina. Eu também falava no rádio, olha, é uma vacina que em menos de 1 ano da doença, foi em poucos meses, se criar essa vacina, vai dar problema. Se não der, tem tudo para dar, né? Resultado, o que é que aconteceu, hein? Foi perdoado? Pois é, mas está começando a mostrar as realidades aí dos fatos. Não vai ser preso. Pois é, o ex-presidente, né? Aliás, o ex-presidente dos Estados Unidos já tinha dado, como é que dá o nome? Não foi indulto, não. É perdão, antes de saber o crime, hein? É o que agora estão pedindo para os que foram presos de Brasília, como é que dá o nome? Anistia. Já tinha dado anistia para esse cara que está envolvido nessa mentirada toda aí do Covid. Antes do crime, antes de saber o crime. Hein? Já esperando certamente a bomba que ia apocar. Rapaz, como é que o ser humano utiliza a morte de milhares de pessoas? Milhares de pessoas. E uma doença que já está sendo dito de que foi feito em laboratório para matar o próximo, hein? E agora, hein? Aliás, aquela situação, né, que era dita no governo passado, olha, pode virar jacaré. Claro que não é jacaré, mas era um modo de dizer, né? Você vai tomar e não sabe o que é que vai acontecer. O cara foi condenado por isso. Foi chamado de quê? O ex-presidente quando quer matar, quando mata... Tinha uma palavra que dava... Homicida. Genocida, pronto, a palavra era essa que dava para o ex-presidente, isso é um genocida. Isso porque ele não proibiu ninguém tomar, mas ele deu conselhos, olha, eu não vou tomar, é por aqui. Ah, é um genocida. Resultado, muita gente não sabe disso, porque a imprensa tradicional não está divulgando. Mas vocês sabiam que essa acusação contra ele também já caiu sobre terra? Foi anulado? É anulado, foi anulado por falta de provas. Rapaz, é hora, é momento das pessoas começarem, ó, botar a cabeça para funcionar. Como é que eu tenho uma filha, um filho, não é você que está me ouvindo agora, e o governo obriga você a vacinar o seu filho, gente? A gente viu várias reportagens aí, né, de crianças que estão perdendo a vida de uma forma inusitada, de uma forma que ninguém sabe. Atletas, por exemplo, correndo em campo de futebol e papuf, morrendo. E há quem diz por aí, né, alguns médicos, olha, isso pode ser efeito da vacina, dando trombose. E trombose não é só nas pernas, não. Trombose no coração, trombose em várias situações aí que pode levar à morte. E aí você é obrigado a vacinar o seu filho. Tá? Hein? e a se vacinar também. Tipo, olha, se você não vacinar o seu filho, você não, por exemplo, não vai matricular o seu filho em escola nenhuma. Isso é uma maldade, pelo amor de Deus. O que é isso? Aí vem dizer que é um país de democracia. Ah, bem, pelo amor de Deus. Olha, não está passando na imprensa tradicional, tá? Quem está sabendo do que está acontecendo, está indo para as redes sociais. Vamos ouvir os ouvintes, vamos falar com os ouvintes. 5h35, fala povo.
0: Bom dia, Ribamar, bom dia, João Grilo.
1: Bom dia.
0: É, bom dia, Vanderlei, Máximo, da Nova Califórnia.
1: Oi, Máximo.
0: É, Val, é, Ribamar, graças a Deus, minha família não foi vacinada.
1: Pois é, rapaz.
0: É, cadê os grandes canais de televisão,
1: pois Ribamar, é,
0: que não estão divulgando?
1: Pois é.
0: Estão com vergonha?
1: Cadê os artistas, né?
0: Que eles crucificaram o homem o tempo todo, era o tempo todo crucificando o ex-mandatário, e agora estão caladinho, estão com vergonha. A turma da esquerda está todo mundo calado.
1: Verdade.
0: Fala alguma coisa.
1: Daqui a pouco começa um e outro aqui querer defender o que não dá para ser defendido, né? Porque era bem dito pelo ex-presidente, assim como por muitos, que enxergam com a mente, né? Com os olhos e com a mente. Como é que eu vou tomar uma vacina que em poucos meses foi colocada em prática sem teste, sem... A gente foi cobaia. A verdade é essa, nós fomos cobaia. E pelo amor de Deus, será que pessoas inteligentes não pararam para pensar, para ver isso? Nós fomos cobaia de uma vacina onde a doença aconteceu hoje, com 2-3 meses a vacina chegou. Deus me livre, tu é doido. E tem pessoas que crucificaram médicos, crucificaram o presidente, né, o ex-presidente, deputados. Olha aí agora. Olha aí agora a verdade caindo à tona, né? Fala, povo.
4: Bom dia, Ivamar.
1: Bom dia.
4: Bom dia para você e para todos nós.
1: É o Zé, bom dia, Zé.
4: Eu peço que você faça música para minha família, para minha família, minha neta, meus filhos, minha nora, para a Gel da Fazenda São Benedito, Isaac. Peço a música de Linda Macartilho, Minha Mãe.
1: Minha Mãe, bonita música.
4: Tenho um bom dia, muita saúde, muita paz, muita felicidade para todos nós.
1: Amém, Zé, amém.
4: Jesus está do nosso lado.
1: Tudo de bom, viu, Zé? Tudo de bom para você. Magui, deixa eu falar com ela. Guerreira, acorda cedo, já tá com a mão no tempero, né, Magui? Bom dia.
5: Bom dia, Ribamar. Bom dia, pessoal da boa. Ai, Ribamar, aqui é Meg, viu?
1: Oi, Meg.
5: Sobre essa vacina aí, Ribamar. Você sabe que eu perdi meu filho, o Johnny, né? Uhum. 36 anos, na flor da idade, meu filho não tinha nada, nenhum tipo de doença. E ele, toda vez que tomava essa vacina, ele dizia que passava mal. Eu dava conselho para ele não tomar, mas ele gostava de se vacinar, né? Ele achava que estava protegido. E aí, na última que ele tomou, Ribamar, ele chegou dizendo que, rapaz, essa vacina foi pior que as outras, minha mãe. Eu estou com um peso na cabeça, um mal-estar na cabeça, era direto. Tinha uns 2 meses que ele tomou essa vacina.
1: Meu Deus.
5: Do nada, meu filho deu um pico de pressão que nunca teve nada. Deu um neurisma cerebral e veio a falecer. Essa vacina, ela coagula o sangue. O cérebro do meu filho estava todo escuro, porque a vacina... Eu tenho uma sobrinha que já deu umas crises, uns picos de pressão, do sangue sair pelo nariz, tá? E nunca morreu, porque o sangue saía. No caso da vacina, coagulou e saiu no cérebro do meu filho. E depois que ele morreu, eu peguei alguns zaps dele falando com os amigos. Rapaz, essa última dose da vacina que eu tomei, eu estou sentindo um peso na minha cabeça. Desde que eu saí do posto, eu já estou passando mal. Então, meu filho morreu com certeza por causa dessa vacina, porque o Johnny, ele não tinha problema de saúde nenhum. E tem uma amiga que ela não tinha nada, e hoje em dia ela era inválida. Essa mulher do nada começou a crescer coração, começou isso, começou aquilo, enfim. A mulher está praticamente válida, a mulher que gostava de trabalhar, guerreira, sofre as consequências. E tem outras pessoas que eu conheço. Então, para mim, sim, essa vacina veio realmente para matar as pessoas.
1: Tá aí, né, a Meg falando, né? São vários casos. E claro, tem pessoas que dizem, não, eu tomei e não senti nada. Cada caso é um caso, né? É, eu, por exemplo, tomei a ivermectina com a cloroquina. Eu tomei, né? Bom, abaixo de Deus, acredito que deva ter me melhorado e muito na questão da Covid-19. Já encontrei uma jovem, né, que culpou, né, tomei só 2 vacinas. O doutor do Cacau está perguntando se eu tomei a vacina, tomei 2. Mesmo assim, a pulso, né, que era obrigado. Mas chegou uma hora que eu falei, ó, pode ser a pulso, do jeito que for agora, eu não tomo mais. E não tomei mais mesmo a vacina e me segurei sem tomar a vacina, né? Então, é isso aí. Fala, povo!
6: Bom dia, Ivamar.
1: Bom dia.
6: Safado de Barro
1: Preto. Ô, velho.
6: Aí tem uns caras que tem que me bater na meio da rua.
1: Quem é?
6: Porque eu boto um debaixo do gel e não boto ele.
1: Bota!
6: É gel baixinho, tem dois gel, gel homem e gel cachorro.
1: Aí.
6: É o gel cachorro.
1: Bota gel cachorro.
6: Na bolsa, que eu não boto ele. E o outro é aquele do barzinho que você chegou. Que
1: eu sei, eu sei, tô
6: e
1: lembrado.
6: E porra que eu boto os outros e nada de botar. Josa.
1: Josa do bar.
6: Que eu contei o caso a você.
1: Eu conheço demais.
6: E você chegou, eu conversei mais você naquele dia. Virar na porra que eu boto os outros e não boto ele.
1: Oxê, Josa, que é isso?
6: Aqui dá um tempinho aí.

0: Ai.
1: E você chegou, eu conversei com você naquele dia. Virar
0: Sim.
1: na boca, eu boto os outros, não boto eles
0: Ô,
1: debaixo do viagem.
0: Josa, que é
1: Ô,
0: isso?
1: Norma, aqui dá um tempinho aí, você bota esses dois cachorros debaixo do viagem, viu?
0: Deixa comigo, deixa comigo, velho safado. Um abraço pra toda a turma aí de Barro Preto, ouvindo o nosso programa, a turma que já tá na feira, rádio ligado a toda altura. O Birito me falando que é eco, né? O rádio ligado aí, todo mundo com a gente. 5h40, deixa eu falar com o doutor do Cacau, que já tá por aqui, rapaz. Já tomou o cafezinho dele, já tá com a garganta afiada. Doutor do Cacau, doutor Ivan Costa. Pode botar a cadeira mais pra perto. Bom dia, meu irmão.
2: Bom dia, Ivan. Bom dia, Vanderlei. Bom dia, João Grilo. Vanderlei escondeu o biscoito, tava aqui, viu? Por isso que o João Grilo fica brigando com
0: coisa
2: ele.
0: Coisa feia,
2: tava
0: viu?
2: Tava aqui, ó.
0: Aí, tá
2: aí
0: vendo?
2: Ele pegou, carregou o biscoito.
0: Eu acho que foi pro senhor não comer, viu?
2: Não foi não, foi a moça.
0: Foi pra Ana Luísa não comer,
2: foi. Rapaz.
0: Tá vendo, vó? Falar com Dona Raimunda, viu? Que você tá escondendo o biscoito de Ana Luísa. O doutor, me diz aí, rapaz, tu tomou a vacina?
2: Eu tomei 3 doses.
0: Eu tomei 2 a pulso.
2: Na quarta eu não fui, não.
0: Não foi, não.
2: Na quarta eu não fui, não. Disse, rapaz, olha, é até muita gente.
0: Vai matar o diabo, né?
2: O diabo não existe, então não ia matar nunca.
0: Você acha que não existe, não, o diabo?
2: Diabo? Doutor? Quem foi que criou o diabo?
0: Aliás, eu tô com uma notícia aqui. Essa daqui é polêmica, viu? Cadê, rapaz? Aqui, ó.
2: Quem
0: Prefeitura
2: criou?
0: Diz... Não é a Prefeitura de Itabuna, não, tá, gente? Prefeitura diz que estátua do diabo é legal e defende liberdade da fé. Uma mulher que fez uma estátua enorme do diabo.
2: Ela viu esse diabo aonde?
0: E eu sei lá em que diabo foi que ela viu esse diabo. Mas perante seus olhos e perante sua fé, o diabo não existe.
2: Quem foi que criou isso?
0: Eu não sei.
2: Deus não foi. Deus não cria o que não presta, rapaz.
0: Mas diz que ele foi...
2: Quem criou tudo no mundo foi Deus.
0: Mas não diz que ele foi expulso do céu, que foi empurrado lá, que ele caiu, levantou
2: ele. Ele já estava no céu e foi expulso.
0: Foi o diabo.
2: Ele virou um anjo bom e no final virou um anjo ruim. Ele desaprendeu tudo que aprendeu.
0: Há quem diga que ele queria dar em Deus lá, né? Queria ser mais sabido, queria ser maior. Aí caiu de lá pra cá, que chegar, levantou pro ele e tá aqui agora atazanando o juízo
2: então
0: da gente.
2: Então ele não era anjo.
0: Não era anjo,
2: e
0: não?
2: E o cara que chega na angelitude é que ele tem todo conhecimento pleno e moral plena. Aí, o cara que chega chamado grau de sabedoria, se o cara tem sabedoria, quer dizer, tem moral e conhecimento, como é que chega nesse grau de moral? Como é que aprendeu todos os 35 centímetros, irmã? Como é que ele virou o cão? Eu queria saber como é que faz essa transformação.
0: Doutor disse que perguntou um dia um pastor o seguinte: quem foi
2: que criou o diabo?
0: O diabo.
2: Aí até hoje ele não me responde.
0: Deus não foi, porque Deus não ia criar um inferno.
2: Mas tudo que está no mundo diz que criou foi Deus.
0: Ih, rapaz, agora confundiu.
2: Dá uma confusão doida.
0: Dá mesmo. Deus não ia construir
2: deixa
0: um inferno.
2: Deixa esse diabo pra lá.
0: Peraí, vai que foi o diabo que construiu aí, pronto.
2: Deixa o diabo pra lá.
0: Não, deixa lá não, agora... Bora. Vamos partir pro Cacau que é melhor.
2: Vanderlei. Aí Vanderlei olhando pra gente ali, ó. Vanderlei tá. Tem que treme com medo do cão. Diabos, Lucifer, Satanás. Tem um cara de nome, né? Apelido que tem no.
0: Vamos partir pro Cacau aí. João Grilo tem uma pergunta pra te fazer. É bom colocar o fone pra tu ouvir a pergunta dele.
2: Não, mas eu tô ouvindo.
0: Tá ouvindo? Então vamos lá. O que é que você quer, rapaz? Diga.
3: Pergunta aí a doutor do Cacau.
0: Sim.
3: Se é verdade mesmo que eu ouvi.
0: O que foi que você ouviu?
3: É que, lá no quintal da minha tia, tem uma parte do quintal que a terra é bem pobre, bem cascalhada, não tem muito nutriente.
0: E aí?
3: Aí o vizinho falou assim, ô João Grilo, planta aí a empim, rapaz, que a empim dá em qualquer terreno.
0: Oxi!
3: A empim, ele bota em qualquer terreno brabo. É verdade mesmo, né, doutor Cacau?
0: Bom, eu vou repetir a pergunta para Ana Luísa pegar essa pergunta, que é interessante, viu, Ana Luísa? São 5h44 agora. A pergunta do João Grilo é o seguinte: as pessoas acreditam que o aipim, né, por ser uma raiz interna, ela acaba dando em qualquer terreno, seja o terreno a nível de barranco, a nível de cascalho, e pode ser plantado lá porque é uma planta que não exige muito. É verdade isso? Ou seja, em qualquer terreno pode plantar a empim que ela se vira, doutor? Responde aí.
2: Isso não é verdade, não.
0: Olha aí, João Grilo.
2: Não é verdade, não, João Grilo. Ó, qualquer cultura, qualquer cultivo, né? tem que ser bem plantado, bem alimentado, né? Bem manejado. Isso não existe, não.
0: Uhum.
2: Aí, como o pessoal, qualquer

0: terreno aqui, começa a plantar mandioca, ou empira no mesmo, né? Plantar mandioca, achando que dá qualquer coisa, mas não, mais produz pouco. Terreno pobre, qualquer cultivo é, ou vai morrer ou vai produzir pouco. Então, quem planta mandioca ou aipim e aduba, você consegue até 70 toneladas por hectare.
1: Então, para o aipim também...
0: O produtor que planta mandioca, derruba a mata.
1: Sim.
0: Era assim, até hoje é assim, até os indígenas faziam isso, você aprendeu com os indígenas e os escravos. Derruba a mata, aí a mata está um terreno rico,
1: aliada,
0: rico com a matéria orgânica que caiu da mata, sim, folha, pau, madeira e tal.
1: O próprio fogo que deixa cinza, né?
0: Aí queima, deixa cinza, aí ele planta. Aí no primeiro cultivo, na primeira vez, ele dá uma mandioca melhor, um empim melhor. Uhum. Aí no segundo aí não tem mais, aí esgotou o solo, aí ele larga essa área, vai derrubar outra, aí mata a natureza, recupera essa área, aí ele volta para ali, vai para lá, tipo a nômade. Os índios ficam mudando as ocas e as tábuas, né?
1: Uhum.
0: As moradias dos índios, de lugar em lugar, fazendo esse rodízio. É por isso que eles são nômades.
1: Então. Bom, então para resumir, vamos lá. O aipim ou a mandioca, é bom que se faça também uma análise de solo, né?
0: A mesma coisa. Qualquer cultivo hoje tem que ser plantado com... Agora, não pode plantar em cascalho, que ele está dizendo ali.
1: Aí, não. Senão não dá.
0: Aí não dá, não. É. Aí nunca inventaram plantio em cima de pedra, não, viu, João Grilo?
1: Muito bem.
0: Aí,
1: olha, eu vou entrar no clima agora dos comerciais, mas eu vou fazer uma pergunta interessante também para o doutor do Cacau, que é o seguinte, ó. Ivan Costa vai responder. Nós estamos passando de uns tempos para cá a questão de chuva e sol, sol e chuva. Ou seja, nós estamos tendo uma boa umidade aqui na nossa região. A pergunta que eu vou fazer para o senhor agora, e o senhor vai responder depois dos comerciais, é o seguinte. Qual a variedade adequada para esse clima que nós estamos vivendo agora, que é o frio, a chuva, o sol, ou seja, esse altos e baixos de temperatura? A resposta vai vir já depois dos nossos comerciais. 5h47 agora.
2: Eu acordo com o Rancho da Boa, na comunicação. Rivamar!

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0: 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Com ele, Rivamar Mesquita.
1: Rivamar Mesquita.
2: Tô por cá, batendo um papo com Ana Luísa, também com o doutor do Cacau, João Grilo e Vanderlei estão aqui atentos. Olha, 5h50. Ô, vó. E Ana Luísa, vó, vai pro rádio quando? Quando é que vai estar mandando um alô pra senhora, tocando música pra senhora, hein? Ana Luísa tá fazendo comunicação, viu? Daqui a pouco tá aí, ó, no rádio. Bem que o rádio tá faltando realmente, eu diria, bons profissionais, viu? Os mais velhos estão indo, né? E os mais novos não estão chegando. Aliás, tá assim pra tudo quanto é setor, né? Ontem encontrei com um amigo que, claro, a tese dele não batia muito com a minha, mas ele bem que concordou em algumas coisas que eu falava, né? Que eu falei pra ele. Eu digo, ó, me aponta um pedreiro aí com menos de 40 anos de idade que eu quero conhecer, viu? Ele e eu. Eu digo, quantos anos tu tem? 45. Eu digo, então pronto, já saiu.
3: Passou da faixa. Pintou.
2: Não tem não, moço. Tem não, tá complicado.
3: Que antigamente...
2: Nós estamos ficando, velho. Quem é que vai dar de comer esse povo, hein, rapaz?
3: Não sei.
2: Quem não quer trabalhar?
3: Antigamente, você pegava um jovem, né? E mandava... Como fosse um estágio, né? Não era estágio, mandava ficar com o mestre. Chamava, mestre tal, mestre fulano, na mecânica, na pintura, no pedreiro, né? Aí o jovem ficava ali para aprender a profissão. Estudando. É. Né? Um turno ia trabalhar com um dos mestres, que chamava mestre. Né? É. Mestre carpinteiro, mestre marceneiro, mestre cabeleireiro, mestre, o que quer dizer. Hoje em dia não pode não, porque criança... Não pode não, não pode trabalhar não.
2: Nem jovem, depois de 18 anos.
3: 16,
2: né?
3: Depois de 16 anos pode trabalhar. Antes não pode não, tem menino aí com 16 que é mais forte que 10 homens.
2: O quê?
3: Mas não pode não. Pode não.
2: Nem pode ir preso. Dá pra matar não sei quantos pais de família de uma vez só, mas não pode ir preso.
3: Não pode também não. Mas tá dizendo, isso não tem mais formação, nem tem escola, tem poucas escolas de formação.
2: O senhor está falando, é uma correção, o senhor está falando, a gente pegava um jovem para poder botar no... Não, os jovens é que iam à procura dos mestres para poder aprender. Sim. Eu fiz isso, né? Mas os jovens hoje, tu tá chamando, quanto paga? E é hoje, pode ser amanhã, né?
3: Não pagava não, né? Era tipo um estágio.
2: Era. Mas... Olha, por exemplo, meu amigo Valson, né, que está ouvindo o nosso programa agora lá no Novo Horizonte. Val, pra você ter ideia, ele foi pedir a um pedreiro pra ensinar ele a arte de pedreiro e ele aprendeu. E o pedreiro falou o seguinte: olha, eu te ensino. Agora você tem que trazer um saco de cimento. Ou seja, pagar pra aprender. E ele comprou. Ele fez das tripas coração na época, comprou um saco de cimento, levou. E com aquele saco de cimento, que era produzido cimento ali, era onde ele ia trabalhar na obra pra poder aprender. E aprendeu. E aprendeu. Sim, então eu digo, né? Os jovens procuravam os mestres.
3: Sapateiro, costureiro, né, que era alfaiate, chamava alfaiate.
2: Radialista. Né? Eu com 16 anos colei no rádio.
3: Alfaiate.
2: Né, pra poder...
3: Alfaiate você ia aprender a costurar, né? Mas hoje não tem mais. Vai procurar alfaiate hoje, não tem.
2: Mas vamos, um pintor. Vamos deixar de falar da vida dos outros, que isso é feio. Vamos falar do Cacau.
3: Tô falando da vida dos outros, não. Tô falando da profissão dos outros. Tô falando da profissão dos outros.
2: O senhor tá igual a radialista. Radialista é fofoqueiro, rapaz.
3: Eu não sou fofoqueiro, não. Eu tô falando da profissão. Pra você achar hoje um... Aqui em Itabuna, que é um lugar grande.
2: Sim, sim.
3: Veio uma empresa aqui construir 500 casas.
2: Ó.
3: Precisava de 180 pedreiros.
2: Vixe, eu tô precisando de um, tô achando.
3: Não, não. Aí ele teve que trazer, contratar pedreiros. Eu vi aqui, o engenheiro que assumiu a obra, era daqui de Itabuna, amigo meu. Ele teve que buscar pedreiro no interior, Tororó, Itapetinga, por lá, pra trazer pra aqui. Não achou pra completar o grupo dele, pra adiantar a obra. Não achou.
2: E olha, quando você acha um pedreiro, o pedreiro tá difícil de achar o ajudante de pedreiro. Eu digo isso, gente, que eu tô lá com
3: dois trabalhando. Mas às vezes o pedreiro é meio remengueiro, né?
2: É. Eu tô com dois trabalhando pra mim, e são dois bons pedreiros.
3: Não tá fazendo nada direito.
2: E aí, um deixou de trabalhar com ele, que era ajudante de pedreiro. E por coincidência, no segundo dia, chegou um jovem lá, ó. Fulano, eu vim aqui, você não tá precisando não de um ajudante? Rapaz, tô, pronto, amanhã eu tô aqui cedo, beleza. Deu 7, deu 8, que o pedreiro geralmente começa 7, deu 8, deu 8 e meio, eu vou lá. Porque o cara morava perto do serviço, bateu na porta, só faltou arrombar, dormindo. E não voltou mais, viu? Esqueci, e não voltou mais. Eles devem ter esquecido, né? Desse compromisso. Mas deixa eu falar do povo, rapaz. Deixa eu falar da vida dos outros. Bora conversar. Não, falar de Cacau.
3: Do povo, não. Tô falando da profissão, que tá difícil. E achar... Não. Primeiro achar. E depois achar com qualidade.
2: Verdade. Olha, 5 horas e 55 minutos, eu vou tornar a fazer a pergunta. Doutor do Cacau...
3: Não, aproveitando que tem um excelente eletricista, Bira.
2: Bira.
3: Hoje nós vamos botar ele debaixo do jegue, que ele não gosta, ele é flamenguista doente. Ah. Hoje eu disse, ele, vou botar você debaixo do jegue.
2: Ele mexe com força.
3: Mexe com força.
2: Energia.
3: Bira, vamos botar ele debaixo do jegue. E Edson, lá do posto do Nego Velho. Pronto. Edson, bota Edson debaixo do jegue. Eu disse, ele, vou botar você debaixo do jegue, pega.
2: Pronto. Amarra o bicho Edson aí, Vanderlei.
3: Edson, de lá do posto do Nego Velho.
2: Pois não. Ô, doutor do Cacau, então vamos à pergunta novamente, né? Nós hoje temos várias variedades de cacau. E as pessoas querem saber, né? Tá aí. De repente eu quero plantar o cacau em mais sombra, né? Que não deixa ele ter mais umidade devido à sombra. Vai estar um ambiente mais fresco. E tem variedades que provavelmente se dá bem nesse clima que a gente está vivendo, que é sol e chuva, chuva e sol. E favorece alguns fungos e às vezes acaba prejudicando a produção. Qual a variedade certa para para esse tipo de plantio? Vamos lá.
3: A CEPLAC lançou mais de 50 clones, não é isso? Fez seleção no campo, primeiro seleção massal, seleção nesse mundo de 400 mil hectares de cacau, buscando variedade tolerante à vassoura, certo? Porque não existe nenhum clone imune.
2: Imune.
3: Não existe ninguém imune.
2: Tem resistente.
3: É resistente, tolerante, né? Tolerante. Então, a CEPAC selecionou os extensionistas, os agrônomos de campo selecionaram e foi testado pelo CEPEC. E outros clones foram criados pelos geneticistas aqui dessa placa, fez cruzamento, né? De qualidades para achar um clone de qualidade. Pronto. E depois lançou. Aí, quando esses clones, mesmo que essa placa testa isso em vários locais. Então, testa no norte daqui da região cacauia, que a gente chama de dali de Birapitanga para cima, né? Testa lá. Testa aqui no centro, Ilhéus, Camacã até Camacã. E testa no sul, de Camacã até Mucuri. Então a CEPAC bota em vários locais para testar, né? Para ver a adaptação do clone ao clima, ao setor, ao solo, as características e outras características. E depois seleciona. Pronto. Depois isso vai para o campo, é lançado e vai para o campo. No campo, sim. Aí é plantado em várias fazendas, né? O produtor leva. Aí os extensionistas vão observando algumas características do clone.
2: O comportamento da planta,
3: porque difere, né? Difere da fazenda, do relevo.
2: Do clima.
3: Do clima, de tudo, né? Aí depois, nós escrevemos junto com Milton, eu e mais Milton Conceição, colega da CEPLAC. Nós escrevemos, todo existe hoje na internet, o clone, não é isso? Aonde plantar e as características. Resistência à vassoura, resistência à doença, pode dar um par, resistência à traquinose. Aí tem lá como é que é o manejo, qual é a altura, que tamanho, qual deve ser o cavalo. Isso está tudo escrito na internet. O produtor hoje pode entrar na internet, olhar e escolher o melhor para a fazenda dele, né? Pelas características dele. Tem clones que se adaptam bem na sombra, né? A CEPLAC nunca recomendou cacau a pleno sol. Nunca. A CEPLAC nunca recomendou cacau a pleno sol, hein? A CEPLAC recomendou, dizendo que todo cacau devia ser plantado com sombra definitiva.
2: E quantos por cento recebendo sol, em média?
3: Não, aí a CEPLAC recomendou plantar 24 por 24, né? Espaçamento 24 por 24, com um ano no meio para tirar do meio.
2: Isso 24 por 24 é a sombra.
3: Metros, né? Certo. De sombra, né? Você pode plantar qualquer árvore de sombra dessa aqui, né? Principalmente as que tem folha fina, ou que folha que cai no inverno, né? Como vinhático e tal aqui, né? Bom, a CEPLAC recomendou. Mas aí o produtor, daquela região norte, de Gandu pra lá, de Birapitanga pra lá, começou a plantar cacau a pleno sol. Plantar a banana da terra, foi um boom da banana da terra. Quando a banana da terra era retirada, tirava um cacho, tirava a soca, que o pessoal chama de soca, né? O segundo cacho, sem nenhum trato mais. Para diminuir o custo e aumentar o lucro. Aí plantava cacau embaixo da banana, quando tirava a banana, ficava cacau a pleno sol. Pronto. Aí naquela época que eu era regional lá em Gandu, disse, gente, não vamos deixar o cacau a pleno sol. Nada, isso não, digo, aí, vai dar muita praga e muita doença. Vai dar muita praga e vai matar o cacau, eu tô dizendo aqui, é o que tá acontecendo hoje. Tem muito cacau morrendo na Zona Norte e aqui também no centro.
2: Porque é plantado doente,
3: no pleno sol. Plantar cacau a pleno sol, né? A planta de cacau precisa de conforto.
2: A planta em si.
3: E um conforto térmico.
2: A planta em si, o cacau, eu diria os primeiros, né? O cacau tradicional, o cacau da natureza, ele foi feito... Quando eu digo feito pela natureza, claro.
3: O pessoal diz que o cacau é uma planta umbrófila, igual a de sombra.
2: Olha aí, essa é a pergunta.

0: feito, quando eu digo feito pela natureza,
1: o
0: claro.
1: O pessoal disse que o cacá é uma planta umbrófila, igual a de sombra.
0: Olha aí, é isso, essa é a pergunta. Ele foi construído pela natureza abaixo das árvores, não é isso? Na Amazônia, vamos dizer, na Mata Amazônica.
1: Sim, na Mata Amazônica. Chama de planta umbrófila, que igual a de sombra, certo? Uhum. Mas ela precisa de luz para dar energia para produzir. Então você tem que regular a sombra. Porque antigamente a gente dizia que a planta precisava, né, de sombra. Hoje a gente diz que é de um conforto ambiental. Né? Quer dizer, quando chega ali...
0: É 11, nem tanto e nem tão pouco. Né?
1: Chega de 11 horas a meio-dia, o sol.
0: Tá,
1: se a planta não estiver bem protegida, né, do chamado de teto, né, só de teto, aquilo é um calor que
0: e
1: não é.
0: E se a planta tiver irrigação?
1: Pronto.
0: Isso, aí não, pode não, ficar mas, em pleno
1: não,
0: sol?
1: Não importa. Irrigação é um suprimento de água. Uhum. Né? Suprimento de água, no sentido, a água serve para a planta para diluir. Olha bem, hein? Diluir os nutrientes para a planta absorver. Uhum. Né? Pronto. Aí você, para translocar na planta, nutriente para ir para a folha para voltar em energia. Mas eu estou aqui, então você precisa de água, sim, numa quantidade certa, como a gente precisa de água. Né? O corpo da gente tem. Um diz que é 70%, um diz que 80% do corpo humano tem água, né? A planta também tem aqui. E precisa de água para circular, né? Aqui no corpo. Tanto no corpo físico nosso, como na planta.
0: Na planta.
1: Agora veja, né? Tem planta que se adapta bem, melhor a sombra, tem outros
0: então,
1: que não. Exemplo,
0: o pH 16.
1: Pronto, vamos às variedades, vamos lá.
0: pH 16 é uma planta que só pode ser plantada. Antigamente era plantada em qualquer lugar. Depois começou a dar problema.
1: Ela é muito exigente em micronutrientes. Né?
0: E ela só pode ser plantada?
1: Ela é plantada na sombra e na baixada.
0: Okay.
1: Então, se você quer dizer uma planta que tem uma resistência muito à podridão parda e à vassoura, e que tem que ser plantada, o pH 16, né? pH é o nome da fazenda. A sigla na frente de qualquer clone é o nome da fazenda. pH, fazenda Porto Híbrido, número 16, é a planta que foi selecionada. Então, você chega lá, ela planta na baixada. Ela tem que ser plantada na baixada e na sombra. Pronto, não é isso?
0: E o 1319?
1: O 1319 é a mesma coisa. 1319 pode ser plantado. Não pode ser plantado em baixada, nem embaixo de vassoural, quer dizer.

0: na internet, você tem a tabela, uma tabela que nós fizemos junto com o Milton, que o produtor escolhe, né, em função da característica da sua fazenda, ele escolhe os melhores clones para botar na baixada, na minha encosta ou no alto, né? Então tem lá todas as características aqui. Mas hoje o Projeto 500 só recomenda 6 clones, né? Dos 18, 6 clones hoje, já visando o futuro. Se a monilha chegar aqui, os produtores têm que plantar cacau hoje, têm que visar o futuro, né? Então, escolher os melhores clones para plantar para o futuro. Se a monilha chegar cá, esses clones já têm uma tolerância à doença nova chamada monilite.
1: E eu gosto de frisar bem, porque nós, produtores de cacau, nós somos muito apaixonados pelo CCN51. O CCN51 é uma das variedades que enche os olhos de todos nós que produzimos cacau. E o doutor do cacau sempre frisa que o CCN51, ele não é resistente à monilha. Confere, doutor?
0: Sim, ele nos testes feitos lá no Peru, ele levou o material daqui, os clones daqui, o colega Henrique Arévalo, e ele fez o teste lá, e o CCN51 lá dá 98% de monilha, de perda de fruto. Sem controle químico, né? Sem controle químico. Então, esse clone... E outra coisa, ele está morrendo muito na região norte. Cacau preto no sol. Tá uma doença que não é nova aqui na região, mas expandiu muito, chamada lazeodiplódia.
1: Misericórdia.
0: Dá entupimento dos vasos e mata as plantas. Então, aqui o produtor está deixando a preto no sol. E a preto no sol mal podado, né? Deixando o tronco descoberto, fazendo rachadura de tronco. A doença entra e mata, principalmente o CCN51. Então tem que ter muito cuidado. Plantar CCN51 tem que colocar no lugar certo e um teto de sombra. Senão, ele pode perder as suas plantas.
1: Muito bem, são 6:05, 6:05, tempo bem já apertadinho pra gente, né? Daqui a pouco eu vou trazer com o doutor do cacau dois assuntos que tá dando em relação a manchetes. Porque não dizer assim, olha só, sol ganha protagonismo na costa do Marfim e aumenta o otimismo para a safra principal de cacau, tá? Por outro lado, tem outra notícia. Gana projeta queda de 16% na produção de cacau e reforça incertezas para a safra africana 2026-2027. Daqui a pouco a gente fala sobre isso. 6:06, avante, Vanderlei!
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1: 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Aliás, daqui a pouco, viu, Vanderlei, vamos trazer o preço do cacau, vamos trazer já no clima das manchetes dos jornais, porque o cacau ganhou um preçozinho ontem, coisa pouca ainda, mas ganhou. Não bata a palma não, Vanderlei, que ainda tá baixo o preço do cacau, não fica alegre não, tem que passar aí dos R$450 para ficar bom. 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Um abraço para meu amigo Mazinho, toda a turma aí acompanhando o nosso programa. Cadê o Mazinho? 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
1: 6 horas e 14 minutos, já começando com ele, Jornal à Tarde. Fim da taxa das blusinhas ainda deixa uma cobrança escondida. O que não é escondida é que Lula tirou essas taxas das blusinhas porque é política, né? Engraçado que ele botou a taxa nas blusinhas e depois fez a maior festa porque tirou as taxas. Deixa as eleições passar para tu ver. Correio da Bahia. Maníaco é preso acusado de estuprar meninos após conquistar confiança das famílias. Tribuna da Bahia. Maníaco é preso acusado de estuprar. É a mesma, né? Tá aqui no Correio da Bahia e Tribuna da Bahia. Portanto, vamos ao O Globo. Polícia Federal investiga pagamento de empresária, amiga de Lulinha e ex-chefe de gabinete presidencial. Ainda vai sair coisa desse Lulinha. Tem coisa por trás desse Lulinha. Vai vendo, vai vendo. Jornal O Dia. Saiba quem é a influenciadora presa por suspeita de roubar cordão. Jornal Extra. Gilberto Gil é resgatado por bombeiros após susto em Salvador. Aquele abraço, é o que ele disse. Tá lá no Jornal Extra do Rio de Janeiro. Folha de São Paulo. Greve afeta linhas 11 Coral, 12 Safira e 13 Jade nesta terça. Tá no Folha de São Paulo. O Estado de São Paulo. Republicanos recusa compor chapa com Flávio e formaliza a independência na eleição presidencial. Correio Brasiliense. Lutador do UFC, o Alan Nascimento morre aos 34 anos. O Popular. Biodiesel derramado no Meia Ponte causará danos irreversíveis, dizem especialistas. Diário Catarinense. Paciente é preso após exigir médico brasileiro, branco e cristão e fazer ofensas racistas em UPA de Santa Catarina. Valor econômico. Eleitores preferem democratas aos republicanos na economia pela primeira vez em uma década, diz pesquisa. Jornal A Crítica. Polícia descarta homicídio e indicia pai por maus tratos após morte de filho. Estado de Minas. Aluno de medicina é preso por importunação sexual após denúncia em hospital. Jornal do Comércio. Congresso adia volta com agenda reduzida. É isso? É isso. Congresso adia volta com agenda reduzida e impasse sobre pautas prioritárias do governo. Diário do Nordeste. Apagões, multas milionárias e reclamações. Como funciona a fiscalização da Enel no Ceará? Jornal Zero Hora. De cadeirada a homicídios. Violência, polícia cresce mais de 1000%. Não, violência política, desculpa. Violência política cresce mais de 1000% no Brasil. Entenda como o cenário desafia a eleição de 2026. Está no Jornal Zero Hora. Isso é a loucura, né? De muita gente tá brigando por causa de política. Brigando por causa de político. Vai entender, cabeça de gente. Vamos com ele, Alexandre Garcia, trazendo suas manchetes para daqui a pouco seus comentários em nosso programa. Bom dia, Alexandre.
3: Bom dia. No nosso encontro de hoje, eu vou falar sobre uma derrota de Alexandre de Moraes na justiça. A família dele entrou com uma ação de danos morais contra o senador Alessandro Vieira e perdeu em São Paulo. Vou falar também sobre justiça americana de 3 estados já processando o Dr. Anthony Fauci, que teve muitos seguidores aqui no Brasil. Quando será que esses seguidores, que provocaram mortes aqui no Brasil, vão ser processados por danos morais e até por terem contribuído para que as pessoas não se tratassem? Detalhes daqui a pouco no nosso encontro diário. De Brasília, Alexandre Garcia.
1: Valeu, Alexandre. Vamos ver, né? Alexandre também vai estar falando aí desses assuntos. 6:20, 6:20. Programa Rancho da Boa. Hein? Ah, tá, é o preço do cacau. O doutor do cacau tá me lembrando aqui que a gente ia trazer o preço do cacau e esqueci, rapaz. Vamos lá. Preço do cacau, pode deixar no clima das manchetes, Vanderlei, tem problema não. É, vamos lá. Preço do cacau. O preço convencional foi fechado exatamente ontem entre o Eixo Itabuna e Ilhéus, arroba em R$ 355,44.

0: Foi fechado exatamente ontem entre o Eixo Itabuna e Ilhéus, arroba em R$ 355,44. Já o preço do cacau certificado, você pôde negociar ontem a R$ 393,61, arroba. Porém, o preço convencional é o que mais se, né, negocia aí nos armazéns, R$ 355,44. 6h20, Rancho da Boa, o programa da família brasileira.
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0: É, a Ana Luísa tá falando aqui que vovó Raimunda, né? Vovó Raimunda chora nessa hora, rapaz. Pega o lenço, vovó. Pega o lenço, porque vai começar a novelinha no rádio, viu? João Grilo, é com você.
3: 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Estão prestando atenção. Estão com o rádio ligado já na altura certa para não perder o relatório da história.
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0: E hoje temos uma carta que está vindo do município de Itajibá. E diz assim: Ribamar, tem gente deste mundo que se veste de pele de ovelha para esconder a fera que na verdade é. Eu digo isso porque uma mulher que se diz crente fez comigo o que nem todo bandido faz. Se mostra-se religiosa, mas na hora da verdade, Ribamar, não passe de uma pessoa de um coração perverso. Ribamar, eu sou um rapaz de 14 anos. Meu pai se separou de minha mãe e eu fui criado por minha avó, desde 4 anos de idade. Ainda hoje eu moro mais ela. Vó ainda é uma mulher forte, mas a idade já não deixa ela trabalhar como antigamente. Agora mesmo ela está doente. Ela foi ao médico se queixando de um cansaço que apareceu nela. O médico passou 2 remédios para ela tomar. Eu já fui na farmácia apressar. Um custava, Ribamar, quase R$ 150. E o outro estava na base aí de seus R$ 80. Nós compramos só o mais barato. O de R$ 150, que é umas pílulas lá, eu deixei para comprar depois. É, assim eu vou juntando dinheiro, um pedacinho aqui, outro pedacinho ali, para depois a gente comprar. Pois eu cheguei em casa à base de umas 10 horas da manhã. Eu vim alegre porque uma mulher crente tinha mandado eu carregar uma água para ela e depois ela ia me dar uns reais. Ah, Ribamar, eu cheguei em casa tão satisfeito e vi que já tinha mais do que eu precisava para comprar o remédio de vó. Ela estava deitada, ainda com cansaço, e eu fui falar com ela. Eu digo: "Oi, vó, eu ganhei aqui alguns reais que eu fui botar uma água para uma mulher. Agora já tenho dinheiro que dá para comprar o remédio da senhora e vai sobrar até um trocozinho. Eu vou ver se arranjo outro serviço aí de tarde e daqui para de noite nós vamos comprar o remédio para a senhora." Mas ela só fez me olhar rindo da cama, assim como quem diz: "Muito obrigado, meu filho." E depois tornou virar a cabeça como quem vai dormir. E vamos, nessa hora chega a dita mulher crente que tinha mandado eu carregar água para ela. Ela chegou e foi entrando de porta dentro, gritando comigo:
5: "Cadê? Cadê meu relógio que você roubou lá em casa? Cadê?"
0: Eu não entendi nada de: "Que é isso, dona? Que relógio? O que é que a senhora está falando?" E ela, Ribamar, com todo nervoso, gritava comigo, dizendo:
5: "Deixa de ser sabido, menino. O relógio que eu deixei lá em cima da mesa na sala, você está pensando o quê? Está pensando que eu não sei, não, é? Você passando com a água pela sala, terminou pegando meu relógio. Eu quero meu relógio, quero meu relógio."
0: Ribamar, aquela mulher estava doida. Como é que ela podia me acusar de uma coisa assim, de uma

0: hora para outra? Olha, eu não tinha visto e nem pegado o relógio de nenhum de ninguém. Vó acordou com aquele zoadeiro dela na sala. Olha, eu fiquei tão assustado, Rivamar, que eu não tive nem tempo de avisar que vó estava doente, estava deitada. Vó não podia ver zoada, Rivamar, o confusão que ela se agoniava. O cansaço dela aumentava. Pois vó se sentou na cama depois de ouvir o converseiro da mulher todo. De lá do quarto, ela respondeu com a voz rouca e cansada de doente.
1: Olha, dona, nós é pobre. Nós é pobre, mas nós não é ladrão, não. Nós é pobre de dinheiro, mas é rico de vergonha e das graças de Deus.
0: E a mulher crente de lá tornou a dizer.
1: Só pode ter sido ele, só pode ter sido ele. Eu botei o relógio de manhã em cima da mesa e agora não tá. A única pessoa de fora que entrou lá em casa foi ele. Então só pode ter sido ele que pegou e eu quero meu relógio.
0: Ah, Rivamar, vó pegou a tossir e eu corri para segurar ela e acalmar ela. A mulher não respeitou nem a doença de vó. Vó tossindo com falta de ar, eu ajudando ela e a mulher crente ameaçando, dizendo:
1: olha, seu moleque, se não me der meu relógio de volta, eu vou chamar a polícia. Eu vou chamar a polícia, eu tô avisando.
0: Mas quando vó ouviu aquilo, quando a vó ouviu ela falar assim, mesmo tossindo, ela ainda disse:
1: se a senhora quiser revistar a casa, dona, pode revistar. Meu neto não é ladrão, não. Revista a casa, pode revistar. Quem não deve, não teme.
0: Pois a mulher, Rivamar, começou a revirar as coisas lá na sala. E vó olhou bem no meu rosto, como se estivesse fazendo uma pergunta bem séria para mim. Eu entendi o olhar dela. Eu entendi os olhos de vó. E eu balancei a cabeça dizendo que não. Que eu não tinha visto e nem pegado relógio nenhum de ninguém. Vó me abraçou querendo chorar e cochilou no meu ouvido. Ela cochichou no meu ouvido dizendo:
1: eu sei, meu filho, eu sei que tu é direito, que tu não ia fazer um negócio desse.
0: Vó chega, tava respirando cansada, Rivamar. Olha, depois que eu garanti a ela que não tinha feito nada, pois vó fechou os olhos, se rindo, e deitou descansando do meu lado. Eu cobri vó com lençol, Rivamar, e voltei para a sala. A mulher continuava andando, remexendo nas latas onde vó guardava farinha, açúcar, feijão e outras coisas da casa. Ela procurava num canto e outro e dizia:
1: você é um ladrãozinho sabido. Você não trouxe o roubo pra casa, não. Bora, fala. Onde é que você botou? Onde é que você botou meu relógio? Eu quero meu relógio.
0: Mamãe, eu tava zangado e ao mesmo tempo com medo. Eu não respondi a ela. Eu só ficava olhando para ela e ela gritando a toda altura. A única coisa que eu pude falar, eu digo: a senhora pensa que eu sou ladrão só porque eu sou pobre? Olha, minha avó nunca me ensinou esses costumes, não. Eu nunca peguei nada de ninguém, não. Eu não peguei o relógio da senhora, não. Ela procurou um bocado na sala e depois disse ainda:
1: você escondeu meu relógio, mas eu vou dar queixa na polícia. Tu vai ter que me dar esse relógio de qualquer jeito, de um jeito ou de outro.
0: Ah, Rivamar, quando ela disse isso, eu fiquei com medo. Eu fiquei com medo porque eu sou um menino de 14 anos. Eu sou pobre, eu vivo com minha avó doente. A polícia podia me bater para descobrir um roubo que eu não tinha feito. Essa mulher é rica, Rivamar. Essa mulher é rica, ela pode, sei lá, pode pagar a polícia. E eu e mais vós somos pobres, nós não temos ninguém pela gente. Mas, Rivamar, a justiça de Deus, quando tarda, já vem a caminho. Quando a mulher vai saindo toda nervosa, entra o marido dela.
2: O que é que foi, Raquel? O que é que foi, mulher?
0: E ela em ainda cheia de raiva, dizia:
1: foi esse moleque que pegou meu relógio em cima da mesa. Foi ele quem me roubou. Eu mandei ele me devolver, senão eu vou chamar a polícia. Eu mandei ele botar uns baldes de água lá em casa pra mim, ele aproveitou na passagem da sala e roubou meu relógio. Eu botei lá hoje de manhã e o relógio sumiu.
0: O homem, vendo o escândalo que a mulher já tinha feito, ficou até sem graça, mas ao mesmo tempo já foi cortando a conversa dela e dizendo:
1: não, Raquel, não. O relógio tá aqui, mulher. Tá aqui em meu braço. Foi eu que peguei. Você botou em cima da mesa e eu, na hora de sair, eu com preguiça de ir lá pro quarto pra pegar o meu, eu peguei seu relógio em cima da mesa e botei no meu braço. Tá aqui, ó.
0: Ivamar, a mulher, calou a boca, toda desconcertada. Ficou amarela, botou as vistas no chão como se tivesse olhando para alguma coisa lá para baixo.
1: É, eu não sabia. Você me desculpe.
0: E saiu toda escabriada. O marido dela, mas eu conheço, é um homem gordo que vende requeijão na feira. Ele saiu, foi lá fora, voltou num instante com meio quilo de requeijão pra mim.
1: Toma, meu filho, toma, é pra você e sua avó. Olha, não ligue pra que ela disse não, é doida, tá maluca.
0: Nessa hora eu vi vó lá do quarto fazer uma zoada assim, Ivamar, como quem tava querendo tossir. Eu aí entendi. Vó tava ouvindo tudo de lá do quarto e mesmo sem poder falar por causa do cansaço, mas ela tava ouvindo tudo. E eu já estava acostumado àquela zoada que ela fazia, Ivamar. Ela queria dizer não. Ela queria dizer para eu não receber o pedaço de requeijão daquele homem. Eu entendi o que vó estava querendo dizer e eu falei pro homem, eu digo: olha, não, senhor. Eu não quero não, senhor. O senhor pode levar seu requeijão. Eu agradeço, mas eu não quero não. Eu só não joguei na cara dele o pedaço do requeijão, Ivamar, porque eu não recebi esse costume da minha avó. Ele estava querendo me comprar como se eu fosse besta, eu estivesse morrendo de fome. Ele ficou sem graça e saiu com o requeijão dele na mão. Eu voltei para o quarto, Ivamar. Voltei para o quarto, vó abriu os olhos, se riu toda orgulhosa de mim, quis falar, mas o cansaço não deixou e eu só fiz abraçar ela bem apertado. Assinado Neto, que aprendeu a viver nesse mundo perverso com a sua avó. E eu peço a música com Chitãozinho e Chororó. Gente humilde.

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2: Ah, rapaz, olha, 6h39 aí, ó. Val tá aqui, viu, ouvindo o nosso programa, e ele falando: Rivamar, a verdade mesmo, comprei foi dois sacos de 25 quilos pra me ensinar a rebocar, né? Foi quando ele quis aprender a arte de pedreiro, né? E o mestre lá falou: olha, você traga aí dois sacos de cimento que eu te ensino, né, a arte de pedreiro. E hoje você está pagando o menino para ensinar, aliás, para ele trabalhar, né, como ajudante, para aprender, ninguém quer. Meu Deus do céu, como as coisas mudaram. Alô, Soninha, alô, Suelen, já estão acordados ouvindo o nosso programa. Bom dia, bom dia. Que Deus abençoe aí o nosso dia, tá? Olha, Hélio Fonseca já está chamando da Lapa, hein? Daqui a pouco a gente vai trazer aí as informações da Lapa.

0: Que Deus abençoe aí o nosso dia, tá? Olha, Hélio Fonseca já tá chamando da Lapa, hein? Daqui a pouco a gente vai trazer aí as informações da Lapa, onde o Hélio Fonseca vai falar com a gente como é que tá o movimento, como é que tá tudo por lá, hein? É, a Lapa que é a tradição do nosso povo, de sempre fazer a romaria, tudo direitinho. Então daqui a pouco a gente vai trazer as informações da Lapa. Ele já tá aí, não tá, Vanderlei? Já tá aí, vamos trazer ele? Vamos chamar o Hélio Fonseca, então, trazendo pra gente as informações diretamente da Lapa. Solta o som!
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0: vamos lá, atenção, Hélio Fonseca, diretamente da Lapa, bom dia!
2: Muito bem, chegando com outras informações direto aqui da Romaria de Bom Jesus da Lapa 2026. E aqui, pela nossa emissora, estamos conversando com o Tenente Coronel Kleber, ele que é comandante do Meio Oeste. Tenente Coronel Kleber, ele fala sobre segurança. A Operação Romaria 2026, qual o efetivo? Recentemente, o secretário de Segurança Pública da Bahia, o Marcelo Verme, esteve aqui anunciando, gostaria que o senhor falasse mais com mais reforço aqui agora, durante a operação.
3: Exatamente. Quero saudar todos os ouvintes, saudar vocês da imprensa. Nós tivemos aqui um grande evento de lançamento da Operação Romaria, que se deu no dia 28, semana passada, e com a presença do secretário e todos os chefes das forças de segurança estaduais e também das forças do município. Porque nós estamos esse ano buscando articular uma integração maior entre as forças de segurança, justamente para trazer maior efetividade ao policiamento. O aporte é muito grande de policiais. Nós estamos trazendo policiais de Feira de Santana, o pelotão Asa Branca. Estamos trazendo, inclusive, policiais da companhia montada de lá de Itabuna, né? Policiais da companhia de policiamento ambiental de Lençóis, o grupamento aéreo, além de outras modalidades de policiamento que atuam aqui, né, para reforçar esse grande evento que é a Romaria do Bom Jesus.
2: Com a orientação do comandante para as pessoas que estão aqui já em Bom Jesus da Lapa e outras que estão chegando para realmente curtir aqui a Romaria até o próximo dia 6.
3: Primeiro que venham em paz, com espírito de adoração, espírito de culto, espírito de fé, e que tenham cuidado com alguns aspectos importantes da sua própria segurança. A gente tem visto aí muitas pessoas que têm perdido documentos, que às vezes vacilam com bolsa, e é bom ter cuidado. Traga, a gente chama de minimalismo, traga o mínimo necessário para você se locomover, sua identidade, seu cartão, seu dinheiro, mas com cuidado para que não se torne alvo, para que não se torne alvo dos bandidos, né? É isso aí.
2: Nós agradecemos a participação do senhor aqui na nossa programação, espaço sempre aberto, mas no que quer algo acrescentar, fique à vontade.
3: Tá bom. Agora você pode falar com a Tenente Coronel Ivana, que vai trazer a novidade do policiamento inclusivo.
2: Muito bem. Prazer tê-lo aqui na nossa emissora. Fique à vontade. Fala mais um pouco aí sobre essa patrulha inclusiva.
4: O prazer é nosso e ela chega de maneira inédita na Romaria de Bom Jesus, trazendo inclusão, trazendo acessibilidade. É um trabalho voltado para pessoas com deficiência física. Então, seja ela visual, auditiva, cognitiva ou motora, se estiver aqui e se precisar da gente, o policial orientado a fazer o contato, está precisando de ajuda e a gente vai permitir que ele chegue ao lugar onde ele queira, porque aqui nós estamos num ambiente de fé e aqui e representa aqui nesse momento a patrulha inclusiva, mais do que isso, dar acesso às pessoas que têm a sua fé e querem chegar mais perto, onde eles quiserem chegar, a gente com essa farda aqui vai fazer acontecer.
2: Valeu, nós agradecemos a participação aqui no nossa programação, espaço sempre aberto, mas no que queira algo acrescentar, fique à vontade.
4: Um abraço para toda a população de Itabuna, em especial eu mando um abraço para o efetivo do 15º Batalhão e também do Comando de Policiamento da Região Sul, 15º Batalhão na pessoa do nosso Tenente Coronel Tamiro, e quero dizer que a Polícia Militar se faz presente através do COPM aqui no comando de Policiamento da Região Meio Oeste. Polícia Militar, uma força a serviço do cidadão.
2: Muito obrigado aí, portanto. A Tenente Coronel Ivana falando aqui na nossa emissora. Voltamos ao estúdio.
0: Valeu, valeu, Hélio, né? Trazendo as informações diretamente da Lapa, tá aí, polícia atuante, né? A gente sabe que lá tem os batedores de carteira, né? Tem aqueles aproveitadores.

0: Batedores, das pessoas que vão com um clima de fé, com um clima de passeio, e os batedores de carteira estão por lá, mas a polícia também está atuante, hein? Olha, deixa eu mandar um feliz aniversário aí para a enfermeira Cris, né? A enfermeira da Urbis 4 aí ouvindo o nosso programa, é ouvinte nossa. O Cris, que Deus abençoe, tá? Que você continue sempre, sempre cuidando de vidas, cuidando da saúde das pessoas aí, esse dom dado por Deus aí, esse trabalho tão maravilhoso que você tem. Tudo de bom, viu? Olha, o Hélio continua chamando a gente diretamente da Lapa. Chama ele aí. Alô, Hélio, avante.
1: Valeu, aquele abraço. Bom dia para você, Rivamar Mesquita. Também para o Vanderlei Santos aí na parte técnica e aos ouvintes aqui do Rancho da Boa, pela Boa FM, chegando com as informações no dia de hoje. Meu amigo, e aí? Já no final, realmente, chegando no final aí da Romaria, como é que está aqui o comércio aqui na cidade de Bom Jesus da Lapa? Bom dia, Boa FM.
2: Bom dia, tudo bom? O comércio está andando bem, graças a Deus, está muito bom o comércio e a tendência vai melhorando agora para frente.
1: Beleza, então, faltando aí somente um dia para o final aí da Romaria, então o comércio está indo bem, né?
2: Tá, o comércio está evoluindo muito, está bem, graças a Deus.
1: Vendendo bem melhor que a Romaria do ano passado?
2: Está melhor.
1: Valeu, sim, muito.
2: Oi? Está bem melhor.
1: O senhor vende o que aqui?
2: Bolsa, mochila, cinto, carregador, rádio, caixinha, bolsa, boné.
1: Valeu, muito obrigado. O nome do senhor?
2: Carlos.
1: Seu Carlos, né? Falando aqui na Boa FM no dia de hoje. Olha, estamos aqui ao lado também de um senhor. Tudo bem, meu amigo? Como é que tá aí as vendas aí neste ano de 2026? Tá bem esse ano aí? Oi? Esse aqui não quer falar, ele não quer falar, mas tudo bem. Deixa eu ver aqui, seguir aqui no outro lado. Bom dia, meu jovem. Olha, lembrando que o comércio aqui, confecções, é que realmente é o comércio forte aqui na cidade de Bom Jesus da Lapa, né? O senhor, meu amigo, é Romeiro? Ou é Romeiro ou mora aqui em Bom Jesus da Lapa?
3: Romeiro.
1: Romeiro é de que cidade?
3: Piauí.
1: E Piauí?
3: Piauí.
1: E aí, já foi a missa hoje cedo?
3: Hoje não, mas já foi, esse dia já fui já.
1: Muito bem.
3: Ontem mesmo eu fui.
1: Sim.
3: Ontem eu fui, nós foi hoje. Sim. E hoje não tomava de novo.
1: Valeu. Aqui, Hélio Fonseca, da Boa FM, cidade de Itabuna, falando para toda a região. A senhora é de Piauí? É. Chega pra cá, minha amiga, tudo bem? Bom dia. Meu nome é Eli Fonseca, como é que tá a senhora, tudo bem?
4: Tô bem.
1: O nome da senhora?
4: Jússi.
5: Oi, dos amados.
0: Tom Fulô, Tom Fulô, não liga, Tom Fulô, pra cá, meu irmão.
1: Dona Jússi, é de Piauí.
0: Solta aí, vamos lá.
1: Muito bem, fala um pouco aí sobre a Romaria, chegou quando e como é que tá? Tá gostando?
4: Tô, cheguei sábado.
1: Valeu, e aí, foi cedo pra missa?
4: Já foi, já.
1: Muito bem.
4: Legal. Já foi lá em cima do cruzeiro.
1: Hoje cedo já?
4: Ontem de manhã.
1: Ontem pela manhã.
4: É.
1: Contou quantos degraus tem ali?
4: Não contei não, mas é um bocado.
1: Bateu na pedra?
4: Bati.
1: E aí?
4: Trincou?
1: Então trincou, tem que voltar.
4: Amém.
1: Valeu. É isso aí, Ivamar. Logo cedo aqui as pessoas falando, lembrando que a primeira missa teve início às 5 horas da manhã, daqui a pouquinho às 7 horas da manhã. A segunda missa é do dia de hoje. 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Um abraço aí para o Benedito Cabral, ouvindo a gente, né? Ele que é diretor da Gerba também, o Valdir Catarino, também ouvindo a gente, aí na cidade de Itabuna. 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Muito frio aqui hoje, logo cedo, viu, mamá? É isso aí. Olha, muito obrigado, meu amigo. Um abraço aí para os nossos amigos da cidade de Camacã também, recebendo várias mensagens, né? Ouvindo aqui a Boa FM. Ivamar, eu continuo de plantão daqui a pouco no programa da Jaqueline Mendes, eu retorno com outras informações.
0: Valeu.
1: Vanderlei Santos, aquele abraço. A rapadura tá chegando.
0: Tá chegando, Vanderlei, tá chegando. Um abraço aí para Tom Flor de Itajuípe, os ouvintes. Não pode ligar para cá, senão acaba dando interferência, tá? Que o Hélio tá mandando para cá via gravado de lá para cá. Então, esse número do WhatsApp é só para áudio ou escrita, tá bom, Tom? Um abraço para vocês aí. 6:50, é hora de trazer as informações, ou seja, os comentários de Alexandre Garcia. Vambora?
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0: Muito bem, 6h50. Alô, alô, Alexandre Garcia. Tá por aí ele? Bom dia, bom dia.
7: Olá, bom dia, Rivamar Mesquita. Bom dia aos que nos acompanham no Rancho da Boa.
0: Bom dia, Alexandre.
7: Bom dia. Foi explosivo o efeito do encontro desse diário do Dr. Anthony Fauci. Ele escreveu no computador dele, mas o computador dele estava ligado ao GOV americano. E aí foi fácil as investigações do Senado encontrarem. Ele foi convocado, precisou ir na Comissão de Segurança e Assuntos Governamentais do Senado. Ficou silencioso o tempo todo, mas foi revelado tudo que estava lá. O que me chamou a atenção foi o fato, e a gente não sabia, ele pôs isso no diário, ele teve uma trombose pulmonar depois de ter tomado a vacina, o próprio Dr. Fauci. Bom, mas enfim, o que a gente ouve aqui, eu procurei, mas não encontrei comprovação, mas em 50 anos, mortes de atleta equivaleram a mortes entre 2021 e 2022, né? Atletas jovens, né? Mas enfim. Mas o que eu queria falar é o barulhento silêncio que se ouve aqui no Brasil, né? Parece que as pessoas sentiram, muita gente sentiu, que é responsável também pelas coisas que o Dr. Fauci pregou e que não eram necessárias, né? Essas coisas como máscara, distanciamento, isolamento, né? Aqui no Brasil se desrespeitou completamente a Constituição, né? Direito de ir e vir, direito de reunião, liberdade de expressão, vedação à censura, todo mundo foi censurado porque falava. Eu falava o óbvio aqui, das coisas que eu estava vendo. Minha mulher é médica e estava curando. Nenhuma paciente dela foi hospitalizada com Covid, porque tinha cura e barata, tinha e tem, né? Só que não sei por que motivo foi proibido falar no tratamento. E pessoas foram até Polícia Federal, na casa de pesquisadores como o Cadejane, o Zimmermann, né? Médicos e médicas que foram calados. Meu Deus, por quê? Eu não entendo por quê. Porque, por outro lado, quando a gente tem um programa de televisão aí que toda hora mostra, ou mostrava, faz mais de 20 anos que eu não assisto televisão, mas, descobriram agora uma raiz na Amazônia que cura o câncer. Todo mundo noticiava e não tinha problema nenhum. Na hora que os médicos, off-label, né, não está na bula desses remédios, mas experimentaram e deu certo, a ciência é isso. Experimenta-se, não deu certo, esquece. Deu certo, usa, para salvar vidas. Tudo isso porque o que eu queria dizer é que depois da revelação do Senado, os estados de Louisiana, Flórida e Alabama estão se unindo para processar o Dr. Fauci. Só que no dia 19 de janeiro do ano de 2025, um dia antes de sair, o Biden assinou um perdão amplo e incondicional a ele por sua atuação desde 2014 naquele Instituto Federal de Epidemia, Saúde, Alergia, etc., e como assessor de saúde do presidente dos Estados Unidos. Deu um perdão sem que ele estivesse respondendo a nenhum inquérito, mas ele já foi perdoado, né? Então, não sei como é que a justiça vai fazer agora, né? Bom, falei em justiça. O Alexandre de Moraes perdeu uma causa na justiça em São Paulo. A mulher dele, dona Viviane, e os filhos, componentes do escritório de advocacia que teve o contrato de 129 milhões com o Vorkar, o Master, estavam processando, pedindo indenização por danos morais, o senador Alessandro Vieira, que era o relator de uma CPI, porque ele deu uma entrevista no SBT falando das ligações do Master e o PCC, mais as coisas do Toffoli e do Moraes. É. E o juiz disse, não vai ter. Óbvio, a Constituição, no artigo 53, diz: deputados e senadores são invioláveis civil e penalmente por quaisquer palavras. E a dona Viviane vai ter que pagar 2 mil de honorários advocatícios para o senador Alessandro Vieira. Então é isso. De Brasília, Alexandre Garcia.
0: Valeu, Alexandre. É coisa, né? É coisa. Aliás, falar em coisas, né? A gente está recebendo algumas rebombadas aí a nível de Brasil, né? Como, por exemplo, deixa eu trazer aqui, senão acabo nem lembrando, viu? Doutor do Cacau, segura, porque o negócio não tá fácil não, meu irmão. Vamos lá. Por exemplo, ó. Cadê essa aqui? Eu não vou nem falar. Demissão em massa. Bradesco fecha 346 agências e elimina mais de 3 mil empregados em apenas 12 meses. Tem mais. Lupo já reduziu custos em 15% ao se mudar para o Paraguai. Tem muitas empresas indo para o Paraguai. Unidade da Toyota em Indaiatuba encerra atividades após 28 anos de operações. Justiça homologa recuperação extrajudicial da Raizen e valida renegociação de 61,4 bilhões de reais. O que mais que eu tenho aqui? GPA pede recuperação extrajudicial para renegociar cerca de 4,5 bilhões em dívidas. Land Rover paralisa produção no Brasil em julho e fábrica tem futuro incerto. Uma das maiores redes de supermercados do Brasil fecha dezenas de lojas e demite mais de 6 mil funcionários. Gigante da tecnologia encerra linha de produção no Brasil. Estamos falando da LG. Michelin fecha fábrica com mais de 70 anos e demite centenas de trabalhadores. E temos também a Brastemp, né? E a Consul, que também já anunciou que que não vai haver mais produção da Brastemp e da Consul no Brasil. E tem gente que diz que tá bom. 6h57 agora.
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0: Achei aqui, ó. Brastemp e Consul confirmam. É o encerramento da produção das geladeiras. O Brasil não vai produzir mais, ou seja, mais uma fábrica que fechará suas portas. 5h57. Deixa eu falar com o povo. Tem aqui, né, Soninha, mais uma vez um abraço pra ela, pra o filhão, pra o maridão, todo mundo acordando cedo. Alô, Soeli, bom dia, bom dia. Vovó Raimunda, mais uma vez, já fez o café, vovó. A netinha tá aqui, viu, toda agasalhada, que diz que a vovó é sempre assim, né? Hein? É o avô, é? Como é o nome do avô? Quem? O seu Moraci, o senhor botou no costume, agora não pode reclamar, viu? Fica agora a vovó Raimunda na cama ouvindo rádio e o senhor tem que levantar pra fazer o café. Foi botar no costume, tá vendo aí, ó? O vovó Raimunda, bota seu vovô, como é? Moraci pra lavar roupa, viu? Vasculhar a casa.
9: Tenha paciência.
0: Passar pano. Rapaz. Tem que ser por aí. Bom, 6h58. Estamos indo embora. Vai.

É, rapaz, deixa eu falar aqui, né, da nota de pesar do falecimento do padre, né, Ausêncio Costa Alves, né, ele faleceu, faleceu, rapaz, e o velório vai ser exatamente, cadê? Início 3, termina, tá. Bom, o velório, cadê? O sepultamento será hoje, tá, no cemitério Campo Santo, tá, às 1:30 PM. Tá, o sepultamento está marcado aí a 1:30 PM no cemitério Campo Santo. E o velório está onde? Nossa Senhora da Conceição, não é isso? Cerimônia, tarará, tarará. Cadê o velório? Início. É, não está falando aqui, meu Deus. Bom, deixa eu ver se minha amiga está falando aqui onde é que é o velório, que é para a gente, né, dar a última despedida aí para o nosso querido padre, né? Vala na igreja, é isso? Fala aí, minha amiga. É a Inajara Pereira, lá do Jorge Amado, que está, né, nos lembrando aí da perda que nós tivemos aí do senhor Ausêncio Costa Alves, que deixou o seu legado, deixou a sua marca, trazendo exatamente o ensinamento cristão para várias pessoas que ficam aqui nessa terra, né? Então, o nosso pesar aí para todos os amigos, todos os parentes, todos aqueles que conheciam o padre, né? É, vai ser na Igreja Nossa Senhora da Conceição, tá?

convites, todos aqueles que conheciam o padre, né? Vai ser na igreja Nossa Senhora da Conceição, tá? O velório, então, do padre, né, que sai dessa vida para a vida eterna. Ausêncio Costa Alves, que Deus o receba de braços abertos. 7 em ponto, estamos indo embora, chegando o Poder da Notícia com a Jaqueline Mendes. Amanhã, a partir das 5 da manhã, de volta, se Deus quiser. Tchau, tchau.

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1: Tá falando com ela, olha a hora, são 7:09, 7:09, olá meus amigos, muito bom dia! É um prazer imenso voltar aos microfones da sua boa FM para levar até você o melhor programa no horário.
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1: Vamos juntos até as 9 da manhã, jornalismo sério com credibilidade e com responsabilidade na informação. Aqui a verdade tem que ser dita, doa em quem doer, custe o que custar, ontem, hoje, amanhã e sempre. Aqui o povo tem voz e tem vez, 739-9179-9601. Hoje é terça-feira, a gente na terça-feira libera logo o telefone para que você participe e bote a sua boca no mundo, né? O nosso WhatsApp está liberado, você já pode mandar sua mensagem de áudio a partir de agora, porque é através das suas denúncias, né, que a gente vai buscando das autoridades competentes a, claro, a solução para o problema. E parece que essa semana a gente conseguiu resolver muitos, viu? Hoje eu tenho outro carimbo para bater, seu Tony Babos. Hoje eu tenho carimbo para bater. 7:11, mas antes de mais nada, aquele bom dia todo especial para você, minha amiga, dona de casa. Alô, você, chefe de família, ou vice-versa, mulher que sai para trabalhar, o maridão fica em casa, cuidando das crianças, cuidando do lar. Um abraço todo especial ao pessoal da zona rural, mais precisamente aos distritos e vilas. Aqui eu posso mandar um alô para Itamaracá, Mutuns, ao pessoal aí da Roça do Povo, ao Ribeirão dos Cachorros, né? Lá na... da Água, como é que é o nome? E indo para Borarema, entrando ali.
2: Olha lá onde Riva
1: Mamora. Rapaz, lá onde Riva Mamora. É brincadeira você falar dessa maneira, rapaz? Um abraço todo especial para toda a zona rural da cidade de Ilhéus. Pessoal do Rio do Engenho, que não perde o programa, um abraço para vocês. Alô, Santo Antônio. Alô, meus amigos do Japu, aquele abraço. Um abraço para Sambaituba, Vila Cachoeira, Ponta do Ramo, enfim, a toda a zona rural, vilas e distritos que nos escutam nesse momento. Aquele abraço para Banco Central também ouvindo a gente. E as cidades circunvizinhas, né? Ibicaraí, Itapé. Alô, Itapé! Um abraço para vocês. Barro Preto. Um abraço todo especial para Jussari, Itaju, Palmira, enfim, a toda a região que nos acompanha. Muito obrigado, Baitá, Barulho Leal. Aquele carinho todo especial para vocês. Mas vamos dar aquele bom dia especial para os tratadores de cavalo? Alô, Erivelto, já acordou? Cadê pé de pano? Ou é pé de pato? Esqueci. Eu não sei se é pato ou é pano, meu pai. Alô, Marinho, diz bom dia. Bom dia todo especial para meu amigo André. Tá ouvindo a gente, né? André e Dani, um beijo grande para vocês, meus amores. Um abraço também todo especial para você da agricultura familiar, você que lida com cacau, você que tá aqui no comércio, você vigilante, que trabalhou a noite inteira, tá voltando para casa, fechando caixa, entregando tudo para o próximo, né, que vai pegar aí os frentistas, que trabalham 24 horas, enfim. Mas buzina para mim, meus amigos motoristas de aplicativo. Alô, meus amigos taxistas, caminhoneiros, caçambeiros e carreteiros. Oxi. Queimou a buzina, foi? Ou tá todo mundo injuriado, meu amigo, com a BA lá, ó, que sai da BR-101 pra seguir pra Porto Seguro, porque a ponte tá interditada. E aí, enfim, eu fui em busca de respostas, disseram que vão recapear, fazer o recapeamento, essa é infra. São 7:13, mas enquanto isso, o caminhoneiro sofre, que não é brincadeira. 7:13, aquele bom dia para todos os motoristas de ônibus, intermunicipal, interestadual, coletivo, motorista de ônibus escolar, motoristas de van que leva o pessoal TFD, né, do tratamento fora do domicílio. Gente, uma galera ouvindo a gente agora de manhã. Um beijo grande para vocês. Obrigada pelo carinho da audiência. Tá começando o seu Poder da Notícia.
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0: 7h14. Hoje é dia 4 de agosto, dia da campanha educativa de combate ao câncer. E me chama a atenção para esse dia, viu, Tony? Porque antigamente, quando nós recebíamos, né, a população recebia o diagnóstico de câncer, era como se fosse uma sentença de morte, né? E graças à ciência, à evolução, a gente ainda não tem uma cura para o câncer. O que a gente sabe é que a prevenção sempre é importante. Descobrir um câncer no seu estágio inicial, certamente terá cura. Então aqui eu quero chamar a atenção para vocês homens, para vocês mulheres, porque quem mais procura, eu fico olhando as filas do SUS, sabe, Tony? As filas nos postos, nos atendimentos, você vê mais mulheres nos estabelecimentos de hospitais, clínicas, exames e postos, do que necessariamente os homens. Isso dá um indicador de que as mulheres, elas se preocupam mais com a saúde do que os homens. E esse tipo de situação precisa ser mudado, né? Você acredita que tem homens que falam assim, não vou no médico não, porque se eu for lá vai aparecer tanta coisa que eu não queria nem saber. Tu já pensou nesse sentido? Mas isso é uma bobagem. Precisamos sim, frequentemente, frequentar, fazer o check-up geral, fazer os exames preventivos, olhar, ver como é que tá, os exames de imagem, para que você possa se recuperar mais rápido. Então eu faço esse alerta, principalmente aos homens no dia de hoje, que ser machão é cuidar da sua saúde, né? Quantos maridos aí não querem ficar, não querem deixar suas esposas viúvas, né? Então, por que não se cuidar? Por que não cuidar da sua saúde? Há quanto tempo você não faz um exame de sangue? Me responde aí. Há quanto tempo você não faz um check-up geral, um exame de imagem? Vem sentindo uma dor, um desconforto, mas fica quieto, não fala nada. Então hoje eu começo o programa chamando a atenção, não é bem um editorial, mas chamando a atenção pelo dia da campanha educativa de combate ao câncer, que é uma das doenças, né, que é mais agravante no nosso país. Pessoas tão conhecidas, né, que são diagnosticadas constantemente com câncer, mas também aquela alegria de saber que quantas mulheres e homens que passam por esse processo estão aí, né, firme e fortes e contando a história que venceu o câncer. Então eu queria chamar e fazer esse alerta para você, rádio ouvinte, que se você ainda não fez os seus exames, faça. Não tem jeito para ir buscar. Chama a esposa, a amiga ou a filha. Olha, ei, eu preciso me cuidar. Meu velhinho, você tá precisando de quê de saúde? Você já fez os seus exames? É só oftalmo, só? Que eu não esqueci não, viu? Mas já resolvi a vida de Walter Machado. Agora é a sua, é meus velhinhos. 7h17, vamos cuidar da saúde, gente. Porque prevenir é melhor do que remediar. São 7h17, vamos lá. Vamos às manchetes do Poder da Notícia.
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0: Vamos às manchetes que serão destaques no programa de hoje. Cobra invade o ambulatório do hospital de base em Itabuna e assustou pacientes.
2: Foi fazer exame, né?
0: Ai, só faltava essa, né, meu amigo? Rapaz, causou um susto, uma apreensão ali na área do ambulatório do hospital de base, rapaz, que foi um rebuliço. Eu quero lá saber se é venenosa ou não, meu amigo. Eu quero lá saber, eu quero saber que é uma cobra. Pense aí.
2: Era a sogra dele.
0: Olha, são 7h19, 7h19. Ontem, inclusive, nós recebemos uma denúncia sobre... foi até a Simone que passou pra gente, né? Em relação ao hospital de base, nos exames de transvaginal, que tava faltando roupão. Alcione, desculpa, foi Alcione. E aí, resultado, liguei para o diretor clínico do hospital, doutor Fernando, passei a situação, ele disse que não tinha conhecimento disso, passou para o setor, né? E eu estou aguardando aí a resposta a respeito dessa situação, porque realmente, você ir fazer um exame, não tem um roupão, não tem um lençol, Pra você ficar completamente, né, constrangida na frente do médico pra fazer uma transvaginal, você tem que ficar sem roupa porque não tem roupão. A desculpa foi que não tinha roupão. É mole um negócio desse, Tony? São 7:19, 7:19. Marcelo Santos com os destaques de hoje. Bom dia, Tchelinho.
3: Bom dia, Jaqueline. Reunião define força-tarefa para prender animais em rodovias e na cidade de Itabuna. Mulher foi espancada dentro de condomínio na madrugada de hoje e encaminhada ao hospital regional. Homem assassinado no final de semana pode estar envolvido em vários roubos em fazendas da região.

0: final de semana, pode estar envolvido em vários roubos em fazendas da região. Daqui a pouco eu conto tudo aqui dentro do Poder da Notícia.
1: Daqui a pouquinho ele conta tudo pra gente, são 7 horas e 20 minutos. Sobre esse caso, em relação aos animais soltos, gente, parece que começou a brotar um monte de animal. Você já percebeu isso? Que diante da repercussão que está sendo, mortes, acidentes, a imprensa chegando junto, batendo, indo para cima, as pessoas fazendo protesto, parece que esses animais começaram a brotar do nada. Mas eu vou dizer para você que não é do nada. Você sabe que começou a aparecer mais ainda? Foi quando os donos desses animais de grande porte perceberam que não dá em nada. Ah, não vai dar em nada mesmo, bora soltar. E aí, ó. Ou a prefeitura ela toma pé da situação, ou vai ficar muito difícil. Porque a sensação de impunidade é que faz aumentar o índice de coisas que não são agradáveis à população. Porque a gente sabia que era um ou outro, agora tá aparecendo jegue, cavalo, tá aparecendo de tudo. Antigamente era só o gado. E o dono do gado a gente sabe quem é. Os donos do gado, né? Todo mundo sabe quem é. Aí, resultado. Afrouxou, não vai dar em nada. Não tá dando em nada, né? Aí Marcelo me traz aí agora que é força-tarefa. Bora ver, né? Se essa empresa dá as caras. São 7 horas mais 22 minutos, 7h22. Eu vou até Bom Jesus da Lapa com o nosso correspondente direto da capital da fé, Hélio Fonseca. Fala, Bocão!
2: Valeu, aquele abraço, bom dia, ótima terça-feira para você, Jaqueline Mendes, Marcelo, Tony e aos ouvintes aqui da Boa FM. Chegando agora com as manchetes para o Poder da Notícia. Penúltimo dia da Romaria de Bom Jesus da Lapa, segunda missa acontecendo neste exato momento. Cavalaria da PM reforça policiamento na Romaria 2026. E a cidade completamente lotada. Daqui a pouco eu conto tudo aqui no Poder da Notícia, que segue no comando da líder em audiência.
1: Valeu, Hélio. Daqui a pouquinho ele traz todas as emoções da capital da fé. São 7 horas e 22 minutos. Meu amigo Tony, ó, hoje além do dia que eu trouxe para vocês, o dia 4, dia da campanha educativa de combate ao câncer. Você sabe que hoje a gente comemora também?
3: Não.
1: Hoje no Brasil é o dia do padre.
3: Infelizmente perdemos um, né?
1: Perdemos um padre, foi. De ontem para hoje, foi. Daqui a pouquinho eu falo o nome do padre. Hoje é o dia do padre, que é comemorado todo ano em 4 de agosto. E para quem não sabe, o padre ele é o membro do clero da Igreja Católica. É o sacerdote nomeado pelo bispo, cuja missão é evangelizar, celebrar a missa, ouvir as confissões, administrar o batismo, o sacramento da cura, abençoar os fiéis, entre outras funções. E a figura do padre é historicamente significativa, porque ele era uma figura poderosa na comunidade, né? Então o mundo pode fazer você chorar, mas Deus te quer sorrindo. Padre Marcelo Rossi trouxe isso pra gente, né? E teve outras frases, como do padre Fábio de Melo: todo amor que não promove a liberdade não convém. E também do padre Fábio de Melo: quando eu não soube compreender a vida, tu viestes compreender por mim, né? Então são frases, algumas frases de padres famosos, como o padre Marcelo Rossi, como o padre Fábio de Melo, que a gente traz para você, né? E hoje também é dia do sacerdote, que é observado anualmente em 4 de agosto, homenageia uma figura profundamente comprometida com os valores e os princípios de sua doutrina religiosa. Os sacerdotes são considerados servos intermediários entre a humanidade e a divindade adorada, né? Então, como resultado, nem todos os líderes religiosos são considerados sacerdotes, mas sim intérpretes ou conselheiros dos fiéis. Tá aí a data comemorativa de hoje, são 7 horas mais 24 minutos, 7h24. É hora de conferir as principais manchetes de capa dos principais jornais que circulam hoje por todo este país chamado
4: Brasil.
1: Jornal à Tarde, fim da taxa das blusinhas ainda deixa uma cobrança escondida. Correio da Bahia, maníaco foi preso acusado de estuprar meninos após conquistar a confiança das famílias. Olha aqui, que canalha esse, cara. Ele conquistava a confiança da família e estuprava os meninos. É brincadeira um diacho desse, rapaz? Tribuna.

0: Viana da Bahia, maníaco foi preso acusado de estuprar meninos após conquistar a confiança das famílias. No Globo, Polícia Federal investiga pagamento de empresária amiga de Lulinha a ex-chefe de gabinete presidencial. O Dia, saiba quem é influenciadora presa por suspeita de roubar cordão. Extra, Gilberto Gil é resgatado por bombeiros após susto em elevador. Aquele abraço. Folha de São Paulo, greve afeta a linha 11 Coral, 12 Safira e 13 Jade nesta terça-feira. O estado de São Paulo, Republicanos recusa compor chapa com Flávio e formaliza a independência na eleição presidencial. No Correio Brasiliense, lutador do UFC, Alan Nascimento, morre aos 34 anos. O popular biodiesel derramado no Meia Ponte causará danos irreversíveis, dizem especialistas. Diário catarinense, paciente foi preso após exigir médico brasileiro, branco e cristão e fazer ofensas racistas em UPA de Santa Catarina. É brincadeira, rapaz. É brincadeira um negócio desse, rapaz. Que mundo é esse, rapaz? E quantos tem aí, sabia? Nessa mesma pegada. Mas foi preso pra servir de exemplo, viu? Ó, eu quero um médico brasileiro e eu quero branco, viu? E além de tudo, eu quero que seja cristão. Repara que paracé um negócio desse, rapaz. Cadê nele? Valor econômico. Eleitores preferem democratas aos republicanos na economia pela primeira vez em uma década, diz pesquisa. A crítica de Manaus, polícia descarta homicídio e indicia pai por maus tratos após morte de filho. Olha que mundo é esse, gente. Estado de Minas, aluno de medicina foi preso por importunação sexual após denúncia em hospital. Menino tá lá, aluno de medicina, tendo aula e tá importunando sexualmente. É brincadeira um negócio desse, gente? Que loucura! Jornal do Comércio, Congresso adia volta com agenda reduzida e impasse sobre pautas prioritárias do governo. No Diário do Nordeste, apagões, multas milionárias e reclamações. Como funciona a fiscalização da Enel no Ceará?
1: Lá também tem esse problema,
0: hein? Aí, ó, o Ceará também com apagões, multas, reclamações. E aí a fiscalização da Enel no Ceará. E a Bahia precisava tomar rumo em relação à Coelba, viu? Não tem jeito não, viu? Zero hora de cadeirada a homicídios. Violência política cresce mais de 1000% no Brasil. Entenda como o cenário desafia a eleição 2026. Foi aquilo que eu tava falando o quê? Ainda fui criticada pelo ouvinte aí, não foi? Quando eu falei. Não briguem por política, gente. Exerça o seu papel de cidadão. Vá lá, vote. Porque estamos num país democrático de direito, só tenha consciência na hora de votar. Política é ideias, é você discutir ideias. Não adianta ficar xingando um ou outro, etc e tal. Não adianta brigar por político. E olha, de cadeirada a homicídios, vem acontecendo de política e cresceu aí mais de 1000%. E o cenário desafia a eleição desse ano, a gente faz esse alerta, né? Faz esse alerta. Pelo amor de Deus, 7 horas 29 minutos, 7h29. Eu até tava vendo aí alguns vídeos, né? Em convenções partidárias, por exemplo, em comícios, aí vai o opositor para junto de uma convenção para poder provocar, sabe? Pô, se a convenção lá é de um partido, tu vai fazer o que de acho lá? É. Provocar os outros lá.
1: É igual em torcida, você é tosse por baixo, vai batendo do
0: lado. Tu tá me entendendo? Vai. Eu não vou fazer nem tanto essa comparação para as pessoas pararem de entender que política não é torcida de futebol, não tá? É a decisão importantíssima para o futuro meu, seu, Tony, dos seus netos, dos seus filhos. Tudo depende da política. Mas assim, necessariamente você ir para lá provocar.
1: É.
0: Você é a favor dessas coisas?
1: Eu não.
0: Vai lá provocar para ver a pessoa. Para com isso, gente. Deixa cada um defender suas ideias. Deixa cada um ter o espaço de conquistar quem quer que seja. Lá é só você e a urna.
1: É.
0: E aí, respeite minha posição política, assim como eu respeito a sua. Tá uma situação terrível. Vamos respeitar quem é de direita, quem é de esquerda, quem é do centro. Cada um tem sua ideologia política, cada um tem, acredita no que acha que é melhor para o seu país. E vamos respeitar. Pelo amor de Deus. 7:30, 7:30. Tá começando o nosso Poder da Notícia e o WhatsApp já tá liberado. Mas eu vou fazer assim, ó. Eu vou num breve intervalo comercial. Na sequência, eu já volto com o WhatsApp também falando dos nossos patrocinadores. Quem patrocina esse programa? Eu volto já já.
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2: Tá falando com ela, olha a hora, são 7 horas mais 34 minutos, 7h34, no oferecimento do Ergo 30 Turbo é mais potência física, mental e também sexual. 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Que o meu tá acabando. 7h35. Vamos lá, vamos ouvir o povo. Terça-feira grande. Inclusive, Marcelo Santos, daqui a pouquinho, marcou com o Tardelli. Né? Bora ouvir o povo, viu, Marcelo? 7h35, que fale o povo.
3: Olha a mensagem.
4: Bom dia, Jaque. Bom dia a todos aí, a bancada. É o Cerrado, mulher.
2: Ah, é o Cerrado.
4: Deus abençoe todos. Tá na boa, tá feliz.
2: Não é, menina, mas tem horas que falha a memória. Um abraço pra todo o pessoal lá do Cerrado, ouvindo a gente, da Água Boa, né? 7 horas 35 minutos, estamos no oferecimento, sabe de quem? 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Que fale o povo, Toninho.
5: Bom dia, Jato. Tô aqui ligadinha, viu? Gatinha Gama de Itajuípe. Manda aquele alô lá, viu? Uma ótima terça-feira abençoada. Que Deus abençoe e proteja sua terça-feira, viu? Beijo.
2: É Maril, diz aí, não? A voz parece a dela.
6: É Valentina?
2: Um beijo grande pra você, meu anjo. Obrigada pelo carinho da audiência. Deixa eu mandar um abraço para o pessoal da Água Boa, Bélgica, Cedro, São José, Jandira, São João, fazendas que fazem parte aí da vida do Geraldão, né? Ouvindo a gente. Acordou cedo, hein, Geraldão, lá de Tapé. Um beijo grande pra você. Ah, inclusive tá fazendo um passeio rural ele, viu?
6: É.
2: Diz que vai ser bom esse passeio.
6: Diz que agora eu tô de jegada.
2: Faz assim com ele, não. Ai, não.
6: Marcelo que fala.
2: Eu acho ele de uma voz emblemática, padrão do rádio, fantástico. Um beijo pra você, viu, o Geraldão? Olha, ele trouxe inclusive o nome do padre, que infelizmente veio a falecer. Você não se lembrou, mas é o Monsenhor, não é isso?
6: Uhum.
2: Alchêncio Costa Alves Nascimento. Né? E com pesar que a gente noticia o falecimento do Monsenhor Alchêncio Costa Alves. Né, foi padre em várias paróquias aqui, E infelizmente veio a perder a vida, né? Que Deus o tenha. 7:39, 7:39, Tony. Que fale o povo.
3: Jaque, tô na boa, tô feliz, é assim que se diz. Ô, Jaque, olhe bem. Você tá lembrado aí daquela reportagem que Marcelo Santos veio fazer aqui no final de linha da rua Castro Alves, rua 6? Né? Tem um pedaço aqui que ficou sem fazer, 30 metros, que mora deficiente, mora idoso. Até hoje nada, não foi para vir, dia 3 de agosto, a gente ficou esperando aqui sentadinho, até agora nada, o povo sabe enganar o povo, sabe mentir, viu? Eu não sei que diabo é isso, rapaz. O povo aqui já está sem paciência. Ah, porque vai, eu lhe falei o quê, Jaque? Eu lhe falei o quê? Que mês de agosto é chuvoso, eles têm a desculpa, mas não impede de vir fazer a limpeza do canal, não. Não impede não, entendeu? O canal tá aqui sujo aqui, ó, cheio de mato, cheio de lama, até em cima aí, entendeu? Valeu, muito obrigado, que Deus abençoe.
2: Daquele pedacinho de rua, né, que ficou. É mole um negócio desse, gente.
6: Falou que é dia 3, né?
2: Dia 3 foi ontem, né?
6: Foi. Bora esperar, porque lá...
2: É, rapaz, eu vou te contar, viu? É revoltante, né? Mas a gente não vai cansar de cobrar não, viu?

0: que lá agora...
1: É, rapaz, eu vou te contar, viu? É revoltante, né? Mas a gente não vai cansar de cobrar, não, viu? Atenção aí, Secretaria de Infraestrutura. Me lembra a localidade aí, Tony? Pede pra ele mandar só de novo aí a localidade. Que é tanta reclamação de tantos locais que agora me falhou. Mas o Marcelo esteve lá, precisando de uma roçagem, de uma limpeza. E tem lá um pedacinho pequeno de rua, cara. Ficaram de voltar lá dia 13, o povo ficou na expectativa. E nada. Porque não tem coisa pior, né? É Rua Castro Alves. É isso mesmo, Rua Castro Alves. Atenção aí, Sônia. Dá uma atenção especial à Rua Castro Alves. Porque marcou no dia de ontem, o povo ficou lá na expectativa. Tem gente que não foi nem trabalhar esperando essa obra chegar.
0: Tava lá com café e bolo. Lá,
1: café e bolo, tudo pra poder o pessoal. Porque é alegria quando chega depois de tanto tempo, né? Rapaz, a faca e o queijo na mão pra deixar o povo feliz, né, Tom?
0: Vai.
1: Ai, rapaz,
0: tá
1: quem
0: não,
1: era Nininhas, rapaz, aquela foto de estudo, 7h41, deixa eu te falar, Tony, deixa eu bater um carimbo, você se lembra daquela escola que eu falei que fica ali próximo ao Grapiúna Tênis Clube, que os carros estavam estacionando, passando por cima do passeio, sendo multados, inclusive, porque no meio não tinha como passar, porque era cada caratera terrível. Esqueci o nome dessa escola agora, mas é quem vem da Tamandaré, vira ali à esquerda, aí tem uma ruazinha que tem uma escola, e logo em seguida, você seguindo em frente, você vai dar no muro do Grapiúna.
0: Sei.
1: Se situou agora? Pois é.
0: Perto lá de casa.
1: Atenção, motoristas de aplicativo, taxistas, né, e pais que levam seus filhos para lá. Era um absurdo as pessoas multarem o pessoal porque tá passando em cima do passeio por conta da infraestrutura de uma cratera que tinha no meio da rua, né? E ontem eu passei por lá, tá tudo tapado os buracos. Então bate o carimbo, Tony Babo. Tá resolvido lá o problema. Ei, se ligou, prefeitura, que vocês vão receber palminhas todas as vezes que vocês fizerem as coisas que a gente pede aqui. Mas é verdade, pô. É, vem você querer botar que ele não gosta de mim, não. Para com isso, rapaz. Já tá chato isso, moço. Eu já vi seu dedo coçar aí. Você viu aí, Augusto, como é fácil bater palma? É só tratar o povo como ele merece. É assim. Falta muito a fazer e as pessoas... Você tá pensando que o pessoal tá encantado aqui com o centro da cidade? Quem tá sofrendo nos bairros é que sabe. Quem tem sua dor é que geme, meu amigo.
2: Ela não gosta de mim, não, governador.
1: Você que tá de birra.
2: É porque, governador, ela não gosta de mim, não.
1: Ai, ai, viu? 7h43. Olha, sabe...
0: Fica me culpando.
1: Hã? Mas você que fica aí, futucando. Mas não, a culpa não foi minha nem sua, né? Ele acha isso o problema dele. Sabe aquele evento que você não pode deixar passar? Então anota aí. Aliás, ela não gosta de mim, não. Eu não gosto de quem maltrata o povo. Então eu não gosto do senhor mesmo. Pronto, acabou. 7h43. 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São 7h44, Tony.
0: Não vou tirar foto com ninguém, viu?
1: Que fale o povo.
3: Jaque, bom dia. Manda um feliz aniversário pra minha mãe. O nome dela é Cris, enfermeira. Ela é daqui do sul, a gente é daqui do sul da Palmeira. Beijo, meu nome é Maria.
1: Oi, Maria. Um beijo grande. Que coisa mais gostosa, né, gente? Que coisa mais gostosa. Olha, eu esqueci, hoje a gente tem uma entrevista muito bacana.

0: Bacana. Às 8 horas, com o superintendente Raul, lá da Caixa Econômica. Mas sabe por que eu vou trazer essa informação? Você já ouviu falar no programa Move Brasil?
1: Já.
0: Olha só que fantástico. A Move Brasil é um programa do governo, né, que está facilitando aí. É um programa do governo federal que vai facilitar a compra de carros novos e seminovos com juros mais baixos para os motoristas de aplicativo, para taxistas e para caminhoneiros e também para mototaxistas.
1: Mas vai
0: na FK que vai dar tudo certo.
1: Isso eu ia dizer.
0: Né? Então daqui
1: você
0: a pouquinho.
1: Minha boca.
0: Ai, ai, viu? Ele pode ligar ou você liga? Como é que é?
1: Dá um jeito.
0: Tá. É que já estamos perguntando aqui. 7:46, daqui a pouquinho o Raul bate um papo com a gente falando disso. Então atenção, você que quer comprar carro aí, motorista de aplicativo, trocar de carro, você que que é mototaxista, mas quem sabe quer sair do Uber Moto e voltar e ir para o carro, você taxista, enfim, caminhoneiros, presta atenção, que daqui a pouquinho essa entrevista é muito bacana, falando desse novo projeto do governo federal, facilitando a vida aí das pessoas para comprar carro, tá?
1: Tá.
0: 7:46, Tony.
1: Faz o quê?
0: Que fale o povo.
2: Dia com Jesus, Jaqueline Mendes. Estamos aqui no trabalho. Vou fazer um vídeo para vocês aqui. Nós no trabalho aqui. Tá eu, Jeguinha, Zé da Banha, Osto, Neguinho e Matheus. Estamos aqui na batalha que Deus permitiu trabalhar. E um bom dia para você. Vamos mandar o um vídeo de você aí. Aqui trabalhando aqui, viu?
0: Estão trabalhando aonde essa galera, menino?
2: Estamos aqui, ó.
0: Aonde?
2: Pra plantar um milho.
0: Tá plantando milho.
2: Ali é o Jeguinha, ali é o Zé da Banha, ali é o Neguinho, lá é o Matheus. Estamos aqui. Olha o rádio como é que tá aqui em toda a altura.
0: Que coisa mais linda, gente.
2: Olha o rádio aqui, da boa.
3: Mas isso é uma bobagem.
2: Joga só lá aí, né, Jaque?
3: Sim, frequentemente.
0: A alça é fantástica, né? Amarraram a corda na alça do rádio. Ficou ótimo. Gente, que rádio potente é esse? Eu quero um desse lá pra casa. Né, plantando milho aí, qual a região? Não, esse vídeo merece ser mandado pra Duda. Pra ela colocar no nosso Instagram. Coisa mais linda. Não, manda pra mim também, que eu vou botar no meu Instagram.
1: Hã? Você tem quanto tempo que não toma banho?
0: Você viu? Ela nos enganou. Vamos pegar ela, viu? Vamos pegar ela, porque a pergunta que ela me fez não foi essa. Você viu aquilo ali? Mas olha, manda esse vídeo pra mim que eu achei fofo demais, gente. Muito obrigado, pessoal plantando milho, ouvindo a gente. Os meninos aí na enxada, jogando duro. Eu vou postar daqui a pouquinho no meu Instagram, Jaqueline Mendes, locutora. Olha, inclusive, gente, a gente tem 2 horas aqui, de 7 às 9. Mas eu quero chamar atenção lá pro meu Instagram. Caso você queira fazer uma denúncia, caso você queira entrar em contato pra fechar um contrato comercial conosco, colocar sua marca, produto ou serviço, ou quem sabe ver as minhas opiniões. Eu coloco opiniões constantes lá e convido você a seguir o meu perfil lá no Instagram, que é o Jaqueline Mendes Locutora, tá bom? 7:48, Tony, 7:48, que fale o povo!
4: Ô, Jaque.
0: Oi.
4: A situação aqui da Baixa Fria da Nova Itabuna tá feia. É muito buraco, Jaqueline. Muito buraco mesmo, não é de agora que a gente vem reclamando, vem falando, entendeu? Porque aqui passa muito caminhão tanque, esses caminhão grande, entendeu? Pesado, entendeu? A gente tá perdendo, Jaqueline, o direito de ir e vir por causa dos buracos. Daqui um dia a gente não vai mais nem poder chegar à nossa residência por causa da situação, entendeu, Jaqueline? Pelo amor de Deus, Baixa Fria da Nova Itabuna, dona Sônia. Eu sei que a senhora tá ouvindo o programa de Jaqueline. Olha pela gente aqui.
0: 7:49, 7:49. Tony, se você quiser já ligar, né, pro Raul, acho que é interessante a gente já colocar essa entrevista no ar, porque o Marcelo hoje vai lá pro Jardim Cordier. Atenção, moradores do Jardim Cordier. O nosso repórter já está aí nas imediações, para daqui a pouquinho ouvir e olhar com seus próprios olhos a situação lá, tá? 7:49, prefeitura cobrando 800 paus de IPTU sem ter uma rua aberta. Só o Matagal. Daqui a pouquinho eu conto pra vocês. São 7:50. Que fale o povo, Tony.
5: Bom dia, Jaque. Bom dia, Marcelo. Bom dia, Tony. Bom dia, vida boa. Ô, Jaque, eu passo todo dia aqui nessa rua. A escola é saber viver. Inclusive, tô passando aqui agora nela. E tá boa mesmo, viu? Tava ruim demais. Agora tá filé. Tamparam as carteiras.
0: Viu aí? Pois é, bateu carimbo. E vocês, meus nossos motoristas de aplicativo, repórteres, vão me contando aí, né? A situação de onde tem buraco e de onde tapou. Me ajudem, sejam meus repórteres, nos ajude a fazer esse programa. 7h50. Bom dia, aqui é Marquinhos de Chimbinha, em Itajuípe, Jaque. Eu não perco o seu programa, todo dia tô te ouvindo. Marquinhos de Chimbinha, um beijo grande. Como é o nome da menina que tá fazendo aniversário, pô?
1: Rapaz, você
0: nem mandou os parabéns. A irmã de Maria, parabéns, felicidade, saúde, muita paz pra você, meu amor.
6: Bom dia, manda um feliz aniversário pra minha mãe. O nome dela é Cris, enfermeira.
0: Ah, Cris, enfermeira.
6: Gente, lá aqui do Sul da Palmeira. Beijo, meu nome é Maria.
0: Viu, Maria? Parabéns aí pra Cris, enfermeira. Cadê a salva de palmas da Cris, Tony?
7: Aê!
0: Eita! 7h51, que fala o povo, Tony Babos. Eu boto você, acordou.
8: Bom dia, Jaqueline. Bom dia a todos. Realmente, viu? O homem tem a mania de dizer que entra ação e sai doente do médico, realmente. E exame de sangue... Ai, meu pai, eu nem lembro quando eu fiz, minha amiga. Mas...
0: Tá verdade, vendo aí?
8: Tem que prevenir, porque... Se não ficar tarde demais, aí já era, né? Então, vamos nos prevenir. Bom dia a todos.
0: Botei lá no meu Instagram, viu? O pessoal plantando milho ouvindo a gente. 7h51. A gente vai bater um papo agora. Bater um papo muito bacana. Eu quero chamar a atenção pra... Ô, Tetê, quer trocar de carro? Wellington, Anderson, Amandinha, pessoal, daí é motorista de aplicativo.
1: Como é que o cara vai pra uma cavalgada de sandália e bermuda?
0: Foi Tetê, foi?
1: Não foi o quê?
0: Ele monta cavalo?
1: Monta, tem cavalo e tudo, mas vai de sandália.
0: É os outros que montam pra ele, né?
1: É,
0: já percebi tudo, já sei desses, né? Vamos lá. Mas vamos conversar com o Raul. Raul tá na linha com a gente. Raul, mais uma vez, é um prazer imenso tê-lo como entrevistado aqui no programa Poder da Notícia. Seja bem-vindo. Quando você chega, é sempre com oportunidades para nossa população. E aí tem o Move Brasil, que é esse assunto que a gente vai falar hoje, que é um programa do governo federal que vai facilitar a compra de carros novos, seminovos, com juros mais baixos. Né? E eu bato um papo agora com ele. Raul, seja bem-vindo mais uma vez, querido. Bom dia.
9: Bom dia, Jaqueline. Muito obrigado mais uma vez por esse espaço, para a gente trazer informação importante aí para a nossa população. Para mim é uma satisfação estar aqui novamente com vocês. Bom dia.
0: Bom dia. Olha, o que é o programa Move Brasil? Conta pra gente, Raul.
9: Jaqueline, o Move Brasil nada mais é do que uma linha de crédito, né? Um empréstimo, um financiamento voltado para aquisição de veículos novos. Porém, o diferencial dessa linha de crédito é que é específica para essa categoria de motoristas de aplicativos, taxistas, caminhoneiros, entregadores, mototaxistas. Então, ou seja, todo aquele profissional que trabalha com seu veículo tem agora aí à disposição a linha de crédito do Move Brasil para trocar o seu carro, né, ou até mesmo adquirir um veículo novo, aquele motorista que eventualmente trabalha com veículos de terceiros, enfim. É uma linha de crédito, um empréstimo aí voltado para a aquisição desse veículo para o seu trabalho. Então a gente vai falar um pouquinho sobre isso agora de manhã.
0: Então, quem pode participar do programa só são motoristas de aplicativo, taxistas, caminhoneiros, mototaxistas e entregadores de delivery, é isso?
9: Isso, muito bem, Jaqueline. Esses profissionais aí que hoje utilizam esses veículos, seja aí um carro, seja uma moto, né? Inclusive bicicletas elétricas também estão contempladas nessa linha de crédito. E também os caminhoneiros, né? Então o caminhão também ele foi contemplado aí nesse empréstimo, nessa linha de crédito do Move Brasil.
0: E como esses motoristas, né, de aplicativo, taxistas que a gente falou, que tem direito a essa linha de crédito, podem se cadastrar?
9: Muito bem, Jaqueline. Primeiro passo é entrar no portal do Move Brasil. Eu vou dizer aqui qual é o portal. Esse é o primeiro passo, porque esse profissional, ele vai ver se tem a elegibilidade. Essa palavrinha aí é o que vai atestar que ele pode ter acesso a essa linha de crédito. Então, esse é o primeiro passo, entrar lá no portal, que é o www.gov.br/Move Brasil. Então, o primeiro passo é o profissional ir lá nesse portal, nesse site, para verificar se ele pode participar desse programa, se ele pode participar dessa linha de crédito. Esse é o primeiro passo. Uma vez lá no portal, atestando que ele pode participar, ele vai colocar lá os dados dele, vai ser verificado se ele tem um cadastro numa plataforma ou se ele tem um registro de taxista, por exemplo. Aí, uma vez atestado que ele é público-alvo desse programa, ele vai poder procurar a Caixa Econômica para solicitar essa linha de crédito. E aí, como qualquer linha de crédito, como qualquer empréstimo, ele vai passar por uma análise de cadastro, uma análise de crédito, para ser verificado se vai ser aprovado ou não esse um determinado valor para aquisição do seu veículo.
0: Tem que ser motoristas com cadastro ativo há pelo menos 12 meses, é isso?
9: É, no caso porque a gente tem as modalidades, tá, Jaqueline? Então, a gente tem o Move Automóveis, que é voltado para motorista de aplicativo, para taxista. A gente tem o Move Motos, que é voltado para entregadores de aplicativo. Então, por exemplo, aquele entregador que trabalha para o iFood, ele tem ali o Move Motos. Então, no Move Automóveis, que é o motorista do Uber, do 99, ele tem que ter pelo menos aí 12 meses cadastrado em uma plataforma, tá? 12 meses e sem corridas realizadas. No caso do motociclista, que está ali cadastrado também numa plataforma, exemplo do iFood, como eu falei, ele tem que ter pelo menos 6 meses cadastrado e também sem corridas. Então, essas aí são uma das condições para ele ter acesso a essa linha de crédito.
0: Ok. Qual o primeiro passo para solicitar esse financiamento?
9: Então é isso, Jaqueline. Ele vai acessar o www.gov.br/movebrasil, tá? Vai verificar ali que ele pode e depois ele vai procurar a Caixa Econômica. Na Caixa ele pode procurar, ele ou ela, obviamente, pode procurar uma agência da Caixa ou pode entrar em contato através do nosso 0800, que é o 0800-104-0104, que eu sempre reforço aqui quando a gente conversa. Esse telefone, ele é tanto atendimento telefônico como WhatsApp também, e a gente está aí com os nossos gerentes, as nossas equipes preparadas para atender esses profissionais.
0: Outra dúvida que está chegando para a gente agora, Raul, o interessante é quando você traz essas novidades, a população começa a participar e perguntar e tirar dúvidas, né?
9: Perfeito.
0: Nesse caso, a pessoa, ela já é motorista, tem o cadastro, mais de 100 corridas realizadas, preenche todos os requisitos. Ela, necessariamente, ela precisa ir até a Caixa, é a Caixa que vai disponibilizar esses veículos, ou lá ela vai adquirir esse valor para que a Caixa pague e ela pode comprar na loja que ela quiser?
9: Muito bem. Excelente pergunta, porque a gente esclarece todos esses pontos agora. Como eu falei, primeiro passo, vai no portal para verificar se é público elegível ou não. Segundo passo é procurar a Caixa para fazer análise de crédito, tá? Mas é interessante, esse profissional ou essa profissional, ela já tem em mente o valor de um veículo que ela deseja adquirir. Então, ela pode sim procurar uma concessionária para pesquisar, né, o valor do veículo.
0: Por exemplo,
9: ou da moto que ela...
0: hoje um carro popular, eu vou dizer aqui de um Polo, por exemplo, né? Que é um carro que eu vinha pesquisando. O Polo, ele está em torno de 86, 89 mil reais, né? Um carro popular básico, mas zero quilômetro, né? Está nesse valor. Aí eu preencho todos os requisitos. Aí eu vou lá e chego na Caixa Econômica, olha, já sei qual é o veículo, fica em torno de 89 mil reais, preencho os requisitos, e aí? Tem que estar com o nome limpo.
9: Exatamente, bem lembrado, né, Jaqueline? Nome limpo, porque essa, assim como qualquer empréstimo, o Move Brasil, apesar de ele ter condições diferenciadas, ele é um empréstimo, então ele tem essa exigência de estar com o nome limpo, né? E esse exemplo que você trouxe é muito importante, perfeito esse exemplo. A pessoa já tem em mente ali o valor do veículo, ela já pode procurar a Caixa Econômica com essa informação. a gente vai fazer análise de crédito, análise cadastral dela. Uma vez aprovado esse crédito, aí ela pode ir com essa carta de crédito até a concessionária adquirir o seu veículo.
0: Entendi agora. Então, pronto. O que a Caixa vai fazer é dar essa carta de crédito. Aí, essa carta de crédito, a pessoa já chega na concessionária que ela quiser, na loja que ela quiser comprar, e lá levar a carta de crédito, e aí tá tudo ok. É assim?
9: Muito bem. É isso aí. Ela já vai estar com o crédito.

0: Selecionar a que ela quiser, na loja que ela quiser comprar, e lá levar a carta de crédito e aí tá tudo ok. É assim?
1: Muito bem, é isso aí. Ela já vai estar com crédito aprovado para procurar qualquer concessionária, qualquer loja de veículo aí, desde que seja veículo novo, né? Essa é a condição do programa, da linha de crédito, para poder adquirir seu carro. Então, por isso que é bem simples. Vai no portal, verifica que tem condição, já procura a caixa. Se já tiver sabendo o valor do veículo, já procura a caixa para poder fazer essa análise de crédito, aprovar a carta de crédito e ir até uma concessionária, tá, Jaqueline?
0: Bom, então se é carta de crédito, Raul, a gente sabe que os juros são bem poucos, né? Porque um financiamento, a gente sabe que os juros são altíssimos, né? Você compra um veículo hoje financiado no valor de 80 mil, por exemplo, você vai pagar quase 100 mil. Né? Ou 100 mil, 110 mil, quando você vai olhar o final do financiamento. Nesse caso, como é uma carta de crédito, esse valor, qual é a taxa de juros para o pagamento?
1: Muito bem, Jaqueline. A gente está falando aí de taxas abaixo de 1%, tá? Então, no Move Automóveis, a taxa é de 0,97%. E aí a gente tem um detalhe importante, que para mulheres a gente tem um desconto maior. Essa taxa cai mais ainda para 0,90%. Então, o público feminino tem um desconto maior na taxa, inclusive vai poder financiar não só o veículo, como item de segurança junto também. Então, ela vai, a motorista de aplicativo, ela vai poder financiar junto com o valor do veículo, alarmes, rastreadores, câmeras. Então, há uma condição também diferenciada aí para o público feminino, tá, Jaqueline? Em relação à taxa, a gente está falando aí abaixo de 1%, viu?
0: Abaixo de 1%. Nossa, que fantástico, né? Agora, o que eu fico preocupada, assim, né? Tá todo mundo ouvindo agora, então, o que tem de motorista de aplicativo que é meu ouvinte, o que tem de taxista, caminhoneiros. O que a gente para e pensa assim, por exemplo, a pessoa ela é mototaxista, né? Ela trabalha com moto. Faz aplicativo moto Uber, né? Não é assim que chama?
1: Sim.
0: E aí ela quer sair da moto. Olha, eu não quero mais andar de moto, agora eu quero andar de carro. Ela pode sair da categoria moto Uber e financiar o carro?
1: Jaqueline, como o programa ele exige essa condição mínima de experiência de 12 meses no caso do automóvel, nesse momento, se ela está na moto, ela consegue adquirir a moto, tá? Então ela precisaria primeiro mudar a categoria, cumprir esse pré-requisito de 12 meses de experiência para depois adquirir o veículo, tá? Então, nesse caso específico, ela primeiro teria que migrar a pessoa, né, o motorista, o profissional, ou a profissional, para depois ela ter acesso a essa linha de crédito. Então, nesse caso, para esse profissional, ele teria a condição de adquirir uma nova motocicleta, né? Mas se ele for mudar de categoria, primeiro ele precisa mudar para depois ele pleitear aí a linha de crédito de automóvel, tá?
0: Tem prazo para isso, Raul? Ou está aberto aí, não tem um prazo para terminar, porque enquanto as pessoas estão se organizando?
1: O Move Brasil, ele está vigente por enquanto, né? A gente sabe que é um programa que ele está sob a medida de medida provisória, então pode ser que tenha prorrogação, pode ser que não tenha prorrogação. O ideal, quando a gente tem programas, né, sob medida provisória, a gente recomenda que os interessados já busquem a caixa, né, já busquem o site ali, o portal para verificar as condições, porque a gente pode ter prorrogação ou pode não ter. Então, o ideal realmente é aquela pessoa que já pensa em trocar de veículo, já procurar uma unidade da caixa, tá? E aqui, deixa eu aproveitar, eu falei das taxas, é importante aqui frisar que no caso de carro, né,

0: é o www.gov.br/move com E, né, no final, move.
1: Isso, move com E. MOVE Brasil.
0: Brasil. Aí, quando você abre aqui, aparece aqui lista de bens financiáveis, instituições financeiras habilitadas, perguntas frequentes. Aí tem aqui, entre no gov.br para se cadastrar. A pessoa precisa ter a conta Gov?
1: Precisa ter a conta Gov, Jaqueline. Precisa ter. Muitas pessoas já têm, mas mesmo assim, aquela pessoa que ainda não tem, ela precisa fazer o cadastro da conta Gov, baixar o aplicativo, né? Porque ali é a ferramenta que ela tem acesso a diversos serviços do governo federal. Então, para acessar também a verificação da elegibilidade, aquela palavrinha que eu usei no começo, ela precisa ter o Gov, o cadastro Gov também.
0: Ok, outra pergunta. O financiamento pode chegar a 100%? Porque geralmente quando a gente vai financiar um veículo, no financiamento convencional, comum, a gente chega lá e para financiar você tem que dar pelo menos X de entrada. Se o carro custa, por exemplo, 80 mil, tem que dar 25 mil de entrada. É 100% de financiamento ou o motorista de aplicativo vai ter que dar entrada?
1: Pode chegar a 100% também, tá, Jaqueline? Por isso que nessa etapa, na Caixa Econômica, a gente vai fazer análise de cadastro, análise de crédito, né? Então, dependendo do valor do veículo, dependendo da capacidade de pagamento aprovada para esse profissional, pode chegar sim a 100%, tá? E aí já vou aproveitar, Jaqueline, já vou falar do prazo também. No caso de carros, a gente está falando aí de até 72 meses para pagar. Tá.
0: 72? Porque o máximo 70... no convencional é 60, né?
1: Pois é, aqui já tá tendo um plus, né? Um bônus aí.
0: Não é,
1: a gente
0: menino?
1: Tá falando de 6 anos para pagar. É óbvio que, como qualquer linha de crédito, aquela pessoa ela pode antecipar as parcelas, quitar antes, né?
0: Antecipando, paga mais barato.
1: Paga mais barato, sim, reduz o saldo devedor, consequentemente reduz os juros. Então. Segue o mesmo padrão de qualquer linha de crédito, porém temos aí um prazo máximo de 72 meses e o bacana aqui, Jaqueline, é que a gente também tem carência, então pode ser aprovado aí uma carência de até 6 meses para pagar dentro desse prazo aí de 72 meses. Então o profissional, a profissional, ela também vai ter aí um fôlego, né, para poder começar a pagar as parcelas aí do seu financiamento, tá bom? E no caso da moto, a gente está falando aí de 48 meses, ou seja, 4 anos e carência de 2 meses, tá?
0: Ok. Raul, ficou muito bem claro. As pessoas que não têm esse manejo muito com a internet, né? A conta Gov às vezes é um problema, ela pode já se dirigir diretamente à Caixa ou o primeiro passo é no Move Brasil?
1: Pode sim. O primeiro passo é no Move Brasil, tá, Jaqueline? Esse é o primeiro passo, mas pode sim procurar uma agência da Caixa, qualquer dificuldade que tiver, pode procurar o nosso atendimento telefônico pelo 0800-104-0104. Esse telefone, como eu já disse, ele também é o WhatsApp, né? Então pode ali já chamar, que vai ser atendida por algum empregado da Caixa também por esse telefone. E a gente está aí com o nosso time à disposição e já de posse de todas as informações para orientar os nossos clientes.
0: Ok, Raul. Tem pergunta aqui. Bom dia. O banco só pode ser Caixa Econômica para poder pegar essa carta de crédito? Acho que as pessoas não entenderam que pode comprar em outras concessionárias, né? Mas tudo vai lá na Caixa Econômica, não é isso? Ou não?
1: As duas coisas, viu, Jaqueline? As duas coisas. Pode comprar em qualquer concessionária e tem outros bancos, sim, que estão participando desse programa, tá? Eu tô, claro, eu tô aqui falando em nome da Caixa, mas a gente tem outros bancos também. Então, aquela pessoa que eventualmente não é correntista da Caixa, pode procurar o seu banco para se certificar se o seu banco participa do programa, tá? Ou se tiver interesse também em abrir uma conta na Caixa, a gente já faz um processo só. A gente já abre a conta e já dá início aí no financiamento do Move Brasil, tá?
0: Agora as taxas de juros são iguais tanto para a Caixa quanto para outros bancos? Estão perguntando aqui?
1: Sim.
0: Ah, sim. Ok, Raul, obrigada mais uma vez pela sua disponibilidade, trazendo para a gente mais um benefício do governo, né? Facilitando a vida, né, de quem trabalha, quem quer trocar de carro. Parabéns aí pela entrevista, foi muito esclarecedor. Algo mais a acrescentar?

0: Aline, só agradecer o espaço mais uma vez. A Caixa está sempre à disposição, eu estou sempre à disposição. Mandar um abraço para os nossos ouvintes, desejar um excelente dia e realmente agradecer. Espero que tenha de fato esclarecido aí os pontos de dúvidas e levado informação aí para a nossa população.
1: Ok, obrigada. Eu conversei com o Raul, superintendente da Caixa. Muito obrigada. Sempre que precisar com notícias boas, fique à vontade para trazer para a gente, viu, Raul?
0: Obrigado, Jaqueline. Conta com a gente também.
1: Um abraço, querido. 8:10. Nós vamos a um breve intervalo comercial. Voltamos já já.
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0: Olha, agora são 8 horas mais 14 minutos. 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
0: 8h16, alô Marcelo, bom dia.
2: Bom dia, Jaque, bom dia pra você, bom dia, Antônio, ouvintes aqui do Poder da Notícia, pela sua rede boa de comunicação, que sempre é a rádio que mais cresce no estado, porque tá na boa, tá feliz. Jaque, a cada dia que passa, quando eu chego nas localidades, eu falo o seguinte: eu tenho 52 anos de idade, nasci em Itabuna, mas eu abro a boca hoje e digo que eu não conheço Itabuna inteira, apesar de 50 anos de idade. Foi assim, quando eu estive no meu Lomão, lá naquela região lá no alto, né, vi lá a desgraceira, o caminho da feira. E agora eu estou aqui já, aqui no Jardim Cordier, né? Não conhecia, confesso a você, estou bem no alto aqui. Aqui do alto, dá para ver 1071, né, a região do Táxi Santa Clara. Aqui do alto eu vejo Vila Anália, Sarinha, Jatamã, centro da cidade, as torres, né, as três, né, gêmeas ali, vamos botar assim, São Caetano, alto lado, Maria Pinheiro, centro da cidade. Muito alto aqui onde eu estou, que é o Jardim Cordier. Aqui, as coisas boas que tem, os moradores, né, pela recepção aqui, a reportagem da sua Boa FM, e a visão. Tirando isso, dos moradores e a visão, aí você vem para a realidade que são as ruas aqui no Jardim Cordier. E olha que aqui no alto, que mandei até umas imagens aí, você pode observar.
0: Tô vendo.
2: Olha aqui no alto tem mais água, que é o tanque inaugurado. Diz que quando você vai inaugurar aqui, pense na festa, não é? E outra coisa, enganaram o repórter. Sabe por quê? Eu vi subindo ali pela Manoel Chaves, passei ali pelo Jacanã, enfim. Aí, via só que até a porta do Jardim Cordier. Quando você entra na casa, que no caso aqui o loteamento, né, o Jardim Cordier, pense, além do matagal tomando conta, crateras, não tem asfalto, enfim, o mato tomando conta, a rua que está no papel como rua, porém, toda tomada de mato, que é essa última imagem que eu te mandei aí, e aí os moradores aqui pensam na situação, porque pague PTU caro, um caro.
0: Rapaz, pô, R$800, pô.
2: Verdade.
0: Pera aí,
2: como salário mínimo.
0: Como é que você IPTU paga um IPTU que não tem, ó? Não tem rede de esgoto, tem rede de esgoto aí?
2: Vou saber aqui agora, eu tô aqui com os moradores. Então, assim, é lamentável o que eu tô vendo aqui, realmente. Olha, rapaz, eu achava que chegar numa localidade era pior, né? Mas cada localidade que eu vou, eu vejo realmente a situação. Digo uma coisa pra você. Eu tenho certeza que o político que tem mandato, ele não vem aqui pedir voto, não. Porque se vier aqui pedir
0: todo
2: voto,
0: lugar
2: é
0: que
2: cara de pau.
0: Todo lugar que tu vai, tu fala isso, tu tá vendo como é que tá feio?
2: É por isso que tem sempre renovação. Por isso, né? Porque quem mora aqui e chegar alguém aqui pra pedir voto, o cara fala, peraí, rapaz, você já, Rapaz, você já é vereador, você já é prefeito, você já é deputado, você já é... Não, não, só como é que tá a minha rua aqui. Mas não é uma rua não, Jaque. São todas as ruas aqui do Jardim Grapiúna, do Jardim...
0: Cordier.
2: Tô com um morador aqui. Bom dia.
3: Bom dia, tudo bem?
2: Tudo bem, qual é o seu nome?
3: É Fred.
2: Você mora aqui nessa localidade. Como é que é conviver nessa localidade dessa maneira?
3: Horrível. A questão ainda de nós transitarmos, né? Tá passando por lama. Os carros não aguentam, né? Suspensão, acaba batendo para-choque. Eu, por exemplo, ando muito de moto, corro o risco de estar caindo, né? Porque muita lama, muito buraco mesmo. E sem falar no perigo de cobras, né? Escorpiões que vêm atrasando nossas vidas aqui.

0: mesmo, e sem falar no perigo de cobras, né, escorpiões que vêm atrasando nossas vidas aqui.
1: Já que você tem ideia, Laura não subiu aqui. Deixei lá, eu andei os 6 metros. Tá lá embaixo, Laura, porque não tem condição de botar aqui, que já tá retado comigo, foi lá no Lomanto, retada, agora aqui também no clube da Ricordier, também retada. Chega no Tardela aqui, situação lamentável aqui na Tardela.
2: É, Marcelo, a situação aqui tá triste, viu? É, a gente tá com essa luta aí desde 2024, né, que prometeram aí novembro de 2024 essa pavimentação, não chegou. É, depois mudaram para junho de 2025 e esse ano subiram aqui e disseram que seria agora em julho de 2026 que a pavimentação chegou, que seria liberado. Só que já entramos em agosto e simplesmente sumiu, ninguém mais aparece, ninguém mais fala nada. A rua na qual eu vou iniciar a construção aqui agora, você viu ali, não é uma rua, né? Não é uma, aquilo ali é uma rua, ali é um brejo, um mato, né? E é porque eu baixei o mato ali agora, porque não dá nem para entrar.
3: É isso que eu ia perguntar.
2: Aí pedir ajuda, pedir aos nossos governantes aí que olhem, né? Que a gente paga caro, paga IPTU, a gente paga os nossos impostos aqui. A gente quer ver a cidade, né? Quer ver principalmente o local onde a gente mora.
3: Desenvolvido.
2: Onde é que esse dinheiro está sendo investido.
3: É.
1: Já que eu vou colocar aqui o retorno para eles. Bom, fica à vontade aí.
3: Tá, é porque o Marcelo vai falando e eu vou falando aqui também, porque assim é inadmissível, né? As primeiras imagens que eu recebi, Tardela, era de que estava um matagal. Quem foi que fez essa limpeza aí? Foi vocês moradores ou foi a prefeitura?
1: Essa limpeza quem fez foi eu.
3: Eu tive que
1: fazer a limpeza, né, porque senão não desce carro, não desce nada. Então a gente tem que estar mantendo aqui a limpeza constante para poder estar tendo acesso. Porque se depender da prefeitura, infelizmente, a gente não tem acesso aqui, tá terrível aqui.
3: Para o público ouvinte ficar sabendo, o Jardim Cordier, ele fica mais ou menos aonde? Aí no Jaçanã, aí é no alto, né, do Jaçanã aí, não é isso?
1: Isso, é no alto, no Jaçanã.
3: É um bairro novo, né?
1: Subindo aqui pelo posto Nossa Senhora Vitória, né? É Vitória. E aí, Manuel Chaves, subindo aqui o posto, você vem aqui em cima, você vai chegar aqui no alto. É um bairro que, particularmente, é um bairro, uma morada boa.
3: Já tá, tem moradores que já...
1: evolução, muita construção, mas infelizmente, eu não sei, o progresso aqui parece estar difícil de chegar.
3: É, o progresso parece estar difícil de chegar mesmo, porque nem as ruas das localidades de terreno, porque se a prefeitura ela faz o papel dela de abrir pelo menos a questão das ruas, dá uma sensação já de que vai ser, que já tem rua aberta, que você já tem uma visibilidade, como você vai construir a casa, enfim. E o que mais me chama a atenção é o valor do IPTU. Que isso que me chamou a atenção. É, o terreno já existe aí, quem não construiu paga do mesmo jeito. Um valor de uma casa de um terreno é o mesmo valor, Tardelli?
1: Já que os valores são diferentes, né? Porém, como eu fui pagar o meu aqui para regularizar, aí esse valor, né, de R$807 aí que eu tive que pagar. Porém, eu achei absurdo.
3: Mas
1: se pelo menos eu tivesse uma rua, tivesse aula. Não tem nada, só mato e eu tive que pagar, né? Infelizmente a gente tem que pagar. Eu não ligo de pagar, eu só queria que chegasse a melhoria.
3: É verdade, porque, gente, ele está falando de uma localidade, e daqui a pouquinho vou postar as imagens que o Marcelo fez lá no Jaqueline Mendes Locutora para vocês entenderem do que a gente está falando. É, aí tem o Mais Água, um tanque bonito da Imasa, que está aí, que já poderia ter feito a pavimentação, ter arrumado, sabendo que aí tem moradores, e a questão do desenvolvimento. Fala tanto num prefeito futurista que pensa no futuro, e os bairros que estão começando, iniciando, não chega a desenvolvimento. Como é que o bairro vai crescer? Como é que a população se expande? Como é que fica bonito? Né? Se tem um tanque dessa importância aí da Imasa, e não tem a visão, o olhar, gente, de falar assim, poxa, vamos organizar isso aqui, vamos abrir as ruas. Agora, cobrar IPTU sem ter nenhum tipo de intervenção, esgotamento sanitário tem aí? Nas casas que já estão construídas, a rede de esgoto já passa?
0: Sim, eles colocaram agora pra gente aqui. Aí, inclusive, foi com essa promessa de vir o asfalto e acabou que até hoje a gente vem sofrendo, porque ficou bastante cratera, devido à abertura, né, para passar os canos de esgoto e de água, que a gente não tinha também.
3: Aí vocês não tinham água encanada nem esgoto, né?
0: Não, chegou agora quando colocaram esse tanque. E aí,

0: uma promessa de que o asfalto viria logo em seguida. E aí é onde nós estamos sofrendo bastante, porque ficou muita cratera mesmo. Tá perigoso para mim que ando de moto e com os demais vizinhos também que andam de moto aqui. Porque fica feio quando chove bastante.
1: Eu imagino. Então é recente que vocês têm direito à água encanada e à rede de esgoto, porque foi colocado esse tanque da Imasa. Senão nem teria, né, amigo?
0: Não teria. Aí pode ter certeza. Foi muita reivindicação nossa, aos colegas aqui muito unidos. Tivemos na prefeitura várias vezes, aí com promessa de que viria essa água e esse esgoto quando eles instalassem. A gente chamou muita gente de reportagem para ajudar nós. E aí a gente está agradecendo demais a Boa FM estar participando junto conosco aqui agora nesse momento.
2: Aqui, olha só, a gente está aqui na reportagem, aqui no alto, né, e os moradores se manifestando, né, com relação a essa situação aqui. Uma senhora está passando aqui agora com seu veículo, situação realmente lamentável aqui, você transitar com um veículo por aqui, né? Bom dia.
3: Bom dia, Jaque, tudo bem?
1: Tudo bem.
3: A situação aqui é realmente muito séria, né? Nós já nos movimentamos por diversas vezes, já fomos diversas vezes ter reunião com Sônia em pessoa. E o nosso relacionamento, eu posso dizer que é um relacionamento bom, só que bom ao ponto de acreditar em promessas, né, que não foram cumpridas até agora, né? Nós esperamos, sofremos demais com a construção desse tanque. Esse tanque aqui nos trouxe um prejuízo imenso, né, porque o único acesso que é a ladeira, nos prometeram que iriam nos entregar essa ladeira em perfeito estado. Nós sofremos durante todos os anos de construção, fizemos vários reparos do nosso mesmo bolso, tiramos das nossas finanças para fazer, porque é o acesso que nós temos para chegar na nossa casa. Eles finalizaram porque precisavam inaugurar o tanque, e assim que finalizaram e inauguraram o tanque, eles nos esqueceram.
1: Então, não é fácil, não.
3: Finalizaram ainda. Ainda tem isso aqui. Se você chegar aqui, a metade da ladeira é que é asfaltada com qualidade. A outra metade é só um recapeamento mesmo, né? Então, fizeram. Fica claro que foi somente para finalizar o tanque. E a gente tem aguardado essas melhorias chegarem. Não tem chegado. Todas as reuniões, elas são de promessas. E continuamos aguardando.
2: A gente percebe aqui também, já que chegar aqui à noite é realmente complicado. Com muito catagal, com essas duas paradas, cheio de buraco, e que andar bem devagarinho, né?
0: Muita cobra, muito escorpião vem aparecendo, porque como nós estamos aqui perto da BR, perto de mata, e quando tem mata perto das ruas, automaticamente os bichos vão estar perto da gente também.
2: Já que aqui é o seguinte, tem um tanque, né, como eu já te mandei as imagens. E aí o início aqui do loteamento, aqui do Jardim Cordier, aí tem um asfaltozinho. Foi até onde chegou Laura. De lá para cá, 600 metros mais ou menos, quando ela estou aqui, ela retou. Não vou subir não, não dá não. Já apoiei lá no novo Lomanto, agora não vou apoiar agora não. Aí eu tive que vir caminhando aqui com o nosso querido Tardelli, né, os moradores também aqui presentes. E aí aquele detalhe, a principal aqui, lá embaixo. Aí fizeram bonitinho, botou as fotos, porque tinha um tanque aqui para inaugurar. E aí vinha representante do governo, enfim, aí tinha que mostrar bonitinho. Mas quando você sai da principal, é que é a realidade. Inclusive essa rua aqui, que é a rua no papel, porém o matagal tomando conta. Infelizmente, já fiz aqui as imagens, já mandei para o amiguinho aí da secretária Sônia, e quero que envie para ela para ter uma resposta, para mim poder voltar aqui para dar resposta esse povo aqui, ó. Que é mais uma briga que vamos comprar aqui.
1: Sim, né?
2: Compramos lá do Novo Lomanto, agora aqui também. Complicado, Jaque.
1: Muito complicado, Marcelo. E o que mais a gente deixa triste é o seguinte, são as promessas não cumpridas. Porque eu acabei de receber, não sei se você estava ouvindo aí mais cedo, a comunidade lá da Rua Castro Alves, que você esteve lá,
2: sim,
1: lembra? Não ficou de ir ontem, dia 3?
2: Dia 3.
1: Pois é, hoje já é dia 4, então os moradores ficaram lá na expectativa, aguardando, diz que fizeram café, compraram pão, até para poder dar para a equipe que ia fazer lá o recapeamento, e de repente não apareceu. E aí essa senhora que chega aí agora, conversando conosco, ela dizendo, né, que quantas reuniões já foram feitas, né, pacificamente, dos moradores procurarem a secretária, de conversar, e são essas promessas não cumpridas é que deixa a sensação de frustração, ainda mais quando se passa paga o IPTU caro que é aí, convivendo do lado de bicho peçonhento, cobra, escorpião, porque o matagal tá aí. Quando eu recebi as primeiras imagens, não tava assim roçado não, viu? Eu acho que os moradores, acho que foi Tardelli, né? Que roçou aí pra sua chegada, viu, Marcelo? Pra cobra não lhe morder.
2: Verdade. Mas... eu tenho medo, viu? É cobra, escorpião, rato. Agora a pouco passou por mim lá embaixo.
1: Ah, a cobra tá entrando no base. Você soube que entrou no hospital de base?
2: Ali eu falei pra Tony quem foi que foi lá. Né? Foi no laboratório ali que ela apareceu. Então, como eu tava dizendo aqui, a pouco aqui eu vi um rato, eu pensei que era um porco. Do tamanho que tá, né? Eu falei, um pouco tá velho, mas é um rato desse tamanho. Você tem uma ideia como é que tá aqui a situação de tanto lixo, de tanto mato tomando conta aqui. Já que as imagens estão aí, né? O amiguinho vai enviar para a secretária. Vamos prometer aqui aos moradores que vamos retornar aqui para saber realmente se houve alguma intervenção, já que reuniões foram feitas, não é isso?
3: Sim, foram feitas várias reuniões, né? A ideia principal que nos passaram é que iria ter uma licitação para pavimentação aqui do bairro. Essa licitação foi mudada por várias vezes, os meses, ia ser em maio, ia ser em junho, ia ser em julho. Nós estamos agora em agosto e essa licitação ainda não aconteceu, né? Continuamos aguardando.
2: É a danada da licitação, Jair.
1: Marcelo, deixa eu te dizer.
2: Desgraçada, né, velho?
1: Mas peraí, licitação para asfalto? Nunca vi isso.
2: Verdade.
1: Se já tem a empresa aí que tá botando asfalto na cidade toda, precisa de uma empresa para licitar uma empresa para fazer aí?
2: É aquela conversa, né? Vamos ganhar tempo. Licitação.
1: Porque, na verdade, para abrir as ruas aí precisa de uma patrô, não é isso? Não é isso, verdade. Pessoal? Para abrir as ruas precisa de uma patrô, para poder saber abrir as ruas, deixar tudo direitinho. Precisa dos meio-fio que tá sendo arrancado aqui e colocando granito. Já guarda, já serve lá pro Jardim Cordier. Não é verdade, moradores? Para botar os meio-fio, tudo de bonitinho. Porque não tão arrancando, né? E botando granito aqui. Então ela disse que reaproveita esses meio-fio, já aproveita para ir para lá. Então, licitação pra quê? Pra uma patró? Pra abrir uma rua? Uma, duas, três ruas, uma patró? A cidade, a Secretaria de Infraestrutura não tem uma patró pra abrir a rua? Não tem asfalto? Porque tá tendo asfalto pra asfaltar em alguns locais da cidade. Precisa de uma licitação pra jogar asfalto aí? Que loucura é essa? Conversa pra boi dormir? É, não, eu quero entender. Sônia... com a palavra você, para explicar que história de licitação é essa para poder abrir rua e jogar asfalto. Não estou entendendo. Vai precisar fazer serviço de drenagem, é um serviço mais específico? É o que que precisa aí? Porque, ao meu ver nas imagens, precisa abrir as ruas de imediato. Para que cada morador saiba identificar onde está o seu terreno, já começar a fazer as suas obras. Não é isso?
2: É verdade.
1: Que pelo menos no início, que jogue pelo menos aí um pó de brita, alguma coisa, para poder pelo menos ter a sensação do dinheiro do IPTU sendo pago, para que eles possam chegar até o terreno deles. Agora, o que não dá e a gente não tolera mais, são promessas não cumpridas. É toda hora uma promessa dizer levar o povo na história. Agora o talão de IPTU chega, tem que pagar.
2: E vou te falar uma coisa, hein? 800 pau de IPTU é dinheiro, viu?
1: Rapaz, imagina 800 de cada um aí. Imagine aí.
2: 10 aqui já é 8 mil conto, né?
1: Era melhor pagar uma empresa de pavimentação esses 8 mil e mandar abrir rua aí.
2: Exatamente.
1: É melhor tirar. Tu tá me entendendo? Agora paga pro governo, que a obrigação é da prefeitura fazer. E pra ele tá tudo lindo. O que eu acho mais incrível é estamos avançando. É o prefeito futurista, pensando no desenvolvimento, no crescimento de Itabuna. Aí tem um bairro novo, num lugar fantástico de vista, de uma visão maravilhosa.
2: A visão aqui é maravilhosa.
4: Não gosta de mim, não, governador.
1: Você que tá de birra.
4: É porque o governador não gosta de mim, não.
1: Você tá me entendendo? Como é que eu vou gostar de um prefeito que não gosta do povo? Porque é típico e notório que o prefeito não gosta do povo do Jardim Cordier. Essa é a verdade, não gosta. Porque se gostasse, mandava fazer. Cadê a força, a vontade de querer fazer, em vez de estar de cidade em cidade, porque ele agora fica de galho em galho, de cidade em cidade, com a esposa debaixo do braço a tiracolo, subindo e descendo. Você é prefeito de Itabuna. Eu acho que tinha que ter alguma coisa aí. Atenção, Ministério Público. Como é que o prefeito ele larga a cidade pra estar subindo e descendo, fazendo campanha pra esposa e largando a cidade ao léu do jeito que tá? Aí eu me reto mesmo. Como é que não se reta? Marcelo, muito obrigada pela sua disponibilidade.
2: Beleza, deixa eu agradecer aí.
1: E essa questão do escorpião aí, ó. Essa questão do escorpião que o morador relatou é a questão de saúde pública, zoonoses. Zoonoses. Verdade. Fazer aí o trabalho de pelo menos uma detetização, alguma coisa. Mas ninguém pode ficar aí à mercê de morrer sendo picado por um escorpião, por uma cobra. Iluminação, como é que tá aí, pessoal?
0: A iluminação tá mais ou menos, porque nós temos o contato da prefeitura. Quando tem algum poste queimado, a gente liga, com um, dois dias, eles vêm.
1: Ah, então isso é questão de iluminação, tá bem iluminado, né? Mas o que tá faltando aí é a questão do matagal, é a questão da pavimentação, não é isso?
2: Verdade.
1: Não é fácil não, viu? Marcelo, muito obrigado.
2: Deixa eu agradecer aqui os moradores. Muito obrigado.
0: Obrigado, eu que agradeço, hein, Jaque, um bom trabalho para vocês e obrigado aí pela atenção aqui com a gente mais uma vez.
1: Valeu.
0: Muito
3: obrigado. Obrigada, Jaque, um bom trabalho aí para você, viu?
1: Viu,
2: lá, muito obrigado, irmão. Valeu, meu irmão. Obrigado, Marcelo, obrigado, Jaque, viu, por essa atenção. Eu tenho certeza que agora, né, a gente vai ser ouvido nessa demanda nossa aí. Você tem um contato nosso lá da rádio, qualquer coisa, vai com a gente.
5: Sim, pode deixar que aconteça.
2: Vou voltar aqui ainda.
5: Volte sempre.
1: Eu quero que você volte pra bater. Eu quero que você volte, Marcelo, pra bater carimbo.
2: Exatamente. Quero voltar aqui, meu secretário, pra bater o carimbo. E eu quero que Laura chegue até aqui onde eu tô agora. Eu tive que andar com esses metros aí,
1: viu? Não é brinquedo, não, viu?
2: Um abraço, Jaque.
1: Um abraço, querido. 8 horas e 36 minutos. Nós vamos a um breve intervalo comercial no oferecimento das óticas toda Tassi. 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Um breve intervalo, eu volto já.
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0: 8 horas mais 38 minutos. Deixa eu bater outro carimbo, Tony. É, a água que tava sem cair lá há 3 semanas, lembra? Travessa dos Trovadores, no bairro Santo Antônio. Pois é. Bate o carimbo que já tá caindo água nas torneiras lá. Aê! Valeu aí, Claudião. Cláudio aí da Imasa, sempre que manda demanda, tá sempre resolvendo. Inclusive, Cláudio, eu tô de olho na demanda lá de Silvio Palafox, viu? Onde o nosso repórter esteve lá. Aquela questão, disse que foi vereador lá, foi tanta gente lá. E prometeram voltar. Eu tô de olho nisso lá. Vamos resolver a questão daquele esgoto, tá?
1: Você tá de olho com óculos ou sem óculos?
0: É você. Depois eu vou lhe explicar por quê. 8 horas e 39 minutos. Olha, agora diz que tá sem lâmpada lá. Inclusive, lá na Travessa dos Trovadores, está na escuridão daquelas. Deixa eu passar pra vocês, gente. O telefone. Cadê? Tirou daqui, foi?
1: Não. Tá aí, não.
0: É o 0800. É. Tá cá, é?
1: Tá aí.
0: Eu vou procurar aqui. É tanta papelada, é tanta anotação que eu fico doida, gente. As reclamações. Ah, achei. Olha, anota o número da iluminação aí, meu amigo, porque fica melhor. Você viu que o rapaz agora do Jardim Cordier falou? Uhum. Que tem um número lá da prefeitura, né, da empresa. É. Quando liga, de, no máximo 2 dias eles vão lá e trocam. Então é tem funcionado esse 0800.
1: É verdade.
0: Então, setor de iluminação pública, eu acho que é importante que todo cidadão de Itabuna tenha esse telefone.

0: acionado esse 0800.
1: É verdade.
0: Então, setor de iluminação pública, eu acho que é importante que todo cidadão de Itabuna tenha esse telefone. Porque na hora que identificar uma lâmpada queimada, faz o quê, Tony? Liga no 0800. Porque eu tenho recebido, inclusive, elogios que toda vez que liga o pessoal vai lá e troca. É uma empresa terceirizada que ganhou a licitação, recebe para isso e tá lá.
1: Essa terceirizada trabalha.
0: Essa trabalha. Eu acho, né? Pelo menos o povo diz que resolve.
1: Eu também.
0: Não é?
1: Eu, porque eu já liguei.
0: Já ligou e deu certo. Então pronto. 0800. Anota aí, vai. 0800-721-0112. 0800-721-0112. Outro número que eu vou passar para deixar claro para os ouvintes aí é o zap da Imasa. Às vezes tem alguma reclamação, cano estourado, manda no zap da Imasa. 739-9912-0044. 739-9912-0044. Se não conseguir resolver pelos telefones, manda pra gente, pra gente jogar tudo aqui.
2: A igreja da Lapa foi feita de pedra e luz. A igreja da Lapa.
0: Direto do Santuário de Bom Jesus da Lapa, o nosso querido Hélio Fonseca. Bom dia, Hélio.
2: Senhor, bom Jesus. Vamos todos visitar, meu Senhor.
3: Valeu, Jaqueline. Um abraço aí, Marcelo, Tony. E eu de volta com outras informações direto aqui da capital baiana da fé. É a Boa FM na Romaria 2026. Estamos aqui com Romeiros, né? Aí do interior da Bahia. É, aqui um jovem, seu nome, amigo?
4: Márcio, filho de Jesus.
3: Márcio, é, você é de que cidade?
4: Eu sou natural de Nilo Peçanha, mas vim com a Romaria de Piraí do Norte.
3: Agora, é, eu estava até tirando a dúvida aqui com você, é que a paróquia Santo Antônio, né?
4: Isso.
3: É de Piraí do Norte.
4: Isso, Piraí do Norte.
3: É Diocese de Ilhéus.
4: Diocese de Ilhéus.
3: Valeu. É, qual a distância de Piraí do Norte para a cidade de Ilhéus? Quantos quilômetros, quantas horas mais ou menos?
4: Aproximadamente umas 3 horas de relógio.
3: Umas 3 horas, né? É, a Romaria, a equipe, né? É, os homilhos que vieram com vocês, é, quantos mais ou menos? 46? Um ônibus completo?
4: Um ônibus completo. 46 pessoas.
3: Como você vê a Romaria deste ano em relação aos anos anteriores?
4: Está muito bom, mas eu achei o número de pessoas, aparentemente assim, menor. Em razão dos outros anos. Outros anos vem a quantidade de pessoas maior circulando, até mesmo andando nas ruas. Mas como hoje ainda não é o dia da festa, né? Tem muita gente para chegar ainda, eu acredito que deve chegar mais pessoas.
3: É, e também a data, né? Que acontece na próxima quinta-feira, dia 6, no meio de uma semana.
4: Isso é. Aí muitos vão chegando mais próximo da festa, né? Eu acredito que vem muita gente ainda, com a graça de Deus.
3: Valeu. Em relação aí os preços aqui de alimentação, também nos hotéis aqui, o que você tá achando aqui dos valores aqui?
4: O valor tá bom. A casa nós está hospedado, o valor tá o mesmo de sempre. E a questão da alimentação tá ótimo. O PF, almoço, tudo o mesmo valor dos outros anos. Tá beleza.
3: Aproximadamente quanto é o valor de um PF aqui?
4: Aí varia de 25 a R$15, essa média aí.
3: Valeu, muito obrigado, ótimo, Romaria.
4: Eu que agradeço, muito obrigado, que Deus abençoe vocês.
3: Valeu, um abraço aí para toda a turma de Piraí do Norte, né? É, Piraí do Norte, aquele abraço aí, falando aqui na Boa FM. Olha, Romeiros aqui subindo, se preparando para subir o Cruzeiro. Meu amigo, quantos anos de Romaria o senhor aqui?
5: 4 anos.
3: 4 anos de Romaria?
5: 4 anos de Romaria.
3: O senhor de que cidade?
5: Santa Maria da Boa Vista.
3: Santa Maria da Boa Vista. Muito bem. Meu amigo, quantos anos de Romaria, seu amigo?
5: É a primeira vez que vim.
3: É a primeira?
5: É, sim.
3: Valeu. E quem indicou assim, olha, vamos pra Lapa?
5: Era meu sonho, desde bastante tempo que eu tenho esse sonho de conhecer o Senhor Bom Jesus da Lapa e pedir essa oportunidade esse ano vir conhecer.
3: Qual a sua idade?
5: 75 anos.
3: O senhor é de que cidade?
5: Santa Maria da Boa Vista.
3: É, e não conhecia Lapa?
5: Nunca conheci, não tinha conhecido ainda, mas graças a Deus dessa vez eu vim.
3: É a primeira vez que o senhor está subindo aqui o Cruzeiro?
5: É a primeira vez.
3: É a primeira vez aqui?
5: Isso.
3: Beleza. O senhor está sabendo que tem 420 degraus aí?
5: Eu sempre estou me dizendo, mas não diz a quantidade não. Vamos lá.
3: Está levando água, hein?
5: Vamos lá, vou levando água e a fé que nos leva nós lá é a fé.
3: Valeu, sucesso, viu?
5: Igualmente, meu amigo.
3: Valeu, olha aí, João Meiro, né? Participando aqui da Romaria de Boa

0: da Lapa nesse ano de 2026. 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Daqui a pouco a gente retorna com outras informações. 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Voltamos ao estúdio.
1: Valeu, Hélio. 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
2: Bom dia, Boa FM. Bom dia, Jaqueline e Tony. Realmente é um governo futurista. Eles estão pensando no futuro deles. Quando eles saem daí, está todo mundo com futuro garantido. Ou não?
1: Rapaz, os ouvintes me trazem cada uma massa, viu? Olha, atenção aí, a rua São Cristóvão, lá na rua de Bacurau, viu, Sônia? Não tem condições de transitar, minha amiga. Lá não tem condição nenhuma, virou um piscinão, um negócio terrível. E isso já perdura por anos. Um pedacinho de rua que está atrapalhando o comércio do pessoal lá. Quer desenvolvimento? Pensa no comerciante também, né? Aí foram lá na JS, passaram asfalto ali, recapearam tudo e não pintaram as faixas. Resultado, a dificuldade para as pessoas atravessarem ali do Rondelli está a maior dificuldade. Para atravessar para as lojas de peça, para poder ali é uma movimentação muito grande, via região inteira, comprar peça aqui em Itabuna, retificar o seu automóvel, né, o seu motor, fazer a retífica. Não, Rua São Cristóvão não passa carro, nenhum. Terrível, piscinão lá. Um governo que não pensa no comércio também, né? Fala tanto de mobilidade e não pinta uma faixa, como é isso? 8 horas 48 minutos.
3: Não gosta de mim, não, governador.
1: Você que tá de birra,
3: é porque o governador não gosta de mim, não.
1: O hotel tá aí. Como é que eu vou gostar? Se não gosta do povo, eu não gosto de você também.
4: Por que ele tá de birra?
1: Porque ele vive de birra e não querer vir aqui. Porque pra mim, a pessoa que fica de birra, dizendo que não, ela não gosta de mim, não quer atender o telefonema, não atende as reivindicações. Você gosta de futucar, né, velho? Ixi, eu vou perder meu tempo falando disso.
4: Não. Você tá arrependido de ter falado isso aí.
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2: Bom dia, Boa FM. Bom dia, senhores ouvintes. Todos os dias eu ouço esse programa de vocês da Boa FM. Todos os dias vocês mostram mazelas, né, que tem na cidade. Esse Cordier aí, rapaz, isso aí é caso de polícia, rapaz. Pegar esses executivos, esse pessoal que cuida da cidade, e acochar na parede, o juiz acochar mesmo e mandar fazer as coisas da cidade, porque eu não tenho nenhum adjetivo para dar para esse negócio, para essa armazela aí. Agora, uma pergunta que fica, esses vereadores, através do chefe, que é José Porfírio, ele faz o quê mesmo, hein? Hein, Zé Porfírio, vocês fazem o quê que não tem tempo para fiscalizar o executivo? Rapaz, vocês vão pro rádio falar, rapaz. Viu? Mas vai falar o que é que está acontecendo com vocês, esse silêncio, rapaz. Esse silêncio, 2 anos e tanto de silêncio, rapaz. Ah, tão mal, rapaz, vou dizer, viu, rapaz. Se o rádio me permitisse, vocês iam ouvir o que é que eu estou com vontade de comparar vocês, viu?
1: Não é brinquedo, não, viu? Tá aí a opinião do ouvinte. 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
6: Bom dia, Jaqueline Mendes. Aqui é Lúcio Paulista, motorista de aplicativo do grupo.
1: Oi, Lu.
6: Só as Nata.
1: Tudo bem, Lu?
6: 96.1, tá na boa, tá feliz. É, infelizmente... Eu não gostaria de mandar esse áudio, não, porque é vergonhoso. Chega a ser vergonhoso.
1: Que foi, Lu?
6: Mandei um áudio há 2 dias aí agradecendo que o prefeito fez o tanto solicitado asfaltamento da Rua F, mas não dá pra elogiar, cara. Não dá pra elogiar.
1: Que foi,
6: Lu? O negócio dele é festa mesmo, é festa e praça. E as praças que nem ficam lá tão boas, né? Pouco tempo, os equipamentos estão tudo quebrados. Fez uma burra lá na Rua F, lá, agradeci, mas não tem jeito não. Com 2 dias, essa chuva que deu agora.
1: Mentira.
6: Que deu agora no domingo, segunda-feira. Já tá tudo esburacado de novo. Não tem condição um negócio desse, não. Quando fala que é asfalto Sorrisal, é isso aí, entendeu? Vergonha. Tira o carimbo aí de serviço executado aí, que não deu certo, não. O prefeito, mais uma vez, decepcionou. Augusto Castro decepcionou com esse asfaltamento, sem vergonha.
1: Foi o que alguém ligou, né? Acabou. Quer dizer, não tem 2 dias que ele mandou aqui. Alegre, não foi? Da Rua F?
5: Foi.
1: O que é que houve lá com o asfalto da Rua F, hein? Pessoal do asfalto. Diga aí. 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
7: Bom dia, Jaque. Bom dia a todos da boa. Aqui é o Alcione do bairro São Caetano. Jaque, gostaria de pedir aí. Eu não sei de que parte de setor é para passar uma tinta naquela faixa ali no Nova Itabuna.
1: Aí.
7: Na direção da faculdade.
1: Acabei de falar sobre isso.
7: Porque a gente vai para ali, para passar pelos médicos. Só que é uma dificuldade para a gente atravessar ali, Jaque. A gente fica horas e horas e horas. Ninguém para para a gente passar. E eles vendo que ali tem uma placa, que a placa indica que ali era uma faixa, porque agora apagou, não tem mais, né? Esses dias, Jaque, eu fui passar ali... Uma parte parou para mim, passei. Quando a outra jogou o carro em cima de mim, por pouco eu não era atropelada ali. Agora tem que acender essa faixa, porque está muito... Não existe mais faixa, só a placa. Então, gostaria de pedir essa providência aí, porque senão vai acabar acontecendo um acidente grave ali. Tenha um bom dia a todos.
8: Bom dia, Jaque. Bom dia, Tony. Bom dia, Marcelo, Bocão. Bom dia aos ouvintes. Sou Jaque. Queria que você pedisse a Marcelo para ele ficar ali naquela avenida Princesa Isabel, né? Coisa de 10 minutinhos, mais ou menos, para ele me explicar qual o real motivo tem necessidade da Princesa Isabel sentido ao centro, né? Saindo do São Caetano, ainda está fechado.
1: Ainda
8: porque
1: tá
8: os caras
1: estão
8: fazendo passeio. Do outro lado eles estão fazendo passeio. O que, que eles estão fazendo? Sinalizando com cone, mas deixando a via aberta.
1: É brincadeira, rapaz.
8: Se você puder fazer esse pedido aí, que aí ele vai lá em loco e vê o trânsito que está ocasionando sem necessidade.
1: Não é brinquedo não, né? Rapaz, olha, é porque eu tenho que terminar hoje o programa 9 horas em ponto. Então, deixa eu falar do Santo Gel, mas eu já captei a vossa mensagem. 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Aí é Thales para responder, né? 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Quero agradecer a Deus mais uma vez pela oportunidade. Hoje eu tenho que entregar 9 em ponto e ter a minha oração e ter minha música falando de Deus. Mas captei a mensagem de todo mundo aí, viu? Amanhã eu volto com muito mais. Quarta-feira é dia de causa ganha. Doutor Geraldo vai estar conosco, mas também a sua participação. Aquele que habita no esconderijo do Altíssimo, à sombra do Onipotente, descansará. Direi do Senhor, ele é meu Deus, o meu refúgio, a minha fortaleza, e nele confiarei. Porque ele te livrará do laço do passarinheiro e da peste perniciosa. Te cobrirá com as suas penas e debaixo das suas asas estará seguro. Eu creio e confio na palavra do Senhor. Se você crê, Tony, diga amém.
9: Amém!
1: Quero voltar amanhã, mas que seja feita a vontade de Deus. Meu nome é tchau, meu apelido é fui.
10: Os planos, Senhor. Meu Deus, aquilo que um dia já foi festa e hoje é luto, é tristeza, Senhor, traz de volta, restitui, Senhor. Nos restitui, Deus. Esse é o nosso clamor, Senhor, nos restitui.

0: esse é o momento que você vai clamar ao Senhor. O Senhor está com os ouvidos atentos à tua voz, meu irmão. Não cesse de falar, não cesse de pedir. Clame, grite se for preciso, dizendo: Senhor.
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0: você, simbora, hein? Tamo chegando com mais uma edição. Bom dia. Tudo na boa, estamos chegando com mais uma edição do seu Bom Dia Boa nessa manhã gostosa de terça-feira, hoje 4 de agosto de 2026. Para você que tá de nível hoje, parabéns! Happy birthday to you! Parabéns para você! Prazer, eu sou Cláudio Rosendo, vamos juntos até o meio-dia só com as melhores músicas. Já cola aí no nosso WhatsApp e manda ver, hein? Pra você que tá em Itabuna, tá em Alagoinhas, ótima terça-feira pra você. Sabe que você já pode mandar mensagem lá no nosso WhatsApp, 0800-888-0234, pra você que tá em Alagoinhas. Um abraço pra toda a turma, hein? E já aumenta o som no máximo, hein? Pra começar muito bem o programa de hoje, Zé Neto Cristiano, Cadeira Cativa, 9-6 aqui na boa. Linda terça-feira pra você, ótima terça, pra cima de mais um dia.
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0: Diniz. Tiaguinho, a fila anda.
1: Nossa, cê tá maravilhoso.
0: Aqui na sua Boa FM, ótima terça-feira pra você. E aí, tudo belezinha? Tudo certo? Tudo na boa? Simbora, hein? Até o meio-dia, só com as melhores músicas. Pra você que tá aqui curtindo a nossa programação em alto e bom som, tá em casa, tá aí trabalhando, curtindo a boa, você... E tá aí, dirigindo, dando aquela carona massa pra gente, valeu! Nossos parceiraços motoristas de aplicativo, sempre aqui dando aquela carona massa pra gente, tamo junto. Deixa eu conferir aqui. Pra você que tá em Alagoinhas, pode mandar ver através do nosso WhatsApp 0800-888-0234. Queremos saber de você hoje, deixa eu passar aqui pra você a nossa enquete. Se você pudesse inventar algo que ainda não existe, o que seria? O que seria? O que você queria inventar? Algo que ainda não existe. Vai lá no nosso WhatsApp e conta pra gente. Se você pudesse inventar algo que ainda não existe, que não foi inventado, o que seria? O que você ia inventar? Vai lá e manda ver, aproveita, pede seu som também, manda beijos e abraços. Já já tem informações aqui dos famosos. Também tem notícias. Valeu, quem tá por aqui já curtindo a nossa programação em alto e bom som. Cadê? Bom dia.
2: Fala, Claudinho, bom
0: Oi.
2: Dia. Aqui é Tamires da Fazenda Rio.
0: Oi, Tami.
2: Se for possível, toca pra mim a música de Henrique e Juliano. Obrigado, Deus. Tá na boa, tá feliz.
0: Assim que se diz, beijo pra você, a Tamires. Entre Rios, ligado aqui na programação. E aí, Sandrão, bom dia.
3: Olá, Claudio Roseno.
0: Beleza.
3: Muito bom dia, Claudião. Aqui é Sandro de Pio, direto de Aramari, aqui na região de Alagoinhas. Ouvindo a Rede Boa pelos 94.1. Deixa um abraço para Sol de Catu, Jailson Farias, Anne Paz. Um abraço, minha brodinha. É a morena dos olhos verdes. Um abraço, Anne Paz. Também abraçar... Tatiana Carrena, nossa colega de rádio, viu? Tatiana Carrena, Sim. aquele abraço.
0: Gente,
3: valeu,
0: boa.
3: Claudião.
0: Valeu, Sandrão. Um abração pra você, amigo. Ótima terça-feira, tamo junto. E você tá por onde? Conta aí no nosso WhatsApp. E aproveita e pede seu também. E também responde a nossa enquete. Se você pudesse inventar algo que ainda não existe, o que seria? Já mandaram aqui. Detector de chifre, cara. Boa invenção também, né? Será que rola? BTS aqui na sua boa.

0: embaixo dele.
1: Naquela mesa é o som do Zezo e Natan aqui na sua boca.
0: Naquela mesa tá faltando ele e a saudade dele.
1: Sim,
0: está doendo em mim.
1: Aqui na sua boa, 9h29. Também rolou a flexão do Lucas Brito, Eterna Paixão, BTS Twin, aqui na sua boa, ótima terça-feira pra você. E aí, já mandou essa mensagem lá no nosso WhatsApp? Ainda não? Então vai lá, aproveita e responde a nossa enquete também que tá rolando aqui no nosso programa. Queremos saber de você hoje, se você pudesse inventar algo que ainda não existe, o que seria?

0: O Thiago, do bairro de Fátima, né, aqui em Itabuna, falou que... Ele que falou, gente, que inventaria um detector de chifres de Gaia. É coisa. 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Bora lá, quem é que tá por aqui curtindo a nossa programação em alto e bom som nessa terça-feira? E aí, caçula?
1: Quem tá na boa tá feliz. Aqui é o caçula flamenguista, meu grande radialista.
0: Oi.
1: De fé, irmão, camarada, toca aí hit pra nós aí. Menina Veneno aí, manda pra Itabuna e região aí, pra Vitória da Conquista aí, beleza?
0: Certo.
1: Todo o povo da região baiana aí, beleza? É o caçula flamenguista. Hit, Menina Veneno aí, explode de coração, caçula flamenguista.
0: Valeu, caçula, forte abraço pra você, tamo junto. Quem também tá por aqui, deixa eu conferir, bom dia.
2: É, Claudio, eu não sei qual das duas é, sei que eu mandei nas duas. Um bom dia, Claudinho.
0: Bom dia.
2: Tudo de manhã.
0: É a Júlia, né?
2: Estamos na boa, estamos felizes. Estou aqui lavando roupa, escutando a sua maravilhosa programação das manhãs.
0: Obrigado, Júlia.
2: Para ficar melhor. Se tem alguma coisa que não foi inventado e eu queria inventar, era fazer a cura do câncer para salvar as pessoas.
0: Sim, é verdade.
2: Que estão morrendo.

Quem tá por aqui é o Lucas do bairro de Fátima. Bom dia, Roseno. Como é que é isso aqui? Um dispositivo que traduz o que os animais estão sentindo. Valeu, Lucas. Abração pra você, amigão. Tamo junto. Aliás, o Elon Musk, né, o bilionário, ele tá, já vai disponibilizar em breve, nos próximos meses, um chip que para as pessoas que já nasceram, né, sem visão, vão enxergar automaticamente, né, através desse chip. Eu vou trazer para você essa informação em relação a isso, porque é uma invenção que você para assim, não é possível que um chip vai fazer isso. Mas eu conto com mais detalhes pra você daqui a pouquinho aqui no nosso programa. Agora tem o seu Matheus e Cauã, decide aí!

0: aí.
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0: Mauro e Simaria já sabe.
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0: 9h43, é aquele momento que a gente faz aquela viagem no passado, né? E hoje vamos ao ano de 1991 com a canção Losing My Religion, do R.E.M. A música foi lançada em 1991, no dia 19 de fevereiro, aliás, né? Como primeiro single do álbum Out of Time. Tornou-se o maior sucesso comercial da banda, alcançando o quarto lugar na Billboard entre as 100 músicas mais tocadas no mundo. E é claro, ganhou dois prêmios, né? Como o Grammy em 1992, incluindo de melhor performance do pop do e também de grupo. E é claro, também de melhor clipe musical. Apesar do título, né? A música não fala sobre a fé ou abandonar uma religião, né? A canção é uma expressão típica do sul dos Estados Unidos que significa algo como perder a paciência, chegar ao limite, ficar desesperado, sentir-se emocionalmente vulnerável. O próprio vocalista Michael já explicou que a canção trata da obsessão e também da insegurança ao gostar de alguém sem saber se esse sentimento é correspondido ou não. Aliás, a música praticamente não tem um refrão tradicional, né? E um fato curioso que o próprio Michael, vocalista da banda, já comentou em algumas entrevistas, é que a letra foi escrita de forma propositalmente. Ele prefere que cada pessoa encontre o seu próprio significado nessa canção. Então bora lá, 1991.
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música My Religion aqui na sua boa 949. Ótima terça-feira pra você. Ó, tá rolando o seu bom dia, boa nessa manhã de terça-feira, 9h50. E aí, já colou do nosso WhatsApp? Ainda não? Então vai lá. Pra você que tá em Alagoinhas, pode mandar sua mensagem através do 0800-888-0234. Queremos saber de você, se você pudesse inventar algo que ainda não existe. O que seria? O que você inventaria? Eu vi uma mensagem aqui, aliás, é da Sofia, e que realmente precisamos disso, de um celular que nunca cai com a tela pra baixo. Já reparou que o celular só sempre cai com a tela pra baixo, né? Eu não sei porquê. Parece que é o ímã, né? O ímã que vira o celular assim. O meu tá abençoado. Direto só cai assim, com a tela pra baixo. Se você conseguir, Sofia, criar isso aí, me avisa, viu? A Sofia que tá aqui ligada na programação. Forte abraço pra você. Quem também tá por aqui é o Daniel, motorista de aplicativo, dando aquela carona massa pra gente. Valeu, tá aqui ligado na boa. Quem mais? Gabriel. Inventaria um carregador que nunca quebra na pontinha, né? No conectorzinho. Verdade, só quebra ali, né? Tem coisas que é difícil de explicar, né, velho? Cadê? Ah, bom dia, Cláudio. Inventaria uma fórmula pra aumentar o dinheiro. É, porque a tal da poupança não rende não, viu? Coloca uma grana lá, não rende nada. Rende lá só um centavozinho. Aí fica dando dinheiro de graça pra banco, tá? É complicado, tá difícil, né? Quem foi que mandou essa mensagem aqui? É a Magnólia. Beijo pra você, Magnólia. É difícil a gente ficar rico, né? Poxa, vou ter que virar político. É a única forma de ficar rico rapidão. E mais daqui, Amanda. Bom dia pra você, Amandinha. Aí no Califórnia, em Itabuna, curtindo aqui a nossa programação. É um perfume que espanta mosquito e atrai dinheiro. Um perfume que espanta mosquito e atrai dinheiro. É uma boa invenção também, viu, Amanda? Beijo pra você, tá bom? Obrigado por ter respondido aí a nossa enquete. A Paty lá da Ruinha de São Cristóvão, em Itajuípe, também tá por aqui ligada na programação. Beijo pra você, Paty. A Juliana também tá aqui ligada na programação aqui no centro de Itabuna. Forte abraço pra você. E também tá aqui curtindo a nossa programação em alto e bom som nessa terça-feira. Travou, foi? Agora foi, né? Um tradutor de miados e latidos. Bom dia, eu inventarei um tradutor de miados e latidos. Esse aqui veio o seu nome, viu? Mas um abraço pra você, tá bom? Obrigado por ter respondido aí a nossa enquete. A Larissa. Bom dia, Claudinho. Eu inventaria um GPS que avisa quando a pessoa está mentindo. Um GPS? Aí teria que ser um detector logo, não? Sei lá, um aplicativo. Eu instalava ali no celular da pessoa. Aí você ia ver se ela estaria mentindo ou não pra você. Aí, meu amigo, que vai ter de relacionamento acabando. É mato, hein? Então vai lá, vai responder a nossa enquete. Queremos saber de você. Se você pudesse inventar algo que ainda não existe, o que seria? O que é que você queria inventar? Algo que ainda não existe, que você para e analisa assim, se pergunta... Não, eu tenho que... Eu, se eu pudesse, eu inventaria isso. Colocava em prática. E aí, conta aí no nosso WhatsApp, 991799601, se você está em Itabuna, e 0800-888-0234, se você

0: Mata, em Alagoinhas. Conta aí pra gente e aproveita. Pede seu som e manda ver aqui na nossa programação. Aliás, eu comentei anteriormente em relação ao chip que o Elon Musk tá aí criando pra fazer com que as pessoas voltem a enxergar, até mesmo aquelas pessoas que nunca já nasceram sem a visão, né? O Elon Musk afirmou que a Neuralink pretende usar implantes cerebrais para permitir que pessoas completamente cegas voltem a enxergar, inclusive aquelas que já nasceram sem a visão. Olha só que loucura, hein? O projeto, chamado de Blind, busca enviar imagens diretamente ao córtex visual, sem depender dos olhos ou dos nervos ópticos. Aliás, uma câmera captaria o ambiente e automaticamente transmitiria as informações ao seu cérebro por meio de um implante, que seria esse chipzinho. Segundo o bilionário Elon Musk, a visão proporcionada pelo dispositivo deverá ser de baixa resolução no início. E aí, com o avanço da tecnologia, porém, ele acredita que os usuários poderão alcançar imagens de alta definição, imaginei Full HD, até enxergar frequências que o olho humano não consegue perceber, como, né, um infravermelho e um ultravioleta. O bilionário ainda disse que a possibilidade futura de percepção é semelhante a um radar, né, classificando essas capacidades como um verdadeiro superpoderes. E aí, a Neuralink já recebeu da FDA, da Agência Reguladora dos Estados Unidos, a classificação de dispositivo inovador, né? E isso facilita o processo de desenvolvimento e também de análise, mas não significa que o implante já tenha segurança, né, e eficácia, né, já para esteja, né, em fase de teste. Atualmente a tecnologia continua em fase de teste. E no próximo, até o ano que vem, né, ele já pretende aí colocar em prática. Quem vai ser essa pessoa que vai, né, ser aí essa...
1: Essa é boa.
0: Essa pessoa que vai deixar colocar esse chip.
1: César Menotti, Fabiano.
0: Vamos aguardar a cena dos próximos capítulos. César Menotti, Fabiano e Mari Fernandes, prepara o teu psicológico aqui na boa. 9h56, bom dia pra você.
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4: Tá na Bota Feliz 10 e 1, vamos até Bom Jesus da Lapa, falar com ele, Hélio Fonseca. Bom dia pra você, Hélio.
5: Valeu, aquele abraço, bom dia para você, Cláudio Roseno, também aos ouvintes aqui da Boa FM, já de volta com outras informações, direto aqui da capital baiana da fé, aqui ao lado de um romeiro, seu nome completo, amigo?
6: Maurício.
5: É o Maurício, né? Maurício do bairro de Fátima.
6: Antigo Detrão.
5: É isso aí, do bairro da Conceição, é de Itabuna. Maurício, ao lado aí do Torquato, né? Veio com a família, mais uma romaria, não
6: é
5: isso mesmo?
6: É mais uma romaria, a romaria tá muito bonita, a gente deixa um abraço para todo romeiro que faça uma boa viagem de vinda e de ida. Nós estamos aí a agradecer ao bom Jesus por essa data tão maravilhosa aí, todo mundo junto aqui. Eu tava com a comitiva Torquato, Requeijão, Elimar, Geraldo e Alessandro.
5: Ah, turma boa, né?
6: É
5: isso aí. E você é cadeira cativa aqui em Bom Jesus da Lapa, sempre marcando presença com Eli, com o Torquato, toda essa família.
6: É isso aí, a gente vai faz parte dessa romaria há muito tempo, e todo ano a gente estamos aqui marcando presença com o Bom Jesus.
5: Valeu, amigo, muito obrigado aí, ótima romaria. Ao lado aqui, Torquato, alô, grande empresário, cidade de Itabuna, falando aqui na Boa FM. Torquato, mais uma romaria, você presente. Bom dia.
7: Bom dia, meu amigo. A Maria tá aí, bem, graças a Deus, viagem boa. Tô aqui visitando a Bom Jesus, 45 de Romaria, feliz e realizando um grande presente que Deus me deu, uma salvação em minha vida. Eu estava em Léo no mar, lá entrega as águas, e na minha mente, me vale meu Bom Jesus, e eu fui, a fé me tirou da água, e aí eu prometi todo ano visitar o Bom Jesus. Essa era a minha peregrinação na Lapa, porque eu tive uma benção autorizada por Deus. Eu chamei para o Bom Jesus e fui salvo.
5: Valeu, é isso aí. E aí sempre pela manhã, você indo à missa, fazendo suas orações.
7: Com certeza. Primeiro a oração, para depois a diversão, né? Então, primeiro vamos à missa, visitar o Bom Jesus logo quando chega, deixar uma parcelazinha lá para contribuir. E o mais, a gente se divertir um pouco, a gente vem também para divertir e fazer o que é a obrigação de Bom Jesus todo ano. Enquanto eu me der vida, poder, eu estou vindo.
5: Valeu, sucesso, viu? Ótima romaria.
7: Valeu, nega, felicidade para você, tudo de bom.
5: Aí, empresário Torquato, falando aqui na Boa FM. Olha, lembrando que um abraço aí para meu amigo Paulo Sérgio também, ao lado, né? Aí, portanto, do Torquato, toda essa equipe.

0: 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Olha, chegando aqui agora para o nosso jornalismo, é que um grave acidente aconteceu na curva do Marçal. Chegando agora a informação aqui no nosso setor de jornalismo, é que um grave acidente foi registrado agora há pouco na BA-263, no trecho da Serra do Marçal, entre Vitória da Conquista e Itambé. Informações que o motorista de um veículo Jeep, ele perdeu o controle de direção em uma curva, saindo da pista e caindo na ribanceira ali na Serra do Marçal. Daqui a pouco outras informações em relação a este acidente. E segundo informações que tivemos, as vítimas viajavam com destino aqui para Bom Jesus da Lapa. Daqui a pouquinho a gente retorna com outras informações. As informações de momento direto aqui da capital baiana da fé. Voltamos ao estúdio, Cláudio.
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0: 10h07 aqui na Sua Boa FM, tá no ar o seu Notícias da Boa, para te deixar bem informado nessa manhã de terça-feira. Avante oficializa Augusto Cury como candidato à presidência. O Avante oficializou nesta segunda-feira, dia 3, o nome do escritor e psiquiatra Augusto Cury como candidato à presidência da República nas eleições de 2026. A Convenção Nacional do Partido foi realizada na Assembleia Legislativa de São Paulo e esta é a primeira eleição disputada por Cury. O Avante pretende utilizar o prazo máximo de 15 até 15 de agosto para registrar a chapa no Tribunal Superior Eleitoral. A data é posterior ao prazo final para a realização das convenções partidárias que termina nesta quarta-feira, dia 5. Por isso, o nome do vice ou da vice-presidente ainda não foi anunciado. Augusto afirmou que o processo de escolha está em estágio inicial. As informações são da CNN Brasil. Notícias da Boa de volta às 11 horas com mais notícias para você. 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
1: E aí, tudo certinho? Tudo na boa? Tamo de volta. 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Ótima terça-feira pra você. E aí, tudo belezinha? Tudo certinho por aí? Tamo de volta. Mais uma sequência aqui do seu Bom Dia Boa nessa terça-feira. Já colou no nosso WhatsApp? E ainda não? Então vai lá. E aproveita e responde a nossa enquete também, viu? Queremos saber de você. Se você pudesse inventar algo que ainda não existe, o que seria? Conta aí no nosso WhatsApp e aproveita, pede seu som e manda ver que é na melhor programação. E aumenta o som no máximo de volta aqui na número 1, essa daqui.

0: Quem gostou, bota a mão pra cima e bate o palmo!
1: Cadê os gritos pro Gustavo, gente?

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0: 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Junto com a gente aqui no seu Bom Dia Boa. E aí, já mandou sua mensagem no nosso WhatsApp? Ainda não? Então cola aí no nosso WhatsApp e aproveita e responde a nossa enquete. Queremos saber de você hoje, se você pudesse inventar algo que ainda não existe, o que seria? Manda ver aí, temos mais respostas aqui no nosso WhatsApp. Um despertador que toca realmente... Como é que é? Um despertador que só toca quando você realmente...

0: gente já descansou. Normal é o quê? 8, 9 horas, né, de sono que você tem que ter. A Camila, que mandou essa mensagem aqui. Beijo pra você, tá bom, Camila? O... Quem mais tá aqui? O Gustavo. Bom dia, eu inventarei um óculos que mostra o nome das músicas tocando em qualquer lugar. É. Tem um tal do Shazam, né? Mas ele é um aplicativo, aliás, né? Pra smartphone. Mas você tem que abrir o Shazam, tem que clicar lá e pesquisar para ver a música que você tá tocando ali no momento. Enfim, mas o óculos seria bom. Aliás, tem um óculos que tem os óculos da Meta, né? Você consegue ali acessar o WhatsApp. Deve ser um valor absurdo, né? Ô, João! Bom dia, Rosendo. Controle remoto da vida. Com um botão de desfazer. Desfazer o erro, né? Desfazer a gaia que você colocou ali, né? Alguma palavra que você falou ali que você não queria no momento ali, né? Do calor do momento. Enfim, valeu, João. Forte abraço pra você. Quem mais tá aqui curtindo a nossa programação? Cadê o Bruno? Tá aqui ligado na boa. Um botão pra pular a segunda-feira. É, rapaz, isso aí é bem difícil, viu? Algo impossível. Valeu, Bruno. Forte abraço. Tamo junto. Quem mais tá aqui curtindo a programação na boa? Natália. Bom dia, Claudinho. Eu inventaria um espelho que sempre diz: você está ótimo hoje. Um espelho que te deixa lá em cima, com o astral lá em cima, né? Valeu. Obrigado por ter respondido a nossa enquete. Quem também tá fora aqui é o Moreno lá em Quaraci. Abração pra você, Moreno. É o Índio. Valeu. Tamo junto. Oi, Sidão. Bom dia.
1: Bom dia, Cláudio Roseno. Que Deus abençoe cada lar e cada coração, nos protegendo sempre, nos livrando de todo mal. Que possamos despertar todas as manhãs com o coração grato, todos os dias. Deus nos dá mais uma linda oportunidade de viver e ser feliz. O Senhor é bom o tempo todo. Sem Deus nem tente. Uhum. Olha, Cláudio Roseno, se eu pudesse, eu colocaria um detector pra gente detectar pessoas maus, mal, invejosa. Era isso que eu queria, pena que não pôde, né? Forte abraço a todos meus amigos aí de todos os municípios. Toca aí uma de Péricles, por favor.
0: Já aqui na programação.
1: Precisa de Deus e nós também. Forte abraço, Sidão do Mangabeira.
0: Valeu, Sidão. Forte abraço pra você. Ótima terça-feira. Tamo junto. 10h31 aqui na boa.
2: Bom dia, Cláudia. Bom aqui dia. Aqui é a Eliana de Uruçuca. Tô pedindo uma musiquinha aí de Silvano Starley. Ofereço pra todos que tá curtindo, pra vocês da rádio. Tá na boa, tá feliz. É assim que se diz. É um bom dia.
0: Assim que se diz. Bom dia pra você também, viu? Ô Eliana, tá lá em Uruçuca, ligado aqui na programação. Ó, o Diegão falou bem assim: inventaria um sistema para que as mulheres assumissem estar erradas, mesmo estando certas, pra elas sentirem na pele o que os homens sentem. Cadê as palmas pro Diegão? Aí, meu amigo, vai ter certeza. Vai bugar, hein? Essa invenção aí vai bugar.

bota feliz o som do Jonas Brothers, aqui na sua boa. Rolou pra questão do Rod Melim, Marcelo Falcão, Maré de Sorte, Diego Arnaldo e Zeneto Cristiano, Vai Cair Água. 10h43 da boa, ótima terça-feira pra você. E aí, tá beleza? Tudo belezinha por aí? Hã? Tudo certo? Abração aqui pra toda a turma da JSG Distribuidora. Aê! Aço, da boa. Aí, curtindo a nossa programação em alto bom som. Forte abraço, Caduzão, Geretão da JSG. Aê! Ó, Moreno tá ligado aqui na programação. Valeu, Louro também tá por aqui curtindo a boa. Forte abraço pra você, Louro. Quem também tá aqui curtindo a boa em alto e bom som nessa terça-feira. E é claro, respondendo a nossa enquete.

0: curtindo a boa. Forte abraço pra você, Louro. Quem também tá aqui curtindo a boa em alto e bom som nessa terça-feira. E é claro, responder a nossa enquete, a Carla, né? Como é que é isso aqui, Carla? Bom dia, Claudio. Inventaria um prato que se lava sozinho depois do jantar. Beijo pra você, viu, Carla? Vinícius! Também tá por aqui curtindo a boa, tá no trabalho, ligado aqui na nossa programação. Obrigado por ter escolhido a boa, enfim, pra ser a companhia de vocês aí, viu, no trampo. Ele falou bem assim, um botão pra... um aplicativo para achar qualquer coisa perdida em casa. É uma boa também, viu? Principalmente meias. O negócio que se perde fácil, viu? Valeu, viu? Um abração pra você. Olha, hoje é o que estamos falando hoje aqui. Se você pudesse inventar algo que ainda não existe, o que seria? Que invenção seria essa? Quem mais tá aqui curtindo a nossa programação? Ah, bom dia, inventaria uma máquina que transforma boletos em dinheiro. Não, quem não queria? Quem não queria uma invenção dessa? Quem foi que mandou essa mensagem aqui? Eduardo, né? Abração pra você, Eduardão. Tamo junto. Valeu. Cadê que mais tá aqui? Vamos lá. E aí, Moreno?
1: Cláudio Rosendo, Cacau homem? Show, Chocolate da Bahia, meu parceiro.
0: É o índio.
1: Vem pro Toré, vem pra Dança da Chuva, vem pra cá, pra Oca, comer raízes aqui, mas o índio.
0: Rapaz, esquece chuva, homem. Foi final de semana todo de chuva, calma lá.
1: Chama na Roseta, meu parceiro. Tô por cá grandão, viu, Cláudio?
0: Valeu, Moreno.
1: Ô, Cláudio, falando da enquete aí, Cláudio. Rapaz, se eu pudesse inventar uma coisa que não existe ainda, eu inventaria uma máquina pra acabar com gente falsa, gente mentiroso.
0: Verdade.
1: E pra acabar com essa raça ruim aí, desses políticos corruptos aí, viu, velho, mentirosos. Eu inventaria uma máquina pra fazer assim,
0: sumir
1: a face da terra, esse povo ruim. E chama.
0: Dá pra sumir. Né? Sumir na cadeia, né, ali. Só criar uma lei mais rigorosa, né? Como se existe em outros países pra corrupção. Mas aqui corrupção é mesmo que nada. Você vai preso e aí coloca ele em um tornozeleiro e tchau. Vira que segue. Vamos lá. Oi, Maria, bom dia.
2: Bom dia, Cláudia, que é Maria Raimunda Mariano. Cláudio, meu amigo, por favor, sua gentileza. Rode uma musiquinha pra mim de Filho de Jorge, Subindo o Morro, que eu gosto.
0: Certo.
2: Aí eu ofereço pra você, pra meus dois filhos lá em Itapé. André Maria, minha dos Mariano, pra minha nora Lucimária. E aqui em Barro Preto, pra Vé e Rita. E olha a família dele, tá bom?
0: Certinho.
2: Maria, Aninha e Igor. Um abraço e um cheiro pra você,
0: Cláudio. Cheiro!
2: E pra minha amiga, lá em Itapé, que ela não perde seu programa.
0: Obrigado, viu? Cheiro pra ela também.
2: É, ela ama seu programa igual eu. É
0: mesmo?
2: Ela é fã de você.
0: Nega!
2: Um cheiro, meu amigo.
0: Cheiro pra você também, viu, Maria? Aliás, um cheiro pra nega também que tá aqui ligadinha na nossa programação. Obrigadão pelo carinho, pela audiência. Ó, o Shawn Mendes e a Bruna Marquezine vão a culto evangélico com o Sasha Meneghel e o marido. É, rapaz, Shawn Mendes tá literalmente arriado os quatro pneus da Bruna Marquezine, viu? O cantor americano foi flagrado, né, pelas ruas do Brasil. Já não é novidade. E nas últimas semanas o cantor foi visto em um café em São Conrado, na feira e também na praia do Consolado, né? E foi consolado aí por uma fã. E aí, domingão, porém, o cenário foi diferente. O cabra foi na igreja, foi orar pela mulher que Deus botou na sua vida. O Shawn Mendes compareceu à celebração religiosa ao lado da Bruna Marquezine, sua amada, também da Sasha Meneghel e também do esposo, né, da Sasha, o João Lucas, e foi filmado aí pelos fiéis no momento ali do culto. Ele havia desembarcado em São Paulo dias antes, junto com a namorada, para ir ao segundo show, né, da turnê de despedida de Xuxa, na última sexta-feira, dia 31. Após o final da celebração, Shawn Mendes e os demais

lidera ali os fãs na saída da igreja. E ficou conversando ali, né, com os presentes, tirando fotos. É, o homem vai virar brasileiro mesmo, viu? Pode apostar aí. Olha, o Davi Brito foi desafiado pelo Rico, né? O campeão do BBB 24, edição do reality show da TV Globo, foi desafiado aí em uma luta pelo ex-a-fazenda, aliás, né, o Rico. Em uma publicação nas redes sociais, o campeão da 13ª edição do reality da Record afirmou que o público estava pedindo esse confronto entre ele e o baiano. E chegou até a citar a ex-namorada, né, do Davi Brito ao desafiar o influenciador para uma luta. Diz o Rico lá que vai vingar a Mari, né, a ex-namorada lá do Davi Brito. Isso é tudo jogada de marketing, né? Enfim, vamos aguardar as cenas aí dos próximos capítulos.

0: Só não deixa saudade.
1: Com vocês, Leandro.

0: Natanzinho Lima e Leonardo, o sonhador. Pra fechar o seu bom dia, bom dia hoje acabou.
1: Só de bola, seu Leonardo aí, gente. Alô, meu povo Natanzinho, alô, meu Brasil.
2: Que pancada, meu irmão.
0: Ponto final aqui no seu bom dia, bom de volta amanhã, a partir das 9 horas da manhã, logo após o Poder da Notícia. Na sequência tem mais sucessos pra você aqui na programação. Rápido break, não sai daí não.

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9: 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Ótima terça-feira pra você, tá no ar mais uma edição aqui do seu WhatsApp. Boa primeiríssima edição nessa terça-feira, hoje, 4 de agosto de 2026, hein? E aí, tudo belezinha? Aliás, pra você que tá de nível hoje, parabéns, tá bom? Tudo de bom em sua vida, por aqui, Roseno. Chegamos à nossa última hora, mas é aquele momento que você que faz essa playlist. Então vai lá no nosso WhatsApp, 991799601. Me conta o que você quer ouvir hoje aqui na programação, aqui no 696.1. Vai lá e pede seu som. Você tem alguns minutinhos, hein? Pra você que já é de com seu som, segure que já ele rola na programação na boa. Pra você que tá dando de call, vai no nosso WhatsApp. 991799601. 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

Tá na Bota Feliz, o som do Tairone. Gemido mudo aqui na sua boa. Também é o som do Rich. Menina Veneno. Donas do Bairro Zeneto Cristiano, vida hypada aqui na sua boa. The Weeknd. Aqui na melhor programação. Ótima terça-feira pra você. Já indicou o seu som? Ainda não? Então vai lá no nosso WhatsApp. 991799601. 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Aê! Esse é o nosso WhatsApp pra você indicar lá o seu som aqui na boa, viu? Mandar aqui um bom dia pra Neide do Sarinha, ligado aqui na programação. Aguinaldo do Jorge Amado também tá por aqui. Jorlane Brito, do Bandeira da Almada. Valeu, abraço! Aê! Tamo junto! E você tá por onde? Conta aí no nosso WhatsApp. Tá rolando o seu WhatsApp. Boa primeira edição, edição. A segunda já sabe o que acontece lá, uma hora da tarde com ele, Ney Moreno, o gigante da boa. 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

0: bota feliz o som do Zé Vaqueiro. Também rolou para aqui o som do Tatel, Avisa Geral, Gustavo Lima, Retrovisor, Bruno Marrone, Nana. E aí, Jade, com seu som? 991799601, nosso WhatsApp para você mandar ver aqui na programação. Moreno de Quaraci tá aqui ligado na boa. Eliana, que indicou o som do Silvano Salles. Já aqui na programação, ainda vai passar por aqui que já indicaram o som do Nadson Ferinha. Já indicaram aqui também Pablo, né? Pronto, já. O que temos agora aqui, produção?
1: Silvano Salles.
0: Pronto, o que temos aqui do Silvano? Silvano, o cantor apaixonado. Volume 1000. Vamos lá, essa aqui. Silvano Salles.

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1: Feliz o som da Nádio Soferinha em Choval aqui na sua Boa FM 11:51. 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Amanhã, o resultado aqui na programação da sua Boa. Pablo quase me chamou de amor. 11:51 na sua Boa. Bom dia pra você.

0: Bota Feliz, o som do Pablo quase me chamou de amor pra fechar o seu WhatsApp Boa de hoje. Primeiríssima edição de volta, 1h da tarde com ele, Ney Moreno. Na sequência tem Impacto, vem aí Walter Machado e Ney. Bom dia pra você, Walter.
1: Bom dia, Cláudio. Um abraço a todos. Olha, daqui a pouquinho nós vamos destacar o seguinte: policial militar e monitor de ressocialização, eles são presos suspeito de matar aquela advogada aqui pertinho da gente. Sim. Em Itororó. Infelizmente, né? Policial da ativa. Uma cidade da Bahia é líder nacional em mordida de cobra. Imagine. Imagine. Você chegar nessa cidade, antes de sair do seu carro ou descer do ônibus na rodoviária, você tem que estar com muito cuidado, porque o que tem de cobra é uma festa. Por isso, a liderança nacional. E a Polícia Federal faz uma operação contra desvio do INSS e mira um senador da República. Tudo isso daqui a pouquinho.
0: Essas e outras informações daqui a pouquinho aqui na sua Boa FM, no Impacto da Notícia. Lembrando que às 2 horas tem ele, Bebetão, com Super Tarde. Às 18 horas tem Marcelo Santos com o Esporte da Boa. Muita informação do esporte para você que liga aqui nos 96.1 e curte em alto. E bom som, e a gente se fala amanhã, às 9 da matina, logo após o Poder da Notícia. Para fechar, Rick Martin, Luan Santana, Estranho, tchau!

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1: Horas 6 minutos, boa tarde para você, muito obrigado pela companhia. Vamos até 1 da tarde. Boa tarde, Tony Barbos, boa tarde, Ney Moreno.
2: Boa tarde, Walter Machado, boa tarde, Tony Barbos, boa tarde, ouvintes.
1: Hoje, terça-feira, 4 de agosto, eu convido você para doar sangue. Vamos salvar vidas doando sangue. Banco de Sangue, Santa Casa de Misericórdia, Itabuna, Hospital Calixto Mídeles de Filho, Pontalzinho, estacionamento grátis e uma bolsa de sangue salva até 4 vidas. Tem dúvidas? Quer se informar? Ligue para 3214-9154. 3214-9154. Você, mamãe, está amamentando, quer salvar vidas? Então você pode doar leite humano para o Banco de Leite Humano do Hospital Manuel Novaes, ali no bairro de Fátima, 3214-4346, 3214-4346, 3214-4346.

0: é no centro da cidade. Essa rua fica em frente ao Colégio General Osório. Tanto o Banco de Sangue de Ilhéus quanto o Banco de Sangue de Itabuna funcionam de segunda a sábado a partir das 7 horas da manhã. 12 horas e 8 minutos. Anote o Zap da Boa para a sua participação. 739-9179-9601. 99179-9601. Para de ligar a partir de agora, que o Tony Barros já liberou o canal. Tá tudo liberado. Vamos lá.
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0: Cidade baiana é líder nacional em picadas de cobra. Tome cuidado.
2: PM e monitor de ressocialização são presos por matar advogada na Bahia.
0: Policial militar e monitor de ressocialização preso suspeito de matar advogada na Bahia.
2: Suspeito de matar mulher com deficiência intelectual a golpes de faca é preso em Arraial da Ajuda.
0: Patrimônio de Jerônimo chega a R$1.350.000 declarados ao TSE.
2: Protesto de caminhoneiros termina após negociação com Polícia Rodoviária Federal, mais BR-101, só é liberada na madrugada.
0: 11 horas, 9 minutos, a participação do Marcelo Santos. Olá, Marcelo, boa tarde.
3: Boa tarde, Walter. Reunião define operação força total para retirada de animais em Itabuna e nas rodovias. Veículo com restrição foi recuperado pela Rumu na manhã de hoje. Mulher vítima de espancamento dentro de condomínio foi encaminhada na madrugada de hoje para o regional. Daqui a pouco eu conto tudo aqui dentro do programa Impacto.
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0: Agora 12 horas e 11 minutos, a Polícia Federal pediu a abertura de um terceiro inquérito contra Fábio Luiz Lula da Silva, o filho mais velho do presidente Luiz Inácio Lula da Silva. Na semana passada, a Polícia Federal já havia pedido a abertura de outras investigações contra Lulinha por tráfico de influência e corrupção. Os outros dois inquéritos foram abertos com autorização do ministro do Supremo Tribunal Federal, André Mendonça. A suspeita é de que as irregularidades teriam ocorrido em verbas do Ministério da Saúde e do Dataprev, onde o filho do presidente teria atuado em prol de uma empresa privada. No entanto, a apuração ainda é preliminar e não foram apresentadas evidências sólidas de eventuais crimes. As diligências devem esclarecer nas próximas semanas se existem questões mais profundas para se investigar. O terceiro inquérito apura se ele atuou para favorecer a empresa na área de tecnologia, que tem contratos vigentes de R$ 55.721.051,62 com o governo federal. A informação foi publicada pelo portal R7 e confirmada pelo jornal Correio da Bahia, junto a fontes da corporação. No Supremo, ainda não houve a definição de um relator para o caso, mas é provável que a investigação seja conduzida.

0: concedida pelo ministro André Mendonça por prevenção, já que ele conduz outros dois inquéritos contra o Lulinha. 12 horas, 12 minutos.
1: E familiares e amigos do jornalista e ex-apresentador da TV Bahia, o Darino Senna, divulgaram uma nota pública nesta semana atualizando o estado de saúde do comunicador após o episódio registrado no último sábado no Centro Histórico de Salvador. No documento, é informado que Darino está sob cuidados médicos e recebendo o suporte necessário para sua recuperação, além de pedir respeito à privacidade e responsabilidade na divulgação de informações sobre o caso. A manifestação ocorre 2 dias depois de Darino ser socorrido pelo Serviço de Atendimento Móvel de Urgência, o SAMU, após uma ocorrência na Praça da Sé. Conforme informações da Polícia Militar, uma guarnição foi acionada por volta das 23 horas por pessoas que relataram que um homem, em aparente estado de alteração comportamental, estaria ameaçando agredir pedestres que passavam pelo local. Durante o episódio, os policiais informaram que o jornalista havia se deslocado para a região da Cruz Caída, onde estaria ameaçando se lançar do local. No comunicado, eles afirmam que os registros retratam um episódio de saúde e criticam a exposição do jornalista. Uma crise de saúde não pode ser motivo de especularização, diz um trecho da nota. Os familiares também confirmam que Darino encontra-se sob cuidados médicos e recebendo o suporte necessário para sua plena recuperação, destacando que os problemas de saúde mental podem afetar qualquer pessoa que situações como essa devem ser tratadas com acolhimento, empatia e com responsabilidade. Além de agradecer as manifestações de carinho recebida, a família pede que a privacidade do jornalista seja respeitada e reforça que ele deve ser definido por um dos momentos mais difíceis da sua vida. Todo mundo se lembra que diversos vídeos do jornalista Darino Senna, que é ex-apresentador da TV Bahia, circularam nas redes sociais em que ele aparece em um aparente surto psicótico, correndo pelas ruas e também ameaçando pedestres. Segundo os familiares, ele está recebendo todos os cuidados médicos e que o episódio se trata de um problema de saúde mental.
0: Mas a princípio ele tentou agredir um policial que fez a abordagem, né? E também um vendedor ambulante. Tentaram, né, segurar o rapaz, tinha calma, vamos aqui, venha para cá. E por conta disso, essa coisa tomou essa repercussão. E também a manifestação de ex-colegas de trabalho dele é que ele não se conforma com a saída da TV Bahia.
1: Isso pode ter abalado muito, né?
0: Ele,
1: o psicológico dele. Né?
0: Pessoas que trabalhando com ele o tempo todo lá. Diz que ele é um cara, gente muito boa, tranquilo, bom profissional, dedicado, estudioso. Mas a saída dele da TV Bahia foi, para ele, a pior coisa que poderia ter acontecido. No momento bom, ele estava muito bem na TV. Aí saiu, foi para a TV Itapuã, passou um período na Itapuã, depois passou um período na TVE, passou um período na Bandeirante, mas não acabou não se fixando em lugar nenhum, porque ele ainda tinha o desejo e a certeza de que ele voltaria a trabalhar na TV Bahia, o que não aconteceu, acabou afetando a saúde mental dele. Olha, está chegando agora 12 horas e 17 minutos, uma decisão de ministro Flávio Dino. Falei agora há pouco da situação do Lulinha, né? Está aqui, ó. O destaque está aqui do G1, que chegou agora. Deixa eu ver aqui a matéria de quem é. Camila Bonfim, Isabela Camargo, Márcio Falcão e Mariana Lobizeri, do G1 e da Globo News. Dino autoriza a abertura do terceiro inquérito envolvendo Lulinha. Vamos à matéria. O ministro Flávio Dino, do Supremo Tribunal Federal, autorizou nesta terça-feira, dia 4, a abertura do terceiro inquérito envolvendo Fábio Luiz Lula da Silva, Lulinha. A investigação foi solicitada pela Polícia Federal e apura a atuação de um grupo de pessoas que teria mantido supostos negócios ilícitos em áreas do governo federal. O Lulinha já é alvo de outras 2 investigações que tramitam no Supremo sobre suspeitas levantadas pela Polícia Federal. Além desse terceiro inquérito, na mesma ocasião, o Dino autorizou uma quarta investigação a pedido da Polícia Federal sobre vazamento de informações sigilosas relacionadas ao caso. A defesa do Fábio afirmou receber com tranquilidade a abertura do novo inquérito e disse confiar na condução do caso pelo ministro Flávio Dino. Ele fez a parte dele, a Polícia Federal fez a solicitação, ele autorizou, se investiga, se não tiver nada, felicidade, um abraço, Feliz Natal, Feliz Ano Novo, Feliz Carnaval. Se tiver, ele que responda a bronca dele, todo mundo é igual. Certo. É igual a todo brasileiro, não tem que ter privilégio, porque ele é filho do presidente, não tem que ter privilégio. Errou, pau nele, 12-18.
1: E o cantor baiano Edson Gomes, de 71 anos, segue internado nesta terça-feira em Feira de Santana. E um dia após ele passar mal depois de um show em Salvador. Segundo a assessoria do artista, o cantor não estava se alimentando adequadamente, fazia uso de medicamentos para tratar uma inflamação na garganta e sofreu uma somatização causada pela rotina intensa de apresentações. A equipe informou ainda que ele está fora de perigo e deve cumprir a agenda de shows após receber alta médica. De acordo com a assessoria, Edson Gomes não corre risco e deve ser transferido para um quarto assim que for concluídos exames de rotina. Os médicos decidiram manter a internação para o acompanhamento devido à idade, né, do cantor e ao fato de ele ser diabético. Ainda segundo a equipe do artista, a expectativa é de que a agenda seja mantida normalmente após a alta. O cantor tem a apresentação prevista para quinta-feira em Pernambuco e outro show no domingo, dia 9. Edson Gomes foi internado após passar mal quando retornava para casa em São Félix, depois de se apresentar na concha acústica do Teatro Castro Alves, em Salvador, na noite do último domingo. Inicialmente, ele foi levado para uma unidade de terapia intensiva de um hospital particular em Feira de Santana, onde permaneceu em observação. E, segundo a assessoria do artista, ele já poderá, portanto, assim que ele tiver alta médica, poderá continuar com a sua agenda de shows, nada será interrompido. Agora vale o Edson também dar uma desaceleradazinha, né,
0: Walter? Verdade, ele é um amigo próximo dele, não trabalha com ele, apenas amigo de infância, declarou na semana passada que ele não vinha bem desde aquele episódio com a Daniela Mercury, que ele foi acusado de agredir a esposa, aquela coisa, que ele não vinha bem, ele não consegue, não se conforma com aquele ataque, né? Achou aquilo um absurdo, ele não tinha nenhuma relação com a Daniela Mercury, a Daniela não conversou com ele, nem com ninguém da família dele, e ele se defendeu naquele momento, mas a repercussão foi muito negativa, né? Imagine, fica sempre a dúvida, não é? Já era uma dúvida. E ele se defendeu naquele momento ali, né? Ameaçou processá-la, mas aí foi aconselhado a não, que deixasse essa coisa para lá. Mas ficou muito abalado, esse amigo confidenciou, de que ele estava muito abalado desde essa época, né? É lamentável, porque a gente espera que ele se recupere 100% e continue tocando a vida dele. Agora 12:20, Marcelo Santos. Olá, Marcelo, boa tarde.
2: Ok, Walter, boa tarde para você, ao Ney, a todos que nos acompanham aqui através do Impacto pela sua Boa FM de Itabuna, que faz parte da rede boa de comunicação. Olha, agora há pouco, era por volta das 11:20 mais ou menos, a equipe do RUMU, que é um especializado da Guarda Civil Municipal, apresentou aqui na delegacia de polícia um veículo que estaria ali abandonado em uma das ruas do São Judas, ali bem próximo à ABD. Um veículo de placa policial TEV 9G55. A polícia já puxou esta placa e, segundo informações, este veículo pertence a uma locadora na cidade de Porto Seguro. Veículo que foi locado em Porto Seguro e estava abandonado há cerca de 2 dias em uma via que dá acesso ao clube da ABB no São Judas. Moradores me estranharam e aí chamaram a polícia, né, e também o RUMU, e é claro, este veículo já foi guinchado até aqui o pátio do complexo policial, e agora a polícia tenta localizar o proprietário. Já houve troca de pneus, troca também das rodas oficiais, enfim, Ele está aqui no pátio com a peça policial, veículo de placa policial Fiat, de placa policial PEV-9G55, que foi abandonado ali na região de São Judas e já recuperado pela polícia, está aqui no pátio do complexo policial. Rede boa de comunicação, tá na boa, tá feliz, Walter.
0: Valeu, Marcelo. Agora 12h23, olha, a Romu, né, faz um trabalho importante, a Guarda Municipal, de um modo geral, presta um serviço importante aqui em Itabuna na segurança pública. Agora, ontem, uma matéria do BATV, da TV Santa Cruz, mostrou mais um posto médico arrombado aqui em Itabuna. É o terceiro ou quarto posto médico arrombado aqui. Prejuízo muito grande. Aí, a apresentadora falou do assunto e li uma nota que foi enviada pelo secretário de segurança aqui da nossa cidade, né? Era o delegado Humberto Matos, deixou o cargo e entrou um outro secretário em seu lugar. E esse secretário, o novo secretário, emitiu uma nota dizendo que a prefeitura não tem efetivo suficiente para guardar o patrimônio público municipal. Olha, só lembrando que era o papel da guarda lá atrás exclusivamente tomar conta do patrimônio público. O povo de Itabuna, a população, paga a guarda para tomar conta do patrimônio público. Não tenho nada contra o trabalho que a guarda faz hoje. Uhum. Nada contra. Muito pelo contrário. É importante para a população. Mas uma coisa, outra coisa. Se ela tem um papel constitucional e isso foi desviado, e que ajuda a população também, não é problema da população. É problema de quem administra, é problema de quem governa. Você não pode tirar a guarda municipal da sua principal obrigação, que é guardar o patrimônio público.
3: E colocar para fazer o trabalho da Polícia Militar, né?
0: Que é da Polícia Militar e da Polícia Civil. É. Entendeu? Eu não sou contra. Eu acho muito bom para a população o trabalho que a Guarda Municipal faz, colaborando com a Polícia Civil e com a Polícia Militar. Agora, o que você não pode é deslocar esse efetivo para fazer esse trabalho de rua e esquecer do patrimônio público.
3: Sendo que ela foi criada para isso, para proteger o patrimônio público.
0: O seu papel, né? Cadê o seu papel?
3: O papel principal da Guarda Municipal. É.

0: patrimônio público.
1: Sendo que ela foi criada para isso, para proteger o patrimônio público.
0: O seu papel, cadê o seu papel?
1: O papel principal da Guarda Municipal.
0: Entendeu? Então é isso que eu não concordo com a nota do secretário.
1: É o Roberto José, né?
0: É, que não tem efetivo, porque precisa fazer um concurso, parece que vai ter um novo concurso aí para contratar 50 novos profissionais. Não sei, na nota não diz se é para esta função específica, esses novos policiais vão trabalhar exclusivamente guardando o patrimônio público, não tem isso na nota, né? Mas não procurei hoje aqui, não tem nada a respeito desse assunto, até porque tive uma reunião ontem com todos os agentes para falar sobre a apreensão dos animais aqui em Itabuna. Teve uma reunião ontem à tarde, né? O Babá Serinho esteve aqui dando as explicações, baseado naquilo que foi dito pelo ouvinte. Ele veio apenas se defender, deu alguns detalhes a respeito de como é que fica o papel da prefeitura a partir de agora, com multa. Tem novidade a respeito disso, uma nova indicação do município em relação à apreensão de animais, né? Multa pesada, vai ter um bocado de coisa nova aí, tá? Mas a Guarda Municipal tem primeiro tomar conta do patrimônio público municipal, o patrimônio do povo, para depois outras funções. Vou repetir, não sou contra o trabalho que a Guarda Municipal faz no combate ao tráfico de drogas, a roubo, essas coisas. Sou contra, bato palma para essa gente. Ganha pouco, mas trabalha muito bem. Mas está na hora de separar uma coisa, outra coisa, outra coisa. Não pode... Todo final de semana você tem um posto arrombado, aí a população fica sem um serviço, porque você roubaram uma janela de alumínio, roubaram uma porta de alumínio, roubaram o ar-condicionado, roubaram isso, roubaram aquilo. Porra, toda semana tem isso? Pelo amor de Deus, né? Então está na hora de tomar uma atitude para resolver definitivamente essa questão. Olha, investigadores da Polícia Federal apontam que o senador, olha que coisa absurda, né, meu irmão? O senador da República, o Everton Rocha, exercia papel central em uma complexa engrenagem de lavagem de dinheiro. Segundo a Polícia Federal, o parlamentar atuava diretamente ao formular pedidos, indicar beneficiários, cobrar repasses, gerenciar imóveis e interferir em decisões patrimoniais. As conclusões dos investigadores constam em uma decisão do ministro André Mendonça do Supremo Tribunal Federal, que autorizou uma nova fase na operação sem desconto, que surgiu inicialmente após suspeitas de corrupção no INSS, envolvendo descontos indevidos em benefícios previdenciários. Ao analisar o material apreendido no celular de Everton Rocha, os investigadores constataram um quadro mais amplo, caracterizado pelo fluxo de milhões de reais em contas pessoais, familiares e empresariais, além do uso de dinheiro em espécie e movimentações patrimoniais de alto valor. Policiais federais cumprem nesta terça-feira 18 mandados de busca e apreensão expedidos pelo STF no Distrito Federal e também no Maranhão. Everton Rocha, ele não foi alvo da operação da Polícia Federal desta terça-feira. No entanto, esposa, filha e duas irmãs do senador estão entre os alvos de mandados de busca e apreensão. A Polícia Federal também mirou o advogado Wilder Tomás. A família toda envolvida na picaretagem. E é esse cara que é o representante, um dos, que cada estado tem dois senadores, um dos representantes do povo do Maranhão. É brincadeira um negócio desse, meu pai? Não é a primeira vez. E não é a primeira vez que ele é acusado de picaretagem. Não é a primeira vez. Agora colocou toda a família na jogada. Minha Nossa Senhora, 12h30. Vamos fazer o intervalo e voltamos em seguida. Até já.
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3: Às 12h33, olha, a advogada Cláudia Félix de Oliveira, de 51 anos, que teria sido monitorada por dias antes de ser assassinada dentro da própria casa em Itororó, ela infelizmente morreu de graça, né? Porque diretamente não tinha nada a ver com a história. Era apenas parente da pessoa envolvida na vagabundagem. A informação é da Polícia Civil, que deflagrou ontem, segunda-feira, dia 3, a Operação Vendetta e prendeu um policial militar da ativa e um monitor de ressocialização terceirizado suspeito de participação no crime. Segundo as investigações, os dois presos, juntamente com um homem de 38 anos e um quarto suspeito ainda não identificado, saíram de Dias d'Ávila na noite do dia 24 de julho com destino a Itororó. Na madrugada do dia seguinte, o grupo teria ido até a residência da vítima, onde, conforme a operação policial, o homicídio foi praticado. As investigações também apontam que os investigados estiveram no município nos dias 20 e 21 de julho para monitorar a rotina da advogada antes da execução. Além dos dois mandados de prisão temporária, a operação cumpriu 3 mandados de busca e apreensão em Lauro de Freitas e Dias d'Ávila. Outros investigados por participação no crime já foram identificados e seguem sendo procurados. 12h34.
4: Boa tarde, Walter Machado. Aqui é Raimundo, aqui da cidade de Itapé. Vote Machado, seu programa está de parabéns aqui.
3: Muito obrigado.
4: Eu não penso no seu programa. Eu vi a entrevista que você fez ontem com um babá cearense. Você fez certo, porque tem que ouvir os dois lados, e isso você fez. Parabéns, meu amigo.
3: Muito obrigado.
4: Fique com Deus, que Deus abençoe seu programa para muitos tempos. Valeu? Aquele abraço.
3: Obrigado, meu irmão. Muito obrigado. Aproveitar, deixa eu falar aqui uma coisa a respeito de Itapé. Eu quero aqui parabenizar a atitude de todos de Itapé. Vamos incluir todos os políticos de Itapé por promover o bom Jesus de Itapé. Olha, que isso, eu sempre questionei isso. Por quê? Que diferença tem o bom Jesus da Lapa para o bom Jesus de Itapé?
5: Nada.
3: O santo é o mesmo.
5: É o mesmo.
3: O que você tem que contemplar são pessoas que não tem como chegar lá em Bom Jesus da Lapa, porque é uma viagem cara. É uma viagem que custa, no mínimo, na liquidação, na porta da loja, R$1.200. No mínimo, R$1.200. E não é todo mundo que tem. Esse ano, eu estou acompanhando algumas transmissões aqui, inclusive aqui da rádio com o Hélio Fonseca. Diminuiu bastante o número de pessoas lá de Romeiros. Então, por que não promover o nosso querido e amado Bom Jesus de Itapé? E esse ano parece que os políticos de Itapé resolveram acordar deste sono profundo de muitos anos. Então, está na hora de promover. Se o santo é o mesmo, aí você vai receber pessoas de Itabuna, de Barro Preto, de Vicaraí, de Ilhéus,
5: de Itajuípe,
3: de Guararema, de cidades da região que não tem como. Aí você vai movimentar a cidade. Vamos pensar nisso como um grande evento todos os anos.
5: Itapé tem uma igreja maravilhosa e aí, isso, no centro da cidade.
3: Aí você bonita, movimenta, né, o comércio, assim como é o caso de Bom Jesus da Lapa, que o comércio lá bomba, né, nesses 20 dias de festa, né? Começa bem lá atrás, até depois de amanhã, no último dia 6, né? Mas ainda fica um pouquinho, né, para o final de semana. Por que não promover o nosso amado Bom Jesus de Itapé e transformar Itapé numa segunda Bom Jesus da Lapa? Por que não? Por que não pensar nisso? Eu não estou dizendo o mesmo movimento, é claro, que isso levou muitos anos para chegar,
5: né,
3: a esse ponto que está hoje, de receber 150, 200 mil pessoas. Não, Itapé começa recebendo 100, agora, recentemente, teve uma caminhada daqui de Itabuna para lá, depois 200, depois 500, o ano que vem 1.000. Daqui a 10, 20 anos está recebendo 200 mil pessoas. Aí a cidade ganha com isso, você movimenta o comércio como um todo. Aí tem um restaurante, tem um bar, tem a lanchonete, tem um hotel, tem a pousada, todo mundo ganha. Agora tem que ter força de vontade para promover. E a prefeitura precisa incluir isso no calendário. Festa do Bom Jesus de Itapé. Convidar a região para fazer parte desse evento.
5: Fazer divulgação, fazer uma parceria com as igrejas,
3: isso,
5: não é?
3: Isso,
5: e dá tudo certo.
3: Tem que movimentar a cidade, é um produto muito bom, o Bom Jesus de Itapé. Viu, prefeito, vereadores, empresários, todo mundo junto nesse negócio. E a boa tá nessa parceria, viu? Pode ter certeza, a Boa FM está nessa parceria. É só fazer uma visitinha aqui para conversar com a gente, tá bom? Agora 12h38, ô Ney, presta atenção. Você que estava pensando na semana passada, você estava dizendo que ia para a Feira de Santana. Cuidado, cuidado. Feira de Santana ocupa o primeiro lugar entre as cidades com maior número de ocorrências por picada de serpentes peçonhentas na Bahia.
5: Ave Maria. Já não vou mais.
3: Isso, mas você disse assim, acho que eu vou desistir, vou para a Vitória da Conquista. A Vitória da Conquista é a segunda cidade.
5: Pronto, estou voltando já.
3: Então você não vá para a Feira de Santana, muito nem menos para a Conquista. Ainda que seja a segunda cidade mais populosa do estado, o ranking não está ligado diretamente ao número de habitantes. Apenas 3 dos maiores municípios do estado estão entre os 10 com mais registro de acidente com cobras no Brasil. Foi isso que revelou um levantamento que foi feito a partir de dados do Sistema de Informação de Agravos de Notificação do Ministério da Saúde. Entre 2021 e julho de 26, a Bahia registrou mais de 170 mil casos de picadas de cobra, meu irmão. A maior parte dessas ocorrências é de cobra em que as vítimas não sabiam qual era a espécie. Mais de 160 mil pessoas. É brincadeira um negócio desse? Logo em seguida, vê os casos de picada por serpente do gênero que reúne as espécies conhecidas popularmente como jararacas, cotiaras e urutu. Ave Maria, Deus é mais, né? Somente desses animais foram 10.838 picadas agora este ano, até julho, final de julho de 2026.
5: É muita coisa, hein?
3: É brincadeira um negócio desse?
5: Muita coisa.
3: Então vai para Feira de Santana, cuidado com cobra. Vai para Vitória da Conquista, o mesmo. Cuidado! 12h41. Já que nós estamos falando da Lapa, vamos colocar, né, a Lapa para falar aqui com o Hélio Fonseca. Olá, Hélio, boa tarde.
6: A igreja da Lapa foi feita de pedra e luz. Valeu, aquele abraço, boa tarde para você, Walter Machado, ótima terça-feira para todos nós ouvintes aqui da Boa FM. Aqui no seu programa, Walter, chegando com as principais informações de momento e aqui direto de Bom Jesus da Lapa, viu? Com o tema O Bom Jesus, nascido da Virgem Maria, habita entre nós. Hoje aconteceu, duas missas aconteceram hoje pela manhã, 5 horas e também a segunda às 7 horas, às 7 horas da manhã. Finalizando lá para as 8:30 da manhã. E hoje aproximadamente 5 mil pessoas subiram, né, aqui para o Cruzeiro, né, para visitar o Cruzeiro aqui em Bom Jesus da Lapa. E a programação para o próximo dia 6, o dia da festa de Bom Jesus da Lapa, lembrando que a primeira missa vai acontecer às 5 horas da manhã. Lembrando que às 6h45 teremos aí a missa festiva. Às 6h45 a missa festiva aqui em Bom Jesus da Lapa, né? Às 3 da tarde tem o Terço da Misericórdia. Às 5 da tarde, procissão com a imagem de Bom Jesus da Lapa, né? Para o santuário, né? Da catedral, vindo aqui para o santuário. E às 6 da tarde, celebração de encerramento na próxima quinta-feira aqui em Bom Jesus da Lapa. 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Um abraço aí para o seu Clério, Josafá, toda a turma ouvindo aqui a Boa FM. A ex-vice-prefeita de Barro Preto, Itamária, deseja a todos aí uma feliz Romaria. E olha, Walter, só para a gente encerrar, hoje, por volta das 7:30 da manhã, aconteceu um grave acidente ali na BA-263. 4 pessoas, né? Segundo informações que tivemos aqui, no jornalismo aqui da Boa FM, a Polícia Rodoviária Federal informou que o acidente foi na BA-263, os ocupantes estavam com destino aqui a Bom Jesus da Lapa, quando o veículo Jeep, o condutor, perdeu o controle de direção e capotou ali na Serra do Marçal, a perigosa Serra do Marçal, ali próximo à Vitória da Conquista. Eu continuo aqui de plantão, olha, algumas pessoas, né, romeiros aqui, realmente descansando, outros que foram almoçar. Meu amigo, o senhor é de que cidade?
7: Barro Preto.
6: Oi?
7: Barro Preto.
6: É da cidade de Barro Preto, né? Qual o seu nome?
7: Gileno.
6: Seu Gileno? Há quantos anos de Romaria aqui, seu Gileno?
7: Tá com 2 vezes.
6: Beleza, um abraço aí para toda a turma, viu? Moradores de Barro Preto, falava agora há pouco em Itamária, né? Aqui também, todo mundo aqui de Barro Preto, né? E aí, meu jovem, tudo bem? Barro Preto também, você? É o seu pai ali?
7: Pai.
6: Muito bem, como é o seu nome?
8: Danilo.
6: Danilo, de Barro Preto, né?
8: Barro Preto.
6: Beleza, aquele abraço aí para toda a turma de Barro Preto. O nome da senhora, minha amiga?
9: Erúzia.
6: Dona?
9: Maria Erúzia.
6: Ô, dona Maria, aquele abraço. Quantos anos de Romaria, dona Maria?
9: A segunda.
6: Oi?
9: A segunda.
6: É a segunda, né? Beleza, aquele abraço. Tá aí descansando um pouquinho, né? Mas subiu o cruzeiro?
9: Ah, lá em cima? Sim. Nas pedras?
6: Sim.
9: Não
6: vou, não. Foi não, não vai não, né? E você, jovem, subiu o cruzeiro?
8: Ainda não.
6: Não, né? Beleza. Eu continuo de plantão ao vivo, Hélio Fonseca, direto aqui da capital baiana da fé. Voltamos ao estúdio da Boa FM.
3: Valeu, Hélio.
6: Walter.
3: Valeu, Hélio. Um abraço para você. Agora 12h45. Olha, o governador da Bahia e candidato à reeleição, Jerônimo Rodrigues, ele declarou ao Tribunal Superior Eleitoral um patrimônio de 1 milhão

0: e candidato à reeleição, Jerônimo Rodrigues, ele declarou ao Tribunal Superior Eleitoral um patrimônio de R$1.351.305,44 nas eleições de 2026. O valor representa um aumento em relação aos R$515.216.013 informados na prestação de contas apresentadas no pleito de 2022. Portanto, 2022 ele tinha 515 mil, 2026, R$1.351.000. Entre as mudanças na relação de bens, está a retirada de um apartamento localizado no Caminho das Árvores, em Salvador. No registro de 22, o Jerônimo havia declarado 50% do imóvel avaliado em R$315.000. O bem não consta na declaração entregue neste ano. Já a participação de 50% em uma casa situada no conjunto Centenário, no bairro Queimadinha, em Feira de Santana, foi mantida. O imóvel permanece declarado pelo menos valor de R$100.000 nas duas prestações de conta. Uma outra alteração foi a ausência do veículo Citroën C4, ano 2018, avaliado em R$72.000 e informado na declaração de bens de 2022. O automóvel não aparece na relação apresentada ao TSE em 2026.
1: 12h47. Boa tarde, Walter.
0: Boa tarde.
1: Aqui quem fala é Zé Ninguém, motorista aplicativo. Ô, Walter. O que você está fazendo de Itabuna? Estão fechando aquela passagemzinha ali agora do sinal da FI que você entra na rua do Cionfe ali. Quem vem da Inácio Tosta entra à esquerda ali e passa para entrar para dentro do Santo Antônio. Então tem que ir lá na FTC agora, fazer a volta. Inclusive aquele sinal já estava engarrafando, agora está engarrafando mais ainda, porque antigamente era sincronizado aqueles três sinais ali, que você vem da Cinquentenário, você pega da Praça José Bastos, aqueles dois sinais da Praça José Bastos com o da Amélia Amada, era sincronizado, abria os três juntos e fechava os três juntos. Hoje não, abre os dois da Praça José Bastos e o da Amélia Amada fica fechado. E aí os carros ficam no meio da rua, quando abre da Inácio Tocha já não passa. Né? Que engenheirozinho de trânsito tem Itabuna, tem que saber qual foi a universidade que esse rapaz estudou e pedir para o MEC caçar a autorização dessa universidade.
2: Baseado naquilo que foi dito.
3: Bom dia, meu querido. Cara, é interessante essa questão que você levantou aí, eu tô até te ouvindo aqui, baixar um pouco aqui. Cara, eles pegaram a polícia, a guarda municipal, botaram para virar polícia, pô. Guarda municipal não é polícia, não contra o trabalho deles, né? Faz um trabalho aí excelente, ajudando a polícia, os guerreiros, beleza? E eles fazem trabalho porque foram, como é que se diz, orientados pelos seus superiores a fazer isso, a seguir como polícia. E eu acho também errado, não concordo. Guarda municipal é para guardar o patrimônio público, né? A não ser que eles criem uma guarda PP, que é a guarda que guarda o patrimônio público. Agora, pegaram lá, tiraram os caras e botaram como polícia praticamente hoje, eu acho errado também. Eu acho que a administração aí deu um tiro no pé fazendo isso. Deveria organizar isso aí melhor.
4: Boa FM, boa tarde. Estou aqui assistindo uma reportagem sobre os assaltos nos postos de saúde. Cadê a guarda municipal que deveria ficar dentro do posto? Cadê uma parceria? Em alguns bairros ficar o SAMU no posto de plantão, ficar o corpo de bombeiro, uma basezinha ali dentro ali e tal. Espalhar as viaturas no local certo, nas praças. A população chamou, aparece rápido, para fogo, para emergência, para segurança. Deveria ter essa parceria aí, em vez de estar dormindo nos quartel, ficava nas bases, nas UPA, entendeu? Uma vergonha esse planejamento.
5: Boa tarde, Walter, ouvinte da Boa. Rapaz, a buraqueira aqui na Baixa Fia da Nova Itabuna tá demais, viu, Walter? Meu amigo, tá pior do que a lua. Daqui um dia a gente não vai poder mais nem sair. Nem jegue tá querendo vir aqui, imagine. Imagine.

0: E nem jegue tá querendo vir aqui na Baixa Pia da Nova Itabuna por causa dos buracos. Rapaz, só Deus, viu?
1: Boa tarde, o grande Walter Machado, pela Boa FM Itabuna. Walter, o grande cantor Gilberto Gil, teve um susto enorme no domingo, quando o seu elevador do seu edifício realmente deu um pane, onde o cantor ficou preso no elevador, aguardando o corpo de bombeiro. Realmente foi um momento realmente difícil para esse magnífico cantor. Também a cidade de Uruçuca, amanhã é o último dia para você renovar sua carteira de identidade aqui no Saque Móvel. Último dia amanhã, você aí da zona rural de Uruçuca, da cidade, tem essa oportunidade boa para renovar sua carteira de identidade. Eu sou Jorge Senegal de Uruçuca para o Impacto da Notícia Boa. Abraço a todos.
2: Um abraço para você, Jorge. 12h51. Eu quero aproveitar para perguntar a você aí como é que está o andamento das obras aí da ligação aí de Uruçuca, do centro da cidade até Serra Grande, né? O governador esteve aí, fez uma festa, assinou um bocado de papel, foi papel para tudo quanto é lado. Assinatura disso, assinatura daquilo, lá vai, lá vai, lá vai. Quero saber se o trator já está trabalhando, se já está tudo bem, se dá para chegar pelo menos na metade da viagem para Serra Grande, tá bom? Amanhã você manda o áudio para dizer aí o andamento das obras. Vai ser muito importante.
3: Lá, se tem máquina lá.
2: Se tem máquina, né? É, se está tudo funcionando, né? O governador prometeu, quem estava lá na obra disse, não, daqui a pouco vai começar logo isso aí. Daqui a pouquinho está tudo maravilhoso. Eu espero que não seja como a ponte, né? Salvador e Itaparica, que levou 20 anos e até agora nada. Espero que essa ligação aí do centro de Uruçuca até a Serra Grande seja feita dentro do prazo, pelo menos, razoável. 12h52.
4: E um homem investigado por matar uma mulher de 47 anos com deficiência intelectual em Ilhéus foi preso na manhã de hoje em Arraial da Ajuda, distrito de Porto Seguro. Segundo a Polícia Civil, a mulher foi atacada a golpes dentro de casa onde morava sozinha. O suspeito foi localizado no bairro Alto do Vilas. A prisão ocorreu após equipes de Porto Seguro e Ilhéus realizarem buscas para cumprir o mandado expedido pela Justiça. O homicídio aconteceu em 14 de março. Conforme a investigação, o homem invadiu a residência e atacou a moradora com um objeto contundente. A mulher sofreu golpes principalmente na cabeça, nos braços e nas costas e morreu no local. A Polícia Civil informou que as investigações reuniram elementos que apontaram o suspeito como o autor do crime. Depois do homicídio, ele deixou a região. O homem foi levado para uma unidade policial após a prisão em Arraial da Ajuda. Ele permanece custodiado à disposição da Justiça.
2: Agora, 12h53, olha, praticamente todos os sites hoje trouxeram essa polêmica, né? Polêmica do anti-spam. Bloqueio de ligações indesejadas gera disputa entre operadoras na Anatel. Um serviço que promete bloquear ligações indesejadas tem gerado uma disputa entre operadoras de telefonia de um lado e a defesa de que ele protege consumidores do outro. A acusação de que, na verdade, impede ligações legítimas e não impede ligações de zumba, aquela que enche o saco das pessoas. A solução é uma questão que está envolvendo as concorrentes, né? A solução de uma questão é o Vivo Anti-Spam. É o novo lançamento da Vivo, né? Ativado automaticamente em novas linhas de celulares administradas pela operadora. Segundo a empresa, o serviço identifica e bloqueia chamadas massivas e fraudulentas antes de elas chegarem aos clientes. Mas a operadora TIM diz que o serviço impede ligações legítimas. Ao menos 7 empresas questionaram o bloqueio de milhares de chamadas. incluindo serviço de saúde para os pacientes. É, as empresas, então, abriram uma reclamação na Agência Nacional de Telecomunicações, a Anatel, e disse que vai analisar caso a caso e com muito equilíbrio. O equilíbrio setorial é importante, acima de tudo, né? O bem-estar do consumidor. Então, se estão reclamando porque apenas um serviço novo e aprovado pelos clientes, e tem muita gente migrando para Vivo por conta disso, ou se de fato o serviço não é bom. Então, vamos aguardar a decisão da Anatel, que vai pesquisar a partir de amanhã, para ver se de fato ele prejudica os clientes. 12h56.
4: E o homem encontrado morto na manhã de ontem em um posto desativado às margens da BR-367 na região de Vera Cruz, em Porto Seguro, havia sido retirado da casa da irmã em Trancoso e levado por criminosos até o local. Iago Trindade Cardoso, de 21 anos, foi executado a tiros. Segundo a polícia, Iago estava na residência da irmã quando homens ainda não identificados chegaram ao imóvel e o levaram. A polícia ainda tenta esclarecer como ocorreu essa abordagem e qual veículo foi usado no trajeto entre Trancoso e Vera Cruz. O corpo foi localizado por volta das 9 horas com as mãos amarradas e ferimentos provocados por tiros. Próximo dali, a perícia encontrou manchas de sangue e várias cápsulas deflagradas de calibre .40 e 9mm. Os vestígios encontrados indicam que Iago foi morto no próprio posto desativado. O crime teria ocorrido por volta da 1 hora da madrugada. Os investigadores buscam imagens de câmeras instaladas no antigo posto. Segundo o responsável pelo sistema, os equipamentos são usados principalmente para monitoramento em tempo real e não há gravações do período em que ocorreu o homicídio. Até o momento, ninguém foi preso e a autoria e a motivação permanecem desconhecidas.
2: Agora, 12h57, essa informação chegou agora, foi postada exatamente agora, 2 minutos. Operação da Polícia Federal mira carteiros em esquema de fraude contra os Correios, né? Que vai muito mal das pernas, imagine mais uma picaretagem. A Polícia Federal prendeu 10 pessoas preventivamente, entre elas 3 funcionários dos Correios, na manhã desta terça-feira, dia 4, em São Paulo. O grupo é investigado por utilizar empresas de fachada, desviar encomendas e fraudar seguros, causando prejuízos milionários aos Correios. Que coisa, não é mesmo? Ao todo, 50 policiais federais, com apoio da área de segurança dos Correios, cumpriram 10 mandados de prisão preventiva, 10 mandados de busca e apreensão no âmbito da operação em São Paulo. Ainda está em andamento. Em nota, os Correios informaram que a empresa identificou atitudes suspeitas por meio de monitoramento interno e imediatamente acionou as autoridades competentes. A operação desta terça-feira é resultado de uma ação conjunta entre os Correios e os órgãos de segurança pública do país. Vamos lá. A coisa está ruim. Mas mesmo assim ainda tem ladrão dentro dos Correios. Pelo amor de Deus. Pelo amor
4: pra acabar de ferrar com tudo mesmo, né?
2: Vamos lá, Tony. Tá tudo beleza? Tudo tranquilo? Graças ao Senhor Jesus. Que maravilha, né? Que maravilha. Bom, vamos lá. 1 hora. Ontem nós invadimos o horário do Ney. Não pode todo dia invadir o horário. Senão o bicho pega. Não é por aí, né? Já pedi desculpas a ele ontem, né? Já pedi desculpa, peço desculpa de novo, mas estou agora com apenas 10 segundos para encerrar o programa. Muito obrigado, Tony. Obrigado, Ney.
4: Obrigado, Walter. Obrigado, Tony. Obrigado, ouvintes.
2: Obrigado a você pela companhia. Um forte abraço, uma boa terça-feira e até amanhã.
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Bom, agora 1h05, uma ótima tarde pra você. Já estamos de volta no seu rádio. A partir de agora com muita música. Eu tô por aqui com você na nossa Rádio Boa. Tá no ar o nosso WhatsApp Boa segunda edição. Tivemos a primeira edição às 11 da manhã com o nosso querido Cláudio Roseno. A partir de agora você segue comigo, Ney Moreno, até às 2 da tarde. Às 2 tem Bebeto Oliveira para comandar mais uma super tarde. WhatsApp Boa, você já sabe, você participa, manda sua mensagem no nosso WhatsApp 991799601, pede seu som, sua música e a gente, ó, curte juntos por sua conta. Começando o WhatsApp Boa com Sorriso Maroto e Ferrugem, grupo Menos é Mais, Perdas e Danos.

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1: Essa dói, hein, companheiro.

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Alô, Marinha, tudo bem, Marinha?

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Você não pode ficar de fora, viu, menino? Alô, Marinha. Tudo bem, Marinha? Bairro São Pedro, Itabuna. Tá aqui curtindo a programação da Boa. Alô, dona Marinalva. Um abraço, viu? Obrigado pela sintonia. Alô, Michele. Acorda, Michele. Cadê o suco de goiaba, Michele? Abraço pra você, viu? Pra Léa, Marília, Beta, a turma toda aí curtindo a programação da Boa. Vamos curtir por conta e risco de sua, né, Marinha? Novo som, acredita, aqui na nossa Boa FM. Agora, 1h24.

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0: 1:37, uma ótima tarde pra você. Já estamos de volta aqui na Rádio Que Mais Cresce, a sua companhia todo dia.
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0: bem, o nosso WhatsApp boa, onde você faz a playlist, onde você faz a programação. 991799601. Alô, Rita, boa tarde, Rita.
2: Boa tarde, Ney. Gostaria de ouvir a música Asas Mil. Fica comigo. Ofereço para você, para todos que estão aqui ligadinhos na minha casa, te ouvindo. E para todos que estão ligadinhos na Boa FM, tá na boa, tá feliz, é assim que se diz.
0: Valeu, Rita, um abraço para você do ano de 2007. Asas Livres, fica comigo.

0: Boa, tá na boa, tá feliz? Donas do bar, Zé Neto e Cristiano, vida hypada. Henri Freitas, me fala qual necessidade. É o nosso WhatsApp, boa, onde você faz aqui a nossa programação. Alô, Val, boa tarde, Val.
1: Oi, Ney, boa tarde. Aqui é Val. Ô, Ney, hoje eu vou lhe pedir pra ver onde eu não participei do programa, que meu celular descarregou. Quando eu fui participar, o celular
0: esqueceu
1: carregou.
0: Esqueceu de carregar, né, Val?
1: Descarregou, né? Hoje eu
0: acontece.
1: Vou pedir pra ver se você acha aí a música de Convanola e Cigano Morena, meu brinco caiu. Vê se tu acha aí pra mim essa música morena, seu brinco caiu. Deixa que eu apanho pra você.
0: Olha, e canta bem a menina, viu? Olha aí, ó. E canta, viu? E canta. Valeu, Val. Obrigado pela sua participação. Val, é o seguinte, ó. Eu virei essa rádio de cabeça pra baixo, não encontrei essa música com Vanoli não, viu? Mas eu encontrei ela com o Trio Parada Dura. O nome da música é Brinco de Ouro. Vamos curtir?

0: Boa, tá na boa, tá feliz e Gustavo Mioto, solteiro não trai. É o nosso WhatsApp boa, onde você faz a nossa programação, onde você faz a nossa playlist. Alô, Michele, boa tarde, Michele.
1: Boa tarde, Ney. Tá aí, na Michele? Boa, tá feliz. Michele Oliveira na voz.
0: A mulher do suco de goiaba.
1: É para todas as mamães, todas as vovós e todas as titias que acolhem os seus amores. Beijo para as minhas queridas, em especial Marinalva, Leia e outras mais que eu não quero falar.
0: Valeu,
1: o nome,
0: minha querida.
1: Programa.
0: Obrigado, beijo. Viu? Obrigadão pela sua participação. Forte abraço para todo mundo aí no bairro São Pedro curtindo a programação da Boa. Deixa eu mandar um abraço também para Cirleide, tá ligadinha aqui curtindo a programação da Boa. Tiago, lá de Itajuípe, de Pitangueiras. Tiago pediu para ouvir a música, foi de quê? Asas Livres. Asas Livres vai para todos de Itajuípe, menina do Tiago Santos, ótimo. Nós tocamos, né, Asas Livres agora há pouco. Obrigado, viu, Tiago, pela sua participação. Rubens, lá de Itajuípe, também tá colado com a gente. Célia de Léus. Alô, Ritinha, Nova Ferradas. Um abraço, Ritinha. Obrigado pela sintonia aqui na Rede Boa de Comunicação. A Célia, gostaria de ouvir Pássaro de Fogo com Paula Fernandes e ofereço para toda a equipe dessa maravilhosa rádio e para o grande Tony Babos, né? Acho que é Tony Babos que ela ia escrever aqui. Obrigado, viu? É a Célia de Léus. Valeu, Célia. Obrigado pela sintonia aqui na nossa Rede Boa de Comunicação. E aí, Ritinha, já fez aquele bolinho gostoso de hoje, Ritinha? Abraço, viu? Boa tarde. Ah, certo, não entendi nada, mas valeu. Alô, Johnny Silva. Tá curtindo a programação da Boa, tudo bem, Johnny? Obrigado, viu, motorista de aplicativo, tá aí curtindo, trabalhando, curtindo a programação da Boa. Vamos curtir então o som da Paula Fernandes. Com essa aqui eu me despeço de você. Vem chegando aí Bebeto Oliveira com mais uma edição do Super Tarde. Beijo grande, a gente se fala amanhã.

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0: excelente tarde para você que tá acompanhando a gente. As últimas do Ney Moreno. É, que volta amanhã, a partir do meio-dia, com Walter Machado. Tá começando mais um Super Tarde. Uma linda tarde para você que tá aí em 96.1, sejam todos bem-vindos. Eu sou Bebeto Oliveira, ou Simplesmente Bebeto.
1: Simplesmente Bebeto.
0: Simplesmente Bebeto.
1: Simplesmente Bebeto.
0: Hoje é terça-feira, dia 4 de agosto, dia da campanha educativa de combate ao câncer. Fique esperto, hein?

demais, hein? 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Uma tarde super positiva para você, muita energia positiva no ar, sempre. Vamos afastar toda a negatividade, tudo que é ruim, né? Preocupação, ansiedade. Joga isso tudo fora. Troca pela fé, pela força, pelo foco, os três Fs. Força, foco e fé em tudo que você fizer. Eita! 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

sorte, substantivo feminino de força invisível, que se atribui ao rumo, ao destino. Minha vida, que sorte boa.

0: Moda Mota Feliz, ótima tarde para você que está acompanhando a nossa programação. Sejam todos bem-vindos. Essa é a Rede Boa de Comunicação, a que mais cresce na Bahia. Forte abraço para a galera de Ibicaraí, a galera de Barro Preto, São José da Vitória. Tá todo mundo viajando, né? Viajando nos 96.1 da sua Rede Boa de Comunicação. 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Simbora, bora matar saudades?
1: Uma viagem no tempo. 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
0: Flash. Vamos à viagem no tempo. A gente vai ouvir hoje Lionel Rich, um dos maiores nomes da música internacional, dono de uma voz que marcou gerações. A sua carreira começou nos anos 1970 com o grupo The Commodores, onde participou de grandes sucessos que fizeram a sua história. Mais tarde, em carreira solo, conquistou o mundo com músicas românticas e interpretações inesquecíveis, tornando-se um dos artistas mais admirados de todos os tempos. Durante os anos de 1980, emplacou diversos clássicos que seguem emocionando fãs de todo mundo até hoje. Hello, em 1984, All Night Long, em 1983, Say You, Say Me, em 1985, Easy, com o grupo Commodores, e Stuck in You, a faixa que a gente vai ouvir hoje, 1984. Com mais de 100 milhões de discos vendidos ao redor do mundo, inúmeros prêmios conquistados e uma carreira repleta de sucessos, Lionel Rich deixou um legado eterno na música. Suas canções continuam embalando momentos especiais e provam que os verdadeiros clássicos jamais perdem o seu encanto. E aqui, na Boa FM, você vai matar saudades. Aumenta o som. Interpretação super especial do Lionel Rich. Ainda o Luke Bryan e a Kelly Underwood.

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0: Isso é o Léo Santana, uma bebedeça aqui da nossa programação. Ótima tarde pra você. 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Vamos dar um giro, vamos dar um giro. Alô, Júnior Costa. É, rapaz. Júnior Costa do Zildolândia, sempre na luta e na escuta.
1: Alô, Bebeto. O clássico toca aqui, Boa FM. Tá na boa, tá feliz. Estourado.
0: Valeu, Juninho. Grande abraço. Thiago de Itajuípe, lá da Pitangueira, né? Tá lá acompanhando a nossa programação. Valeu, Thiagão. Grande abraço. Renê, também tá ligado.
2: Oi, Ney. Boa tarde, Ney. Aqui é o Renan, da Fazenda Almada, Ney. Aqui é o Renan, Ney. Eu quero
0: ouvir. Ah, Renan, rapaz.
2: Um amor.
0: É a fera.
2: É a música, é Chitãozinho Chororó. Chitãozinho Chororó, viu? Quero ouvir esta música. Valeu, tô aqui diretamente da Fazenda Almada, viu, Ney? Não esqueci de você, não. Dizer que vocês são celebridade. Eu ofereço essa música pra todos vocês aí da Boa FM e todos os ouvintes. Valeu, Ney. E se não for, passe outra aí. Valeu, valeu, Ney. Tô ligadinho aqui na Boa FM. É na boa, tá feliz.
0: Acho que ele mandou mais cedo o recado.
2: Valeu, Ney.
0: Mas aí,
2: abraço.
0: A internet chegou agora, né? Acontece, né? Ritinha Araújo, Nova Ferradas, a mulher do bolo, tá lá ligadinha. Valeu, Ritinha. Forte abraço pra você, pra turminha boa de Ferradas, Nova Ferradas. Alô, Rose, lá em Ferradas, ligadinha também, né? Nelson Filho, o maluquinho, tá lá grudado. Valeu, irmão. Forte abraço, hein? Que mais? O William tá lá em Barro Preto, também ouvindo a gente. Angelita Andrade, do Santo Inês. A galera na Roça do Povo, na Casa de Manhinha. Dona Midi, tá lá acompanhando a nossa programação. Valeu, simbora!
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0: Em Itabuna, sol com muitas nuvens de dia e períodos de céu nublado, noite com muitas nuvens, a mínima de 18 e a máxima de 26 graus. Sem previsão de chuva significativa para hoje, 0 milímetro. Vitória da Conquista, dia encoberto com grande quantidade de nuvens, sem expectativa de chuvas expressivas. A mínima de 13 e a máxima de 16. Salvador, sol com nuvens e chuvas concentradas no período da manhã, abrindo espaço para diminuição de nebulosidade à tarde e céu claro à noite. A mínima de 22 e a máxima de 27. Itapetinga, sol com muitas nuvens durante o dia e períodos de céu nublado. Noite com poucas nuvens, mínima de 17 e a máxima de 26 graus. Aqui na Rede Boa de Comunicação, a que mais cresce na Bahia. Duas e 48, Nadson Ferinha, Enxoval.

0: vocês, Lil Nas, Brasil. Meu irmão, o coro mais bonito do Brasil.
1: Muito obrigado por ter me convidado, bicho.
0: Alô, meu povo. E do Cante Chuta, velho. Isso é uma música, viu?

0: Tá na boa, tá feliz. Natanzinho Lima, Leonardo, um sonhador. 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Mais conhecido como Um Minuto para as Seis. Vamos a um pequeno intervalo. A gente volta já já.
1: Que pancada, meu irmão.
0: 5 para as 3.
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2: Tá na boa, tá feliz, agora 2h57. Gás de cozinha fica mais barato na Bahia e botijão pode ter redução de até R$ 4,00. Os consumidores baianos começaram a semana com uma boa notícia. O preço do gás de cozinha deve ficar mais barato em todo o estado. A redução ocorre após a refinaria de Mataripe, administrada pela Acelen, aplicar um reajuste de 7,1% no valor repassado às distribuidoras. O novo preço entrou em vigor no último sábado, dia 1º. E de acordo com o Sindicato dos Revendedores de Gás de Cozinha, o Sindrevas Gás, a expectativa é que o valor do botijão de 13 quilos tenha uma queda entre R$ 3 e R$ 4,00 para o consumidor final. Segundo o presidente da entidade, Roberto Souza, o desconto deve começar a ser percebido ao longo desta semana, à medida que os estoques forem renovados. Em nota, a Acela informou que o reajuste é aplicado inicialmente às distribuidoras, que posteriormente repassam os novos valores a revendedoras. A definição do preço cobrado ao consumidor, no entanto, fica a cargo de cada revenda, que pode optar por repassar integralmente, parcialmente ou não aplicar a redução. O preço do gás de cozinha na Bahia tem registrado oscilações ao longo de 2026, com sucessivos reajustes entre meses de janeiro e agosto, influenciando diretamente no bolso dos consumidores. 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De volta em uma hora.
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Ah, estamos de volta no Super Tarde da Rede Boa de Comunicação, a que mais cresce na Bahia. Olha a hora, hein? Agora 3 horas e 3 minutos, 3 e 3. 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

0: 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Zeneto e Cristiano, cadeira cativa. Uma das preferidas da Poli lá de Uruçuca, tá sempre ligada.
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Tamo junto.

0: É o nosso Super Tarde aqui na Rede Boa de Comunicação, a que mais cresce na Bahia, 991-79-9601. Naná na Ubis 4 tá lá ouvindo a gente. Valeu a Naná, dona dos morangos e da laranja. Valeu, Naná. A Norma em Itajuípe também tá ouvindo a gente. Tava aqui elogiando a música do Lionel Rich, que eu postei lá no WhatsApp da Boa, né? Dá uma olhada lá. Musicaço. MC Gael, é proibido perder o foco. Valeu, MC. Tony Santos, sabe quem é Tony? Tony e Johnny, a dupla dinâmica do Lava Jato.
1: Boa tarde, Bebeto, que fala aqui a galera do Lava Jato, Tony Jones, viu? Manda um alô pra galera do Lava Jato, todo mundo ligadinho aí no programa. Manda um alô pra Rodrigo Esbaguete aí do bairro de São Caetano, pra Rose Lanche e pra todo mundo motorista de aplicativo. Valeu, Bebeto.
0: Valeu, meu querido, Rodrigo Esbaguete. É, fala, Rodrigão.
2: Pronto, Bebeto, vamos organizar.
0: Cadê? Vamos organizar o de cá, velho.
2: Boa tarde, Bebeto. Manda um alô aí pros camaradas aqui do Lava Jato, Tony Johnny. Os caras bola focando aqui na lavagem, pra Rose do Lanche. Manda um alô aí.
0: Valeu, Rose. É, a galera do lanche aí, né? Pessoal do Lava Jato sempre ouvindo a gente. A Nete Lima, rapaz. Essa aqui é da Fazenda Barbosa, lá no município de Ilhéus.

0: Falar sempre ouvindo a gente.
1: Boa tarde, aqui é Nete.
0: Beleza, Nete?
1: Nete Lima, da Fazenda Barbosa.
0: Tudo
1: gostaria
0: bem?
1: De oferecer uma música. O Menino da Porteira.
0: Uhum.
1: Acho que é de João Paulo e Daniel. Para todos os ouvintes daqui da Fazenda do Barbosa, da CPEL, para o meu sogro Florisvaldo e para a minha cunhada.
0: Valeu, Nete! O Menino da Porteira, Daniel. Lembrando que logo mais 5 da tarde tem Modão da Boa, só essas assim.

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1: Ah, chegou a hora da gente invadir o mundo do samba, saber o que tá rolando aí, né? Após ser detonada por aparência, noiva de Cristiano Ronaldo faz desabafo emocionante e revela conselho inesperado do craque. Acostumada a viver sob os holofotes, Georgina Rodrigues decidiu falar abertamente sobre um assunto que, segundo ela, ainda mexe com a sua autoestima. A influenciadora e noiva do Cristiano Ronaldo revelou que voltou a receber críticas sobre sua aparência física e contou como o jogador português reagiu ao perceber que ela estava abalada. O relato foi publicado nas redes sociais, onde Georgina compartilhou uma sequência de fotos de biquíni durante um passeio de lancha ao lado do camisa 7. As imagens rapidamente repercutiram e deram origem a comentários sobre o seu corpo. Em um longo texto, a empresária admitiu que as mensagens negativas despertaram inseguranças. Esses dias ele viu todos os tipos de comentários sobre umas fotos minhas em um barco, uns opinam sobre meu corpo, outros me desafiam, me preocupa que agora estou me chamando de gorda, porque vivo da minha imagem. Segundo Georgina, foi nesse momento que Cristiano Ronaldo a fez enxergar a situação de uma outra forma. Cristiano Ronaldo disse o seguinte: você não vive da sua imagem, você vive do que é. Uma mulher perfeita, bonita, com um bom coração, mãe, boa pessoa, exitosa e que vive com a vida com amor. O que mais você quer? É normal que você incomode, respondeu o jogador, de acordo com a influenciadora. Ela afirmou que as palavras do companheiro serviram como um importante lembrete. Às vezes, todos precisamos de alguém que nos lembre o que é importante. Recado aí da Georgina. O povo também, eu vou dizer, velho. Primeiro se mete na vida dos outros, né? Que não deveria se meter. Depois diz que a Georgina tá gordinha. Que não tá gordinha assim, não. Pelas fotos que eu vi aqui, tá tudo tranquilo. A galera, eu vou dizer, bicho. Tem gente que não tem jeito, né? Se mete na vida do outro de qualquer maneira. Johnny Silva, motorista de aplicativo. Bebeto toca a música Sonho de Amor do Natanzinho. Valeu. Pirulito na Califórnia. O rei da cozinha. Valeu. O Wellington Almeida do Cival Palmeiras. Boa tarde, Bebeto. Tô ligado melhor. Sou amigo de Rubão da Tarrafa. Tá lá na Lapa. Fazendo promessa pro Palmeiras ganhar. Ah, não. Não é possível. Ele não foi pra lá pra fazer isso. Eu vou perguntar ao Rubão se ele foi pra lá pra fazer promessa pro Palmeiras ganhar um título. É bem provável. Agora tem Zezo e Natan naquela mesa. Eita, aumenta o som. Neandra Pina, Fatos em Pauta.
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DJ aí. Vai, meu filho.

0: Tá na boa, tá feliz. Bruno Mars com Risky Raw. 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

Maturidade. Maturidade não vem com o tempo. Maturidade é uma escolha. O tempo apenas envelhece. Crescer de verdade exige reconhecer erros, aprender com eles e mudar de atitude. Há pessoas com intelecto brilhante, mas que continuam sendo profundamente imaturas. Portanto, maturidade não tem a ver com o tempo. Maturidade é escolha, é aprendizado. Quantas e quantas pessoas têm a capacidade intelectual gigantesca, mas, no entanto, são imaturos. Pensa nisso, tá? E tenha uma boa tarde ouvindo a Boa FM. Agora tem Aline Barros, Apaixonado, lembra dessa? 3h44, Deus abençoe o nosso comércio, a nossa tarde, a sua empresa, a sua família, a nossa nação. Vamos cantar.

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0: Tá na boa, tá feliz? Rapa Pescador de Ilusões, aqui na 96.1, no seu momento The Flash. Pescador de Ilusões é um clássico da banda Rapa, lançada no álbum Rapa Mundi, em 1996. A letra usa a metáfora do pescador para falar sobre a resiliência, a busca por sonhos em meio às dificuldades e o valor da jornada da vida. A figura do pescador representa quem insiste em acreditar e correr atrás de ideias, mesmo quando o resultado é incerto ou difícil. É mais ou menos o que a gente espera, né? Das mudanças políticas, né? A gente insiste em acreditar e correr atrás de ideias que, mesmo sabendo que o resultado é incerto ou indifícil. O refrão marcante, a frase "valeu a pena, sou pescador de ilusões", mostra que a experiência de tentar e viver a caminhada importa mais do que o destino final. Portanto, viva a caminhada, meu brother. Tá na boa, tá feliz? 4:02, eu volto já.
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0: Agora 4:03, o Conselho Nacional de Justiça, o CNJ, aprovou nesta terça-feira uma resolução que regulamenta o fim da aposentadoria compulsória. Afastamento permanente remunerado do cargo, com pena máxima para juízes que cometem infrações graves. As novas regras vão valer para todos os processos em andamento, inclusive aqueles em grau de recurso. Só não serão afetados casos que já transitaram em julgado com as decisões definitivas. A punição máxima prevista agora é chamada de disponibilidade e já existe. Ela consiste no afastamento do cargo com pagamento de vencimentos proporcionais ao tempo de serviço. A diferença é que ela está associada a uma discussão sobre a possível perda de cargo, que será feita posteriormente. A punição poderá ser aplicada quando o magistrado mostrar-se manifestamente negligente no cumprimento de seus deveres. Proceder de forma incompatível com a dignidade, a honra e o decoro de suas funções. No termo da resolução, quando um tribunal ou conselho decidir impor a disponibilidade com sugestão de perda de cargo a um magistrado, ele será afastado imediatamente. A partir de então, esse juiz ou desembargador passa a receber vencimentos proporcionais ao tempo de contribuição, até que haja toda a tramitação da ação civil que vai decidir se ele vai perder o cargo ou não. Caso ele perca o cargo por decisão judicial, os vencimentos serão suspensos. Essa decisão já vem tarde, né? É muito cômodo você ser afastado com a pena máxima e ficar recebendo os vencimentos. Notícias da Boa, de volta a qualquer momento.
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1: 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Daqui a pouquinho, tem o Se Ligue na Ideia, meu irmão. É, e a tua participação pelo 991799601. Você mandando o seu áudio de boa, numa boa. Tô ouvindo chamadas, hein?

0: e a gente tem o nosso correspondente Hélio Fonseca, direto da capital da fé, na Lapa. A gente vai falar com o Elinho. Tá tudo pronto aí, produção? Então vamos lá. Alô, Elinho. Boa tarde, meu irmão. Como é que tá?
1: Valeu, Bebeto Oliveira. Boa tarde para você, Bebeto, aos ouvintes aqui da Boa FM. Eu chegando com as principais informações de momento na tarde desta terça-feira, viu? Aqui na fila do subida do Cruzeiro. Tem aqui um senhor, Pozão de Romaria, seu amigo.
2: Eu é duas vezes só.
1: Duas vezes?
2: Sim.
1: O senhor é de que cidade?
2: Eu sou de Guaratinga, Bahia.
1: Guaratinga?
2: É, Guaratinga, Bahia.
1: É, como o senhor vê Bom Jesus da Lapa? É, tá ficando bonito? Como é que tá aí?
2: Tá ficando bonito.
1: E as orações?
2: Que as orações sempre tá firme.
1: Valeu. Muito obrigado. Vai subir o Cruzeiro?
2: Vou subir. Pedi a Deus para subir que eu vou subir.
1: É a primeira vez?
2: É a primeira vez.
1: É, o senhor, já informaram para o senhor quantos degraus tem aqui para o senhor subir em uma lua desta às 4:00 PM?
2: Não, não me falou ainda quantos degraus tem, não. Vou saber hoje.
1: Valeu, aquele abraço, viu? Muito obrigado aí a participação do senhor aqui na fila do Cruzeiro, em subida do Cruzeiro. Tudo bem, meu jovem?
3: Tudo.
1: Beleza?
3: Tá bom.
1: E você, quantos anos de Romaria, amigo?
3: 2 anos só.
1: 2 anos, né? É de que cidade?
3: Piauí.
1: Piauí?
3: É.
1: É, muito obrigado aí a sua participação. Senhora, tudo bem? Quantos anos de Romaria, minha amiga?
4: Eu nem lembro quantos anos faz, meu senhor.
1: Então tem uns 40 anos, 30 anos.
4: Mais ou menos.
1: Ou 20 anos?
4: É, que eu lembro, eu vim de 2016, mais ou menos.
1: Beleza. Bebeto Oliveira, certo? Bebeto Oliveira, lá aqui da Boa FM, está perguntando o seguinte. Será que as pessoas sabem quantos degraus tem? A senhora sabe quantos degraus tem para chegar até lá no Cruzeiro?
4: Não sei, meu senhor. Mas já subi depois dos degraus, mas não sei.
1: Não contou?
4: Não, senhor.
1: 432, será? Mais ou menos.
4: Mais ou menos isso ou mais, né?
1: É, agora me diga uma coisa. Está levando água?
4: Estou, sim, senhor.
1: É, beleza, aquele abraço, viu? Muito obrigado aí a participação da senhora aqui na Boa FM, na tarde desta terça-feira, aqui direto de Bom Jesus da Lapa. Ao lado aqui, a jovem está aqui também, aqui. Tudo bem? E aí, senhora? Vai subir o Cruzeiro também?
5: Vamos. Vai, Deus.
1: A senhora chegou que horas, mais ou menos, aqui?
5: Eu cheguei de mais de uma hora.
1: Mais de uma hora.
5: É.
1: À espera aqui, né?
5: É.
1: Que para subir, 70 para subir, 70 pessoas para descer. Não é isso mesmo?
5: É, verdade.
1: Tá, é a organização aqui, né? Dos guias, né?
5: Isso.
1: Beleza.
5: Beleza.
1: É a primeira vez que sobe?
5: Primeira vez.
1: A senhora sabe quantos degraus tem?
5: Sei não.
1: Não?
5: Tem noção, não.
1: Beleza. Então vai contando que na volta eu vou caber da senhora, viu? Tá levando a água aí?
5: Tô.
1: Olha aí, Bebeto. Ela está levando a água para subir o Cruzeiro, viu? Na tarde aqui e a temperatura aproximadamente aqui 37 graus. É. Na tarde desta terça-feira. E eu falando, sobrenome é de Abimael do Gás, no bairro de Fátima, aqui, ou melhor, aqui não, aí na cidade de Itabuna. É, uma semana já aqui na Lapa. É, rapaz, estou gostando, né? Aqui em Bom Jesus da Lapa, a temperatura aproximadamente 37 graus, viu? 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A ex-vice-prefeita de Barro Preto, Itamária, deseja a todos uma feliz...

0: da cidade. A ex-vice-prefeita de Barro Preto, Itamária, deseja a todos uma feliz Romaria de muita paz e muita união. 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A Incetex é a direção do nosso amigo Josafá, essa pessoa maravilhosa, é, sempre ouvindo a gente, ao lado do nosso amigo Clério. Um abraço aí também para o Binho, Dona Vera, toda essa turma legal aí no bairro São Caetano, ouvindo a gente. É por aí. Meu amigo Nácio Monteiro, quantos anos de transmissão aí, Nácio, você aqui? 35. Nácio Monteiro é companheiro aí da Corrimã, Rádio Difusora.
1: 35 anos já, completando com essa agora, fazendo trabalho aqui em Bom Jesus da Lapa.
0: Valeu, Nácio Monteiro. Como você vê a Romaria deste ano? Em relação aí, o número de romeiros aqui.
1: Rapaz, eu estou sentindo um número muito grande de romeiros em relação ao ano passado e a outros anos também. Creio que esse ano vai bombar na próxima quinta-feira, né? Hoje já é terça, a gente se perde no tempo um pouco. É, terça, quarta e quinta, esses três últimos dias, eu tenho certeza que vai muita gente pintar por aqui ainda.
0: Beleza, um abraço aí para toda a turma também, das emissoras aqui de Barro Preto também, aí de Itabuna, meu amigo Ciro também, marcando presença por aqui, nesta lua. É, rapaz, uma lua para cada romeiro, hoje, na tarde desta terça-feira. Bebeto Oliveira, eu continuo aqui de plantão, a qualquer momento retorno com outras informações. Voltamos ao estúdio.
2: Valeu, meu querido Hélio Fonseca, rapaz. Ainda de quebra encontrou nosso querido Nadson Monteiro, grande comunicador. Lá na capital da fé, Barões da Pisadinha, Festa na Roça. Já vai mandando o teu áudio que o Se Liga na Ideia vai começar a resenha, hein?

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2: A partir de agora, dispara teu zap 991799601 e manda teu áudio aqui na nossa programação.
3: Mande Aldo, mande Aldo.
2: Tá bom, então? Manda ver.
4: Ai, pai, para.
2: Começando o Se Liga na Ideia, aquela resenha bacana pra tirar a maresia da sua tarde. Alô, Sidão Mangabinha, tá lá ligadinha. Sidão mandou, geralmente ela manda suas mensagens motivacionais.
5: Que Deus abençoe cada lar e cada coração, nos protegendo sempre, nos livrando de todo mal. Você não precisa de multidão ao seu lado, precisa das pessoas certas, daquelas que te apoiam de verdade, que torcem por você em silêncio, que se alegram com cada passo seu. Permaneça perto de quem soma, de quem acolhe, de quem não pesa a alma. Se essas conexões que deixam a caminhada mais leve, mais bonita e mais verdadeira. Forte abraço a todos, Bebeto, que estão ligadinhos aí no seu programa.
2: Valeu, Sidão. Grande abraço.
5: O mundo precisa de Deus e nós também.
2: Sidão,
5: bota uma de só para contrariar, lá da década de 90.
2: Quer matar saudades, lembrar,
5: é sempre bom, né?
2: Ah, matar saudades.
5: Forte abraço, Bebeto. O mundo precisa de Deus e nós também, Sidão do Mangá.
2: Matar saudades é bom demais. Gil Tecladista, se liga na ideia.
6: Alô, Bebeto, boa tarde. E aí, né? Se liga na ideia pro camarada aqui. Ele falou bem assim comigo. Ele falou, Gil, você gosta de feijoada só pra nós aqui? Eu falei, rapaz, eu gosto. É gostoso, né? Feijoadinha, meio-dia, de noite. Aí ele, então, rapaz, eu como todo dia feijoada, velho. E eu adoro feijoada, adoro ela. Eu falei, oxe, por que você gosta tanto de feijoada assim, né? Aí ele falou, Gil, sabe o que é? Eu falei, por quê? Eu amo mesmo, Gil. Eu gosto dela mesmo. Eu falei, sim, rapaz, por que você gosta dela tanto assim? Ele falou, é porque é a minha mulher, rapaz. Eu falei, oxe, o nome dela é feijoada. Ele falou, não, rapaz, ela é feia e enjoada. Eu gosto dela, assim, meu. Liga na ideia, Bebeto, valeu.
2: É mais um que vai dormir no sofá, né? Se liga na ideia.
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2: Alô, Juninho.
7: Boa tarde, Bebedinho. Queria mandar alô pra Leite Pedreiro. É de rock dançarino, rock da Baixada. Ô, Bebeto, eu vi esses povos aí. Esse povo tomar cuidado com cachaça, Bebeto. Mas esse povo tomar cuidado
2: foi
7: com cachaça.
2: Foi que houve, rapaz, com que cachaça?
7: Cachaça tá valendo coisa que esse povo não tá vendo,
2: uma marvada.
7: Bebeto. Ô, Bebeto, mas esse povo tomar cuidado com cachaça. O cara bebeu cachaça, Bebeto. Chegou em casa, abriu a porta da geladeira de madrugada. Mijou a geladeira todinha, Bebeto. Foi de manhã com a mulher, foi na cozinha. A geladeira pesteada de mijo e a porta aberta. O cara falou que mijou dentro do banheiro. Que cuidado com cachaça, meu povo. Tá na boa, tá vendo?
2: Rapaz... Já tinha ouvido essas histórias, mas continua, né? Parece que se repetem. O cara enche o talo de manguaça e vai fazer xixi na geladeira lá. Pelo amor de Deus, hein? Tony...
8: Boa tarde, Bebeto. Bebeto, se não negar, Bebeto. Meu primo aqui, Jones, aqui.
2: Sim.
8: Ele e o sonho dele é conhecer a Lapa todinha, Bebeto.
2: Quer conhecer negar, a
8: Bebeto.
2: Lapa.
8: Que merda esse cara, velho? Quer ir pra Lapa pra conhecer a Lapa toda. Nunca foi, Bebeto.
2: É,
8: se liga na ideia, Bebeto.
2: Ainda tem outro aqui. Né?
8: Boa tarde, Bebeto. Quem fala aqui é a galera do Lava Jato, Tony Jones, viu? Manda um alô pra galera do Lava Jato, todo mundo ligadinho aí no programa. Manda um alô pra Rodrigo Esbaguete aí do bairro São Caetano, pra Rose Lanche. E pra todo mundo, motorista de aplicativo. Valeu, Bebeto.
2: Valeu, Vetinha
8: Gama. Boa tarde, Bebeto. Bebeto, se liga na ideia, Bebeto.
2: Ah, já foi aqui. Vetinha Gama lá de Itajuípe.
9: Boa tarde, Bebetinho. Tô aqui ligadinha. Viu, tá na boa, tá feliz, assim que se diz. Vetinha Gama. Manda um alô pra aquela galera, só você sabe, viu? Beijo, uma excelente quarta-feira, viu? Uma excelente terça-feira.
2: Terça-feira. Tá igual a galera da Associação Barirense, né? Tinha uns associados lá querendo bater baba hoje. O baba é quarta-feira, viu? Vocês que estavam aí, Alan e mais alguns aí que queria bater o baba quarta-feira ou terça-feira hoje. O baba é quarta. Alô, Guilherme, Gabriel, Adriel, Daniel, Bete, Cabeleireira, Ruth, Paulinha, Bela e Ana do Laboratório, Valentina, Vetinha, Jorge Mota, Ivan Mota, a turminha toda de Itajuípe em peso ouvindo a gente. Big Joe Biguinho, valeu Big Joe, sua música lá no modão, hein, Adelino.
10: Boa tarde, Bebeto, Bota Gordo, Barra do Jegue e Jorge.
2: Quem
10: bota
2: é?
10: Uma música pra mim de Anjinho dos Pecados, tá, Adelino? Obrigado, Bebeto.
11: Boa tarde, Bebeto,
10: Bota gol de Barra do Reggae, bota o amor de Amado Batista para de Anjinho dos Pecados, bebê. Amado Batista, Anjinho dos Pecados. É a Leozinho que tá pedindo.
2: Anjinho é. Dos Teclados. Vou ver se eu acho aqui, velho. Renan.
11: Te amo.
2: Ai, ai, ai, ai, ai, ai, ai.
11: Quem é o cantor? A tos flis. Eu te amo. Ai. Curte aqui, bebê. Tá na boa, tá feliz. Eu curti aqui, bebê.
2: Ô Foen, ô Gilberto do Tapete Preto, esse cara canta bem a música internacional, ó.
11: Curte aqui, bebê. Tá na boa, tá feliz. Eu curti aqui, bebê.
2: Tá parecendo um amigo meu, né? Que foi almoçar na casa de Pirulito, tomou duas geladas, comeu uma feijuca e embolou a língua.
11: Curti aqui, bebê. Tá na boa, tá feliz. Eu curti aqui, bebê.
2: É, rapaz. É coisa, hein? Se liga da ideia.
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2: Manda teu áudio. Adriana Cabeleireiro, Florestas Ives, tá lá ouvindo a gente. Valeu, Adriana. Abração pra você.
12: Boa tarde, bebê. Bebê, se liga na ideia, né? A raposa saiu da casa, assim, da mata, assim, né? Tinha um boi, assim, comendo, assim,
2: ele tá, no pasto. Ele tá contando a piada, né? Ou é uma história? A raposa saiu da mata.
12: Pasto. Ah. Aí com os cunhazões balançando, ela disse, porra, vou encher a pança, vou comer, cai já. Rapaz, aonde o boi ia, ela ia atrás, cai já. Aí onde o boi ia, aí os cunhos do boi ficavam balançando, ela falou, cai já. E nesse cai já, menino, o boi andou o dia todinho ela atrás, cai já. Quando ela viu que não caía, ela falou, é, já vi, né? Tudo que balança que cai não, viu, menino? Obrigado, meu amigo!
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2: Ô, Pirulito, cai já. Eita, saudade. SPC, essa tal liberdade, essa música aí, caramba, faz tempo, hein? Eu tinha os cabelos encaracolados, morava lá no bairro Sarinha. Ô, tempo bom.

0: Bota, feliz demais, Rod Berim, Marcelo Facão, Maré de Sorte, SPC pra matar saudades. Essa tal liberdade, atenção, hein? 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Fala, Fuen!
1: Mano, ô, Nenê, ele tava matando o meme, mas não vi.
0: Olha aí, Fuen disse que não sabe se o cara tava cantando ou se tava botando o bebê pra dormir. Não é isso? Me acostumei a render, né? É.
1: Peraí,
0: rapaz. Ele soltou aqui ligadinho na boa e fez um efeito lá. Parece que deu um golpe de karatê no ar. Tô na boa. É coisa, meu bicho. Márcio Costa, o Cafives, tá lá ouvindo a gente. Alô, Rafinha. Tá lá ligadinha, né? Valeu, Rafinha. É, Rafinha, tô sabendo aí que você gosta de comer um churrasquinho, né, Rafinha? Hein? Ela gosta de um churrasquinho. Tô sabendo, viu, Rafinha? Qualquer dia desse a gente vai comer esse churrasco junto aí, viu? Alô, maluquinho, Buerarém, Bebeto, tô por cá, hein? Bom Jesus da Lapa. Alô, Pirulito.
2: Olha ele aí, ó.
0: Esse é top, hein?
2: Olha ele aí, ó. Ah, que tá aí.
0: Olha
2: ele aí, ó.
0: Olha ele aqui, ó.
3: Tchau. A cuspir.
2: Olha ele aí, ó. Olha ele aí, ó.
0: Alô, Zé Raimundo.
4: Roberto, boa tarde, meu garoto. Que Deus te abençoe. Aqui tem outro fuê aqui que tá brincando sinuca aqui. Ele tá ouvindo o outro aí.
0: Ah, é?
4: Fica com Deus e Deus abençoe.
0: Fala o seguinte, rapaz. Pega um áudio dele aí, entrevista ele aí, fala, Fuen, o que você acha?

0: da Boa FM. Pronto, aí ele vai dar a opinião dele e você grava e manda pra mim. Bebeto, manda alô pros Romeiros aqui de Pau Brasil, na Lapa. Estamos aqui ligado, aguardando as rapaduras. Moab Planejados. Valeu, Moab. Grande abraço, a galera tá lá na Lapa, né? E o pessoal não desgruda da rádio, que é mania. 991-799-601. Valeu, Moab. Abração pros Romeiros de Pau Brasil. Alô, minha galera de Pau Brasil. Lá tem umas cachoeiras maravilhosas. Saudade, nunca mais fui lá em Pau Brasil.
1: Boa tarde, Bebeto. Bebeto, se liga na ideia, né? A raposa saiu da casa.
0: Ah, esse aqui foi o cara da raposa lá, né? É o nosso se liga na ideia. Simbora! Agora tem Guilherme Benuto e Turma do Pagode.
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0: Aquela marra de jogador. É a cara do Neymar isso aqui, ó.
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0: Jogou aonde, hein?

0: Só não deixa saudade.
1: A Ana Castela, Só Não Deixa Saudades, aqui no nosso Se Liga na Ideia. Já vai chegando o finalzinho, é rapidinho, por isso você tem que mandar a sua resenha logo. A partir das 4 da tarde, você já manda teu áudio, tá bom?
2: Tá na boa, tá feliz, Bebeto?
1: Fala, Paulista.
2: Aí, uma boa tarde aí pra nós aí. Manda um alô pra Fernandinho da Pimenteira.
1: Alô, Fernandinho! Lá da Pimenteira, tá lá ouvindo
2: Marconi
1: a gente?
2: Marconi tá na Lapa também, Bebeto.
1: Ah, Marconi. Nosso querido Marconi, né?
2: Passeando lá, rezando lá por nós.
1: Amém.
2: Nosso deputado.
1: Tá lá na Lapa.
2: Valeu.
1: Valeu, querido.
2: A sua música aí de...
1: De quem, rapaz?
2: De Raça Negra pra Fernandinho. Valeu.
1: Fernandinho. Vou ficar devendo Raça Negra aqui, né? Que vai começar o modão já já.
3: Ô, Bebê, esse fuleiro é forte. O verdadeiro é eu.
1: Olha aí, fuleiro.
3: Ô, Bebeto, esse fuleiro é forte, o verdadeiro é eu.
1: Apareceu o fuen verdadeiro para a alegria do Carlos, mais conhecido como Baixinho lá da Águia Branca. Tá sempre ouvindo a gente. Ele disse que o fuen, esse que é famoso aí, é o falso. O verdadeiro é ele, e pela emissão vocal dele, tô quase acreditando.
3: Ô, Bebeto, esse fuleiro é forte, o verdadeiro é eu.
1: Deu pra perceber, né, produção?
3: Ô, Bebeto, esse fuleiro é forte, o verdadeiro é eu.
1: Ah, e o Se Liga na Ideia ficando por aqui, rapaz. 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Daqui a pouquinho tem o Modão da Boa aqui na Rede Boa de Comunicação e o Super Tarde ficando por aqui no oferecimento da Planet Casual na Cinquentenário. Quem mais, velho? Já ia esquecendo aqui, hein? 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Super Tarde ficando por aqui. Assim também como o Se Liga na Ideia, a hora da resenha, hein? Já já tem modão.
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0: 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Alô, Letão e toda a equipe. Grande abraço para vocês aí sintonizados aqui na Rede Boa de Comunicação, a que mais cresce na Bahia. 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Miriam Costa, tá ligadinha? Fala, Miriam.
1: Betinho, tudo bem? No Mordão da Boa, gostaria de ouvir Zezé de Camargo e Luciano, não era pra ser assim. Ofereço pra você, pra Carol, pra Márcia, minha mãe Dalva, Thaís, Daiane, Bernardinho, também Zedac, pessoal da Rinel, Cíntia, Vili, Su, também pra Dr. Julian, Iago, pra toda a galera do Calixto, da UPA, do Base, pra Thaís que tá lá de plantão com a galera do Base e pra todos que estão ouvindo a Boa, tá na Boa, tá feliz, é assim que se diz.
0: Valeu, Miriam, alô, Washington.
2: Letão, meu querido, boa tarde. Boa tarde. Tinha atrasado aí pra se ligar na ideia, mas aí...
0: Tava nos corres.
2: Pedir, a Majestade Sabiá no modão com o Roberta Miranda.
0: Pronto.
2: Tá na Boa, tá feliz.
0: Fechou, alô, Louro.
3: Alô, Bebeto, quer ver Júnior Cimento Cigano. Esquece não, já. Na rádio aí, esse mês cigano. Valeu, Beto, que não abraça pro Zé Domingo e Mar.
0: Zé Domingo e Marcos, galera que tá curtindo a gente, valeu, Louro!
4: Bebeto, tá na Boa, tá feliz. Se for possível aí no Modão da Boa, toca aí uma música de Bruno e Marrone, Credo em Cruz, Ave Maria. Valeu, Bebeto!
0: Credo em Cruz, Ave Maria. Muito bacana, Márcio Cafu.
5: Bebetão, bota Flores em Vida aí, Zezé de Camargo. Melhor do que música.
0: Angélica Flamenguista, tá lá ligadinha, valeu. Angélica, beijão pra você. Aguinaldo.
6: Boa tarde, Bebeto. Aqui quem fala é Aguinaldo, aqui de Roger Amado. Bebeto, eu gostaria de ouvir no Modão da Boa, João Paulo e Daniel, mini saia. Fiz pra minha esposa, fui pra Zé Rito no Ribeirão Seco, meu compadre Leão, minha comadre Judete também no Ribeirão Seco, Zé Baixinho também no Ribeirão Seco, Dom Jaciário e família Ribeirão dos Cachorros, Marcão do Caminhão Centro Comercial, vai pra você e toda a equipe da Boa FM. Tá na Boa, tá feliz.
0: Tá feliz, é assim que se diz.
7: Boa tarde, pessoal da Boa FM. Gostaria de mandar um abraço aí pra equipe da Eficaz, Fábio Lopes.
0: Alô, Eficaz.
7: Tá, Mataus, Tássio. Um abraço para todos os ouvintes aí, meus pais também, que moram lá em Cidade da Vitória. Valeu, galera.
0: Valeu, Giovanni. Abração para você e para toda a equipe. Pelo Tá Matheus, o craque, né? Fábio Lopes. Será que aqui, o nosso Fabinho aqui vai ter, passou aqui pela Boa?
8: Olá, Bebeto Oliveira. Tô chegando no Modão da Boa, Bebeto. Bebeto, se possível, eu gostaria que você tocasse no Modão da Boa para mim aí hoje. É Trio Parada Dura, 10 minutos. Ofereço pra minha esposa Dona Maria, toda a minha galera aqui do sítio e dizer, né, Bebeto, tá na Boa, tá feliz, é assim que se diz.
0: É assim que se diz, valeu, irmão. Grande abraço, obrigado pela imensa audiência, Zé Raimundo Quaraci, fala Zé.
9: Boa tarde, aqui é Zé Raimundo Quaraci. Passou a música de Roberto Carlos aí, Arrasta uma Cadeira.
0: Arrasta uma Cadeira. Começou o modão, 5h14. Orlando da Hora tá lá ouvindo a gente, deve tá vindo pra cá, na sua tranquilidade. Vai estar no Esporte da Boa com Marcelo Santos, Robério Nunes, a partir das 18 horas, e o Tony Brabo. Simbora, 5h14.

0: Tá na boa, tá feliz pra matar saudades. Roberto Carlos, Arrasta Uma Cadeira. Participação do Chitãozinho e Xororó aqui no nosso Modão da Boa. 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Vera Lúcia, lá do Santa Clara, tá ligadinha.
1: Boa
0: fala,
1: tarde,
0: Vera.
1: Bebeto. Hoje eu gostaria de ouvir no Modão da Boa César e Paulinho, Amor Além da Vida. Vera Lúcia Bonfim, Parque Santa Clara.
0: Valeu, valeu, Vera. Abração pra você. E Val Prates, também tá ligadinha. Fala, Val.
2: Bebeto, boa tarde. Aqui é Val. Desculpa que eu cheguei atrasado. Bebeto, vê se tu roda a música aí de Fuscão Preto pra mim. Se você tiver essa música, você roda aí Fuscão Preto. Fuscão Preto, você é peito de aço, com Almir Rogério.
0: Almir Rogério pra matar saudades, Fuscão Preto. Eu pensei que era a Ritinha que tava cantando aí, rapaz. Apareceu a Miriam. Lembrou as duas cantando aí, né? 991-799-601. Galera em peso ouvindo a gente aí, hein? Big Joe Biguinho tá lá ouvindo a gente. A Maria Raimundo.
3: Boa tarde, Bebeto. Aqui é Maria Raimundo Mariano. Bebeto, por favor, olha a música de Rick e Rena pra mim. Filha, aí eu ofereço pra você, pra meus dois filhos lá em Capé, André Mariano e Anse Mariano, pra minha nora Lucimária, pra véi, pra Rita, tá? Deus abençoe. Tá aí, ó, e família, tá bom?
0: Valeu, querida. Obrigado pelo carinho da sintonia sempre. Você lembra dessa? João Paulo e Daniel. Mini saia. Simbora. O João Paulo que fez dupla com o Daniel lá no comecinho da carreira do Dan. Simbora. Simbora.

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Mandar um forte abraço ao Rock, aí da oficina, bem pertinho da ponte do Vila Zara, tá sempre ouvindo a gente. Valeu, Rock. Alô, Maurição. Grande abraço, rapaz. O bicho pegou aí, né? Valeu, meu irmão. Também o Aidalvo, rapaz, comedor de queijo, tá lá ouvindo a gente também. Valeu, Aidalvo. Galera que tá sintonizadinhos, sintonizada, né? Na 96.1, tá na boa, tá feliz? Vem aí, Esporte da Boa, com Marcelo Santos, Roberto Nunes, Tony Babos, Orlando da Hora, trazendo todos os detalhes do esporte pra você. Eu volto amanhã, às 2 da tarde, no Super Tarde. Uma linda noite, bom descanso pra todo mundo. Agora tem dia.

Diogo e Danilo, Vestido de Seda, no modão. Ah, deixa eu mandar um abraço aqui também, já esquecendo. A Gal, lá do São Caetano, tá sempre ouvindo a gente. Valeu, Gal! Paulista do bairro Itajuípe. E Daniel Muniz. Alô, Marcos. Técnico de segurança do trabalho, também tá ouvindo a gente, Marcão. Grande abraço. O Muniz pediu pro Márcio Alex acordar mais cedo, que amanhã tem decisão do playoff, hein? Alô, Márcio Alex, fica esperto, rapaz.

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0: Sal, 18 horas e mais 5 minutos da Boa, 18:05. A partir de agora, programa Esporte da Boa aqui pela sua Rede Boa de Comunicação, abraçando você de toda a região do Cacau, você de Itabuna, você de Itapé. Itapé, eu estendo um abraço ao nosso querido Denilton do Porco, também ao nosso querido Naelton Rosa Pinto, que foi homenageado com o título de cidadão itabunense aqui pela Câmara de Vereadores de Itabuna, ao Geraldo Ribeiro em Itapé também. Aí um abraço pessoal em Itajuípe, pelo Rafa, de secretário de esportes do município de Itajuípe, abraçando você de Borarema, você também de Uruçuca, você de Santa Cruz da Vitória, alô você de Ibicaraí, Coaraci, Almadina, muito obrigado realmente pelo carinho da audiência, hein? E abraçando vocês de toda a região, eu abraço vocês aí da região de Barreiras, Irecê, Xique-Xique, Madre de Deus, onde chega boa, eu quero chegar abraçando a todos vocês. São 18:06 na boa, 18:06, já tudo com relação ao jogo de ontem do Esporte com Vitória, começou bem, foi igual o Corinthians, começou bem, depois tomou dois, não é? Tomou dois, a equipe do Vitória agora vai correr atrás jogando no estádio Manuel Barradas. Também nós da ao campeonato intermunicipal, que começa dia 16, a abertura. No dia 8 já tem o arbitral. Seleção de Itabuna fará amistoso na cidade de Jussari, já confirmado. Já todos os detalhes. Também daqui a pouquinho tudo com relação ao campeonato de bairros. E é claro, você aqui fica sabendo de tudo. Eu vou até o estúdio avançado. Quero saber dele. Boa noite, do nosso querido Roberto Nunes. Prepara o gogó, meu filho, que vem aí. Não vou dizer qual é o campeonato, hein? Uma semifinal e uma final que a boa vai marcar presença, hein? Prepara o gogó! Boa noite, Roberto!
1: Olha, chamou, tô aqui. Vamos lá, tocar essa bola sempre de primeira. A expectativa sempre é de crescência nessa fase da minha vida, da minha carreira, né? E a gente acreditando em todos os projetos que estão sendo feitos aí pela Boa FM, e claro, a gente está na expectativa. Nesse domingo, acredito que a gente vai dar uma folgada, tem a nossa festa aqui Dia dos Pais, mas no próximo domingo, com certeza, estaremos na ativa em Coaraci, né, na abertura do Intermunicipal, e aguardando também esse evento que você fala. Além disso, estaremos aí com os jogos do Campeonato Brasileiro, né, para a gente confirmar a boa fase dessa emissora que mais cresce na Bahia. Tamo na área, se der vai pênalti, Orlando na hora que vai cobrar, com a perna esquerda ainda, viu? Pronto.
0: É destro, né? São 18 horas e mais 8 minutos, 18:08. Olha, já também aqui tudo com relação à Série A do Campeonato Brasileiro, logo após a rodada aí da Copa do Brasil, hein? Essa rodada da Copa do Brasil, vem aí realmente o campeonato também brasileiro, hein? 18:08, agora sim, o boa noite dele. É canhoto, meu filho? Eu não sabia, não. Roberto, não, se tiver pra você bate canhoto.
2: Destro, mas destro. Mas é bom jogador, usa as duas, né? Deu duas pernas pra usar duas.
0: Aí eu me lembro que o cara falou assim: não, eu bato com as duas. Aí fica em pé, Orlando. Tem detalhe também. Não, né? Você não, bate não, com as duas, apoia, aí bate com as duas.
2: Tem o pé de apoio e o pé da pancada.
0: Exatamente, é. Mas com as duas de vez é problema.
2: Dá colocada.
0: Boa noite, Orlando.
2: Boa noite, Marcelo. Boa noite, querido Robério. Boa noite, querido Tony. Vou alertar a Robério que não tema por essa semifinal aí que você tá articulando aí, porque o Nova Ferradas não vai jogar, não é o Nova Ferradas que vai jogar.
0: Não é.
2: Então não tem 15 gols pra você narrar, Roberto.
0: Fique tranquilo, né?
2: não é a Califórnia que vai jogar, não é esses times que me fia 6, 7, 12, não. É aqueles de menos um pouquinho. Mas eu queria, além da boa noite para vocês, dar boa noite para todo o público ouvinte, né, dessa emissora maravilhosa que cresce na Bahia. E eu tenho certeza que em muito breve, pela dedicação que Barretão e o amor ao esporte que Barretão tem, a notícia, a reportagem, a informação que Barretão tem, pode ser que Barretão, a hora, vire a cabeça aí, cisme de partir para tomar conta mesmo da Bahia e engula até as emissoras da capital, porque do jeito que ele vai mais longe do que Messi, muito. Eu queria agradecer também ao nosso companheiro que acabou de completar sua jornada aqui agora com o Modão da Boa,

0: companheiro que acabou de completar sua jornada aqui agora com o Modão da Boa, Bebeto, que teve tive a felicidade de prosando com ele ali agora rapidinho, e ele me passar que é amigo e encontra todo dia de uma pessoa, de duas pessoas que eu estou há muito tempo querendo revê-lo, querendo encontrar o contato deles, que é Ney Baiano e Soares. Só para poder alguns ter ideia aí, que a gente não conta lorota aqui do tanto que a gente já rodou pelo Brasil afora, pelo mundo afora. Jogaram comigo em 1990 no Campeonato Sergipano, e quando foi agora, Bebeto me contando por causa de Tony Babo, dizendo que ia dar drible em Bebeto aí numa pelada aí pra deixar no chão.
1: Corajoso ele.
0: Jogar na Cotef, eu digo, rapaz, a gente foi falar sobre os zagueiros que dava botina. E Ney jogou comigo em Sergipe, onde nós fomos muito felizes, o Soares, o Jorge Fly, o próprio Gilberto, que vocês devem ter ouvido falar, né? Um jogador meia extraordinário. Jorge Fly tá morando em Uruçuca, a quem eu aproveito para mandar um abraço para ele, pro filho dele que tá jogando futebol, mandar um abraço para Jean Carlos lá, para Gil Baiano, para Zinho, para Jal, para Bebeto, para todos os desportistas lá de Uruçuca, para Golinho, para Álvaro, e tantos amigos.

0: no Bahia, no profissional do Bahia, e depois a gente se encontrou e ganhamos títulos juntos lá no Espírito Santo, aqui no Campeonato Baiano também, inclusive com a Mauri, que está no Nova Ferrada, disputou o Campeonato Baiano pelo Galícia. Então, queria alertar eles para parar de trairagem e fazer um time de verdade. Né? Jeanzinho, seu filho, Vitor, tá em Uruçuca. Chama Jeanzinho.
1: Joga, pro seu pai.
0: Chama Jeanzinho para ir lá dar uma reforçada em Jussarim, porque Itabuna precisa de um jogo
1: brabo
0: contra um adversário de bom nível. Chama Jeanzinho ali em Uruçuca. Entendeu?
1: Agora você é o campo você,
0: chama seus companheiros, chamazinho.
1: Não vai ser time meia boca não, porque vai ser a base que jogou a Copa Simas, então o Jussari ali não vai fazer time bobo, isso eu tenho certeza.
0: Vitor sabe que não aguenta isso Marcelo, eu acho que eu não tinha nem nascido, porque eu era criança, tempo de Rodoleiro, tempo de outro nível de jogador que tinha em Jussari, eu ia lá só para saber de quanto é que ia ganhar. Aí a seleção de Itabuna, que tá com 3 meses trabalhando.
1: Voando, pessoal.
0: Com toda a estrutura. Era que Vitor não vai voltar a jogar, que se tivesse com nada, nem Marconi. Se tivesse com nada Vitor e Marconi ali, já dava equilibrado. Mas a outra rapaziada que, nova, que eu não conheço, que vem ganhando aí, chegando nessas competições aí, eu tinha certeza, mas precisa de levar reforço.
1: Pegar aquela região toda ali, olha, são 18 e 14 da Bahia, 18 e 14, ô Robério, se eu abraçar aqui o doutor, advogado Thiago Leal, torcedor do Vasco, já mandou a fotona aqui, ligado na Boa FM, esse ouvinte fiel, hein? Então abraça aí, meu advogado, doutor Thiago Leal. Olha, eu começava com o Thiago também em Goiás, lá em Goiânia, Robério e Orlando. E agora vai começar, agora no final de agosto, com setembro, não me recordo se é a segunda ou a terceira divisão do Goiano, profissional. E aí passou um filme na minha cabeça.
0: A segunda tá tendo já.
1: Então a terceira. Aí passou um filme na minha cabeça com relação ao jogador profissional na Bahia. Tirando Bahia e Vitória.
0: Se ele não tiver uma boa relação, uma boa amizade.
1: Exato.
0: Tá morto.
1: Tirando Bahia e Vitória, né, que tem calendário, enfim. O jogador que disputou a primeira divisão do Baiano, do interior, que disputou também agora a segunda divisão. E se não tiver o que você falou aqui agora, um bom relacionamento, enfim, porque nem todos que jogaram do interior, que jogaram a segunda divisão, a primeira divisão, vai jogar o restante do ano. Então vai ficar agosto, setembro, outubro, novembro. Não. É muito tempo, hein, Robério? Hein, Robério? Cadê o Robério? Daqui a pouco. Então, é muito tempo, Orlando.
0: Ô Marcelo, e aquele que não pegou Série D, que os times de série B foram 3, 4 times de investimento.
1: Exato.
0: Os outros não. E os que disputaram o Campeonato Baiano? Como nesse tanto eu passei pro Richard, que jogou o Campeonato Baiano pelo Barcelona, um jogador que a gente lançou o ano passado no profissional do Barcelona, que mora lá em Ferrada, um espetáculo de jogador, mas é jogador que cabe no Bahia hoje, cabe no time titular do Bahia. Eu tô afirmando, eu tô botando minha cabeça na guilhotina, que cabe no time do Bahia, passou de bicicleta na estrada, eu tava pra perguntar a alguém se ele tinha ido pra algum lugar, e ele tá desempregado, aí deve estar lá recebendo um salário do Barcelona. E a performance desse menino, e a minutagem desse garoto, isso é fazer futebol?
1: Não, é complicado. Não é. Robério, nós comentamos aqui, você também está acompanhando aí, o jogador profissional, que disputa campeonato profissional, que não está no Bahia, não está no Vitória, não está em clube, enfim, grande, ele já passa o final de ano todinho sem emprego, vamos dizer assim, por conta desse calendário absurdo que é do futebol baiano, né, Robério? Tô com um problema aí na linha com... Ô, Robério.
2: Oi.
1: Agora
2: oi.
1: Sim.
2: O que salva ainda é esse futebol baiano, não, é a reversão de categoria. E você vê João Neto, né? Bom jogador. Jogava em qualquer time aí do Brasil. Hoje está na seleção de Itabuna. Então, vai tendo fazendo isso, Inter de meia carreira vai chegando ao limite, né? Uns que estão... O Inter Bairro está valorizado. Uns times grandes aí, Mangabinha, Califórnia e outros.

0: estão bancando jogador a preço de nível semiprofissional, e ainda tem o intermunicipal, que você vê que tem um bocado de jogador também que não quer.
1: Não quer mais, é profissional, é?
0: Não quer, porque ele sabe que vai assinar um contrato de 6 meses, talvez 1 ano, ele vai ficar na folha e vai ficar o ano todo ali esperando o intermunicipal. Eu conheço aquele Pim, Marcelo, que sempre foi artilheiro aí dessa competição, e outros que foram chamados para clubes e não quiseram. Nem vão e vai dizer, agora já Pim mesmo, já tem o filho dele jogando, estava jogando em Bicaraí um tempo dele. Então, faz um contrato de 6 meses, aí 6 meses ele vai jogando o amador de cidade em cidade, e aí vai levando vida. Infelizmente, é o que a gente está falando. Ainda vou adiante. O futebol baiano e o futebol de Itabuna. Eu não vou cansar, bicho. Se não fizer, eu estava na roda de amigos, ele falando que está desordenado, tem que acordar. Tem que acordar. Começa o Interbairros. Teria que acabar no dia da cidade. Pô, será que esses caras não estão vendo? Começar depois da Copa do Naná, da Copa Gué, que poderia de Naná começar já no final de dezembro, para janeiro já está liberado. Depois do carnaval começar o Interbairros. Entendeu?
1: Na data boa, realmente.
0: No dia da cidade.
1: Verdade.
0: Aí você tira a cidade. Oportunidade de se montar uma boa seleção, porque tem jogador que vai preferir comer água, ficar aí na e ficar complicado. E depois do Intermunicipal, também começaria antes o Campeonato Amador de Itabuna. Depois do Intermunicipal, que a seleção saiu, começava o Campeonato Amador, que também já não ia ter mais calendário pela frente. No final aí, Campeonato Amador de Itabuna, depois do Intermunicipal. Mas eu sou muito pequeno com esses peixes grandes aí que não houve.
1: Agora, é uma opinião sua aí muito válida com relação ao Interbairros. Eu também estou de acordo com essa opinião sua. Se começasse bem antes, se terminasse no dia da cidade, aí vem agora o Intermunicipal, aí ficar bem mais à vontade para poder, até para poder ajudar também o Intermunicipal, a seleção, não é? Porque, queira ou não queira, se não tiver a contrapartida do governo municipal, em qualquer cidade, com relação ao amador, fica difícil. Fica difícil. Muito difícil.
0: Uma outra coisa que poderia ver aí, como foi lançado no governo do estado na época, da nota para ajudar o futebol amador, olha, vai estar na fundação. A gente tem que ficar falando toda a vida com esses caras, rapaz, e nunca houve.
1: É verdade. Eu vi
0: também agora na nota da conta de água, já queimada para sempre, pensando se alguém quiser contribuir com uma porcentagem para ajudar. Agora tem que se formar um negócio sério, né, para que o investimento seja feito para isso. Tem muita gente que adora o futebol amador, que poderia ajudar, mas são essas coisas. Primeiro tem que ouvir as pessoas, viajar para saber como funcionam as outras coisas. E fazer o calendário. Isso aí eu nunca vou desistir. Pode arrancar minha cabeça aí, mas eu não vou desistir de que eu preciso do calendário. Se não tiver calendário, vai ficar só dizendo, tá bom. E todo mundo dizendo, você é bom, você é bom, você é bom. Bom nada. Não faz as coisas certas.
1: Exato. E voltando à questão da Federação Baiana. A Federação Baiana é só ver a nós. Essa é a realidade.
0: Mas é porque não tem, Marcelo. Quem está lá... É um grupinho da capitania hereditária. Você estudou, Ilhéus era capitania hereditária, Recife era capitania hereditária. E aí vai passando de amigo para amigo. Antigamente era de família para família. Desde o tempo que eu era menino, que já falava, desde que fulano passou para ciclano, passou para vigilante, que passou para... que era presidente, já passou para esse negócio. Daqui a pouco passar para aquela mulher. Aí na arbitragem passou para... O país já passou para. É a mesma coisa, toda vida, e os caras não saem. E tem montadora, Salvador, tem comércio forte para fazer isso aí, para soltar um imposto de renda, para ver como deu um incentivo, chegar o governador, aí as pessoas ficam lá, porque, às vezes eu não assumo nada de coordenar nada, de fazer nada, porque tem que ter tempo, tem que ter estratégia. Aí você fala, você só sabe falar? Não. É porque tem um projeto de vida. Graças a Deus está chegando aqui já em um ponto que eu ficar tranquilo. Minha aposentadoria, minhas coisinhas, eu deixei de estudar para fazer isso, deixei de viver para fazer isso aí. Agora não, porque ali no mercado tu comprou uma torrada, a mulher falou, Dona Maria, está estressado? Falei, não, senhora, a senhora é a hora que quer, só para ver se a senhora já... Ah, não corro mais não vou ficar de cenário. Corri só no Beira-Rio. Já foi esse tempo. Não vou me ligar mais não. Eu estou cuidando de gente. Eu sei como é que está aí. Agora nós temos um amigo nosso que está lá, Paulinho do INSS, está internado, correria, aquela coisa, né? Que a gente mandou um abraço, como você está dizendo hoje, e assim sucessivamente. O cara já tem problema de família, de relacionamento, de emprego. É um querendo derrubar o outro. Então o cara tem que, ó, botar a bola no chão. A gente fala. Se der para alguém fazer, dá para alguém ouvir. E que parece assim que a imprensa só serve para botar o microfone na boca desses caras e dizer assim, é, o campeonato tá aqui, ó, eu vou até parar uma cerveja, eu vou falar muita coisa aí.
1: Mas vai chegar uma hora que...
0: O negócio pode prejudicar a equipe.
1: Mas vai chegar uma hora que derrama. Vai chegar uma hora, Orlando.
0: Porque só é bom quando fala no microfone, estamos aqui com o fulano que tá tal, tal, tal. Não houve nunca ninguém, rapaz, que eu vendi aqui de fazer isso e tal. Vai se tornar a fundação, vai se tornar o que quiser e vai ficar complicado. Mas vamos ver, um dia chega, um dia chega.
1: Orlando.
2: Ô, Marcelo, Robério, pelo amor de Deus, me entenda bem e o público entenda. Eu, como o ano passado, trabalhei até novembro no futebol profissional, eu quero só complementar as informações, o que o Robério falou aí, para dizer a Robério que a Federação Baiana é dirigida por Edinaldo Rodrigues, que mora em Conquista, e que há 20 anos os times de Conquista vêm surgindo cada ano um e com dois anos acabando. Ponto. Já vai dizendo o que é que ele vale. Ele foi para a CBF e saiu para não ser preso. Desonesto. O sucessor dele na federação é genro dele. Não é parente, não, é genro. É mandado por ele. Nunca ninguém tinha do futebol da Bahia tinha ouvido falar em Ricardo jogando ou assistindo uma pelada. No Espírito Santo, é um sobrinho do deputado Marco Vicente. Meu amigo querido, que tem uma postura maravilhosa, tem formação, estudou futebol na Comebol, na UEFA, tudo que é lugar. Mas tá lá, é sobrinho de Marco Vicente. Gustavo. Robério, sobre os contratos do jogador, os times que não tem calendário, que não vai disputar série D, por exemplo, Copa do Brasil o ano que vem. Sabe até quando eles fazem o contrato? Eles fazem o contrato final de novembro para dezembro, treinar ali 15, 20 dias, janeiro e fevereiro já com a cláusula, os dias trabalhados, até a equipe permanecer na competição. Eu tô dizendo porque eu sentava com o supervisor para fazer, para dizer assim, o que é que eu ofereço? Eu quero trazer tal jogador, o que é que eu ofereço para ele? É assim, assim, assim. É fevereiro, 60%, 70% do jogador está desempregado.
1: Tá parado.
2: É dois meses.
1: Complicado.
2: Eu já trabalhei num clube aqui na Bahia que ele fez. O presidente, por falta justamente de recurso, não é por roubo, não, que ele bota dinheiro dele a rodo no time. Ele disputou o Campeonato Baiano e nós chegamos à semifinal e ele pagou dois meses de salário só. Entre preparação, campeonato, tudo, pagou dois meses de salário. E aí fica aquele sonho na cabeça da criança. Outra ideia, que o Robério falou da nota, que eu peguei e já é a segunda vez que Robério fala sobre isso. Mas primeiro, Robério que disse que ia tirar o pé do acelerador, eu vou botar o pé. Pra jogar onde, Robério? Botar nota fiscal, fazer projeto de nota fiscal de novo, da nota show da Bahia, que ajudou naquele momento, pra jogar onde? Pra apresentar os cupons aonde? No campo da CEPLAC? No São Lourenço, em Ferrada, em Nova Ferrada? Ou só se fizer no presídio? Mas o presídio tá lotado também. Então, porque estádio não tem. Estádio é só de enfeite, Robério.
0: Mas nós temos o Caíque, um lugar do Amador, não tem pra onde correr. É o Caíque.
2: Mas Amador, você tá falando Amador generalizado ou Amador de Intermunicipal?
0: O Amador generalizado, que é daí que sai.
2: Mas aí vai jogar, com onde é que vai jogar 60 e tantos times só no Caíque? Se nem a seleção pode jogar no Caíque.
3: Tá aí agora a seleção com um problema sério.
0: Primeiro a gente tem que ter um projeto político e social para poder definir as regras. Nós temos um campo, o Kaique não é ruim, não. Eu só acho, até conversando com o Marcelo, que botaram o campo lá no canto, que aquele campo poderia chegar no meio. Aí você, ah, como é que vai fazer? Quem fez, deve ter que puxar ali para fazer, mas aqui no caso, compre as cabines. Eu vi Manoel Messias lutando, Manoel Messias, companheiro meu da Rádio Difusora, e conseguiu ainda fazer uma parte daquele muro, ele e outras pessoas.
1: E você viu depois que aconteceu, né?
0: Exatamente. Mas se é tudo direitinho no papel, rapaz, eu faço aqui um bate-barriga com os meus velhinhos. Eu vendo 25 meses, 30, ainda tem hora que eu disse, Luciano, não dá para entrar não, porque senão as pessoas vão dizer, ah, você é isso, você é aquilo, porque como é que o Itabu no Esporte Clube, como é que a Liga não tem, porque tem o papel de dizer, vou fazer um bingo, uma rifa, com tudo pela Receita Federal, tudo direitinho, que ali vai estar tudo com o que vai correr, com abatimento do prêmio, comprar uma moto, um Fiat Uno, começar... O povo compra, se tiver seriedade, o povo compra. Tem outros caras que roubou a gente de tabolão, não sei o quê, quando era menino, vieram com esses bingos aí, Badica e outros negócios. O povo compra, se tiver seriedade, chama a imprensa, todo mundo, políticos, faz um bingo, daqui a pouco você sai daí com 50, 60 mil livre para fazer. Faz a festa boa, para que o povo vai. Porque o Itabuna tá morrendo, pô. Tá morrendo porque não tem atração, não tem nada, o muro caindo. Quem vai naquele lugar? Não podia ter um restaurante, locar as coisas. Ah, Deus, Gabriel, eu vou desacelerar que eu tenho aula no instante.
1: Não, eu quero você chegando, correndo hoje lá na aula. O papo tá bom. Não.
2: Roberto, não. Roberto, só pra você ter uma ideia, eu dava uma entrevista pra um amigo nosso que teimou por muitos anos de futebol de Itabuna, já vai fazer 50 anos de rádio e saiu fora, só que saiu, eu acho que pra praia, porque pra onde ele foi, futebol também, lá o nome chama-se Assassino de Clube, lá já teve 10 times, se tivesse mais tempo eu ia dizer os 10 que já disputaram o Campeonato Baiano e acabou, que é Léus, outra porcaria, monte de contra, de nego, de gestor que odeia

0: outra porcaria. Monte de contra, de nego, de gestor que odeia futebol. Chama-se Ilhéus. Odeia mais do que tá bom. Eu dizia pra ele o seguinte: eu desafio. Você nem tanto. Você é mais jovem do que eu, graças a Deus. E tá aí com sua vida estabilizada. Eu desafio ao pessoal, aos ouvintes aí, ao Livro da Hora, outros e outros aí que são ouvintes da gente e são desportistas de verdade, que já tem 70 anos. Me diga aí, qual foi o último prefeito que passou em Itabuna que apoiou o esporte? Me diga, Johnny, quem foi.
1: Johnny, eu não sei porque estava aí, que colocaram o finado. Marcelo foi que ele viajou comigo, eu, ele e Nino, uma seleção de Zu, de Zenildo. Era um olho pequeno, porque uma vez foi jogar em Guararema, o olho me enganchou, e aí a Águia Branca não quis mais, porque teve aquela correria e tal, o olho me enganchou, a gente não vai dar mais ainda não. A gente viajava numa empresa chamada Kodak, era Kodak mesmo, era desse tamanho, né? Era Marcelo no meu colo e Nino do outro lado.
2: Era uma caixa de fósforo.
1: É, aí sabia, a gente sabia que era 15 mil, você lembra, Marcelo?
2: Lembro, sim.
1: Que Evas dava pra liga, Nino era o técnico, e ali tinha Zul fazia ali as correrias, Eduardo fazia as correrias, então eu já sabia que tinha ali o almoço, já vinha ali todo mundo, era uma alegria, era pouco, mas era alegre, não sabia você muito. Agora você é certo, entendeu? E você vê, ó, eu vou parar.
2: Para não, já falei pra você, não para não. Acelera.
0: E falou de uma pessoa boa aí, que é Vani, Claudinei, família maravilhosa.
1: Era pouco, não foi o que a gente esperava, porque ele jogou bola também. Ele era pra ele dar mais. É tanto que ele foi isolado da política. Ele também paga o preço.
2: Exato.
1: Paga o preço. O preço vem. Não se engane não, porque a gente tem que trabalhar com a saúde e a felicidade dela. Agora, como eu tô dizendo.
2: Olha, vai, meu irmão.
1: Aí, ó. Não estou falando da família. Do tempo que eu me conheço como gente, trabalhava ali na Rádio Jornal, ficava dele olhando na piscina, aquele malandro que ficava lá, sabe?
2: Exato,
1: morreu um bocado de gente, aquele. Morreu em Feguete, a cigana, babau, mequininho, mequininho, né? Aquele... Quando você é da rádio, eu ia para mim para bater fofoca com aquele povo. Desde ali, do Interbairro, quando lançou. Já vinha, secretária da Xavier, depois passou para Ricardo, voltou de novo, Alcântara foi de novo. Todo mundo pensou bem, rapaz. Eu não tô falando da pessoa, não.
2: É muito tempo mesmo, é muito tempo.
1: Rapaz, se você botar isso, daqui a pouco dá 30 anos. E a única coisa que tem de legado é o debate. Que uma hora tem, outra hora já bota mata-mata, não é competição. Assim, que como era no começo. Eu não tô, gente, eu não tô falando da pessoa. Falando da forma de administrar, só isso. Pra não confundir, que depois, papai falou, que não sei o que, quando fala família, tá? Eu não tô falando da família dele, tô falando da pessoa que é administrado e ficaram na Secretaria de Esportes, que hoje já vai ser outra coisa, né? Nem tô fazendo uma crítica pra denegrir imagem de ninguém. Eu tô falando assim, que o que eu tô falando é como ajuda.
0: Você tá defendendo o esporte,
2: Rogério. É, exatamente.
0: Se não for, você está defendendo o esporte.
1: Mas ouça a gente, ouça as pessoas.
2: O pior é... Não.
0: Vou ser mais enfático, Roberto. Semana passada, sábado retrasado, esteve lá em casa, filho do meu amigo Claudinei, que eu levei com 15 anos para o mundo da bola, Marcos, a quem eu quero dar uma boa noite, um abraço forte, que é um menino de uma índole extraordinária, assim como Claudinei. Vani está acima de qualquer suspeita a índole do pastor Vani, que deixou dinheiro em caixa na prefeitura, que acha que isso é bonito, e não é. É falta de competência, porque é o dinheiro que vem é para se gastar com honestidade, com lealdade na cidade. Secretário, eu não vou falar de secretário nenhum, porque o pobre do secretário de esporte, ou de qualquer uma outra secretaria, tirando, acho que é duas secretarias, né? Saúde e educação, que já vem estabelecido,
2: já vem
0: lá que é obrigado aquilo ali.
2: Carimbado.
0: É como o esporte já vem carimbado.

0: candidato quer 3% pro esporte. E eu acho que cidade nenhuma. Olha o que eu estou dizendo, eu acho. Porque eu não tenho certeza. Que cidade? Porque toda cidade que eu passei aqui nunca liberaram esses 3% para o futebol.
1: Sempre tira pro negocinho pra cá, então, pra lá, pra botar.
0: Então é tudo mentira, Robério. É tudo mentira. É tudo mentira. Não tem. Não tem. Itabuna, não tem um cara aí agora, um cidadão, um amigo meu, um inimigo que eu não tenho, que tenha capacidade de ligar pra agora, pra rádio aqui, ou ligar pra meu celular assim e dizer assim, até fulano de tal que foi um baita de um prefeito pro esporte. Não teve. Não, eu não tô dizendo para o futebol. Eu tô dizendo pro futebol. Geral. Quem já teve aqui um canoísta, já teve um maratonista de Itabuna a nível nacional, já teve um time de futsal, já teve um time de basquete, já teve um time de vôlei aqui em Itabuna? Já teve um ciclista daqui de Itabuna? É mentira! Itabuna só teve prefeito contra o esporte.
1: São 18 horas e 36 minutos na Bahia, 18h36. Vou mandar um abraço aqui ao Fábio Ferreira, viu, Roberto? Tá ligado com a gente? Tá passeando de carro com pipoca, né?
0: É, tá certo ele.
1: E disse aqui, mandou mensagem aqui. Eu até mostrei aqui pro Tony Babos. É, disse que é muito amigo do Tony Babos, que é gente boa você. Ele botou aqui, viu? Viu, meu filho? Foi o Fábio Ferreira que botou aqui, que ele é gente boa, Tony Babos. Olha, e também o Elinho. Lá em Borarema, parabéns, Elinho, pela cavalgada domingo aí, fiquei sabendo, sucesso total, o Tony falou aqui pra nós, vi também algumas imagens, sucesso total, a cavalgada que aconteceu aí na cidade de Borarema, promoção do nosso querido Elinho e toda a equipe aí, hein? Então parabéns aí, obrigado pelo carinho da audiência. São 18h37 de faturamento, meu filho, antifaturamento, olha, vem aí o torneio do Dia dos Pais, já eu falo onde vai ser, hein, com premiação de 1.500 conto campeão.
0: Marcelo, 18h37. Qual é a competição que vai ter uma final agora? Que tá pra ter uma final aí agora, no meio do Interbarro, que me parece que é São Lourenço.
1: É São Lourenço, São Lourenço.
0: Ferrada. Quando vai ser esse torneio? Como é que vai jogar esse torneio?
1: Exatamente.
0: Eu quero que você me responda depois.
1: Daqui a pouco. 18h37, faturei, voltamos já.
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2: São 18 horas e 41 minutos na Boa, 18h41. Estamos de volta aqui com o Esporte da Boa até as 7 da noite. Lembrando que aqui comigo, na parte técnica, tem ele, vascaíno, primo do Fábio Ferreira, o Tony Babos, hein? 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São 18h43, abraçar aqui o Roberto Alves, torcedor do Flamengo aí no Vila Zara, não é isso, meu filho? Na Vila Zara, um abraço aí, grande Roberto Alves, acompanhando aqui o programa. Olha, vai acontecer dia 9 agora. Deixa eu mandar um abraço ao Adilson, né? Tive o prazer de bater um papo com o Adilson hoje. O Orlando nos deu aqui o contato dele, conversamos com o Adilson, que provavelmente essa semana vai vir aqui bater um papo, falar dessa equipe Nova Ferradas, né, que acabou goleando, é a maior goleada da história do Campeonato de Bairros. Então, um abraço aí, grande Adilson, aí Nova Ferradas, obrigado pelo carinho da audiência, hein? Olha, mandar um abraço aqui ao Geraldo Ribeiro, aí em Itapé, né? Um grande Geraldão, um abraço, obrigado pelo carinho da audiência, hein? Olha, domingo em Itapé, Campo da Estiva, vai acontecer o torneio Dia dos Pais. Aí no Campo da Estiva, campeão vai receber R$ 1.500, vice-campeão R$ 1.000, e aí artilheiro e goleiro menos azarado, R$ 100. Então será domingo, torneio do Dia dos Pais, Campo da Estiva, aí na cidade de Itapé, com apoio aí do nosso querido Denilton do Porco, vereador Denilton do Porco. Um abraço e obrigado pelo carinho da audiência, hein? O senhor me fez uma pergunta, que vai ter uma final do campeonato que tá acontecendo no São Lourenço.
3: E eu não sei qual é o nome do campeonato?
2: Também não sei, não recordo. E que aqui no Ferro tá na final.
3: E o São Lourenço também.
2: E São Lourenço.
3: E os dois têm jogo domingo.
2: Então já não vai ser mais domingo. Não tem como.
4: Então. É outra categoria aí, né? Não é categoria profissional, não.
2: É amadora.
3: Profissional.
2: Amadora.
3: Amadora, sim.
2: É amadora, Roberto.
4: Mas não é sub 17 ou alguma coisa
2: assim? Não.
3: Amadora.
2: É amadora mesmo. Eu venho acompanhando. É amadora.
3: Não, e quem me falou hoje foi gente da direção do...
4: Sim, que tá acontecendo. É falta de quê? Calendário.
2: Calendário. Deixa planejamento, que você fala direto aqui.
3: Roberto, hoje eu vou ser o que o povo diz que eu sou. Hoje eu vou ser mais chato. Não é falta de calendário, não. É de juízo mesmo, é de sabedoria. É porque são medíocres mesmo.
4: Deixa eu citar um exemplo aqui. Uma lenda viva. Aí você só responda sim ou não. Na maravilha. Uma lenda viva, passa problema de saúde e tal, o pessoal tá fazendo negócio. Aí eu lhe digo assim, como é que Naná Maravilha conseguia fazer um campeonato dando não sei quantas caixas de cerveja, mais não sei quanto de prêmio, pagava arbitragens, pagava som o campo de Ferradas, pagava som, o campo era alugado de Ferradas. Pagava duas rádios para transmitir.
2: Era verdade.
4: Pagava o pessoal para trabalhar, para catar bola. E vivia durante tanto tempo no lucro que deu no seu campeonato. Naná.
2: Copa Verão.
4: Conseguia pagar tudo, rádio, árbitro, que tinha que pagar, pagava na hora, que era melhor que debate, que tinha que pagava na hora, pagava negócio. Comprava troféu, dava dinheiro, 20 caixas de cerveja, pagava campo, ainda sobrava dinheiro. Um ser humano só, que tinha ajuda de Berg. Sim ou não? Eu tô mentindo?
2: Não, não, que eu assisti final. Eu já acompanhei também.
4: Você não consegue, rapaz.
2: Eu já acompanhei também.
4: Pelo amor de Deus.
3: São incompetentes mesmo. E bem lembrado por você, Roberto. Parabéns, meu filhão.
2: Era mesmo. O Naná e era só, hein? Sozinho.
4: É, só tinha ajuda do Berg.
2: Do Berg era lá com a documentação.
3: Mas pra completar aqui a Roberto, mas ele pagava a Berg. Ajudava a Berg.
4: É isso que eu tô falando, entrava no Borderô, Berg recebia, a Rádio Jornal recebia, a Rádio Difusora recebia, a arbitragem recebia, som recebia, vai botando aí nas contas, som recebia do campo, que
2: o campo. Aí marcação de campo, marcação de campo, gandula,
3: qual o reconhecimento que Naná tem,
4: tá bom? Quer dizer, dava troféu, dava 20 caixas de cerveja, dava dinheiro.
2: Não, e outra coisa aqui, hein? Quanto sobrava o dinheiro, eu falo porque eu já vi. Voltava ali no Ronaldão, que apoiava o campeonato dele, e devolvia. É por isso que o Ronaldão gosta dele até hoje. Tem detalhe também, viu, Roberto?
4: É isso é que eu
2: a honestidade. É honesto.
4: Porque uma pessoa comum. Um cara que não tem formação para me dizer que é semi-analfabeto, assim, não estudou para ter faculdade de economia, de administração. É esse ponto que eu quero dizer, para também não chegar e dizer que eu chamei o cara assim, analfabeto, que não teve nada, que não foi para o banco da faculdade, né, estudou pouco. Como é que Naná Maravilha conseguia e consegue fazer isso? Ele não está fazendo mais porque ele está doente. Ele não aguenta mais assim, levar essa vida que levava, de carregar a bola nas costas, de pagar dois, três meninos, mas não sei quanto vai catar a bola lá no mato. Mas é tanta coisa, rapaz, que era pago e o dinheiro dava e sobrava. Você está no poder e consegue. Como é que pode isso aí? Que tem pessoas que, como eu vou citar aqui, Buriti, Pai Mendonça, pessoas que estão agregadas mais forte, como o homem do posto, do posto, né? Eu vejo sempre correndo aí no Beira Rio. O posto aí, desse posto, ou maior rede de posto. E outros e outros que poderão apoiar o Amador para bater as coisas no imposto de renda.
2: E o detalhe aqui com relação ao Naná ainda, hein? E nunca foi reconhecido.
4: Tem
3: não tem valor nenhum na cidade. Nunca só tem valor para nós, que somos pé de chinelo igual a ele.
2: Verdade. Não, nunca foi reconhecido. Essa é a realidade.
3: Nunca recebeu um título de cidadão, nunca
2: teve uma homenagem.
3: Nada! Nada! Verdade. Apareça outro porretão aí, liga aqui, ó.
2: Não liga porque ele tá falando a verdade, não liga, não é?
3: Vamos se esconder debaixo da cama.
2: São 18h49 na boa, 18h49, aqui o Esporte da Boa até às 7 da noite. Olha, mandar um abraço aqui, Alfredo aí na Califórnia, acompanhando a gente. Também o Jorginho, disse que hoje tá demais, hein, seu Jorginho? Tá seguindo aí pra Santa Cruz da Vitória. Um abraço, grande Jorginho, a esposa também dele, não é? Bebeto Oliveira, já deu o seu recado. Está demais hoje também. Um abraço grande Bebeto Oliveira, zagueirão que vai tomar uma caneta e um chapéu de Tony Barros, né? Pode chamar o Samu aí depois, hein? Duvido. É isso aí. 18h49, Roberto, ontem o Vitória atuou pela Copa do Brasil jogando fora de casa, lá no Paraná, e acabou perdendo a partida. Mas dá pra virar jogando Barradão, não é isso?
4: Vai virar o quê?
3: Virar a raposa.
4: Rapaz, hoje tá todo mundo contra o Vitória, pra falar a verdade. Até os próprios jogadores estavam vendo aqui, cadê? Eu fico estudando, olhando as coisas, não tô aqui à toa não, mano. Depois que eu voltei pra escola,
2: é bom.
4: Gazeta Esportiva aqui, cadê Gazeta Esportiva?
2: O saudoso, Palmeiras... olha, o saudoso Bicudo já falava, por falta de conhecimento você perde uma coisa na vida,
4: o futuro. Cadê, rapaz? Ó, Maurício foi absolvido
2: e Palmeiras.
4: Os dois do Vitória condenados. Quer dizer, ele causou tudo isso e foi.
2: O do Palmeiras.
4: Então, do Palmeiras, daquele jogo.
2: Sei.
4: Então, a zaga já foi pra casa

0: Ele causou tudo isso, foi.
1: O do Palmeiras. Então,
0: do Palmeiras, daquele jogo.
1: Sim.
0: Então, a zaga já foi pra casa da.
2: E o zagueiro do Internacional também conseguiu
0: um efeito suspensivo.
2: É. E para mostrar que o povo tem que ficar na boa, o Chelsea gastou 2 bilhões e 200 de contratação. Para ver que aqui na boa a gente tem informação para o assunto se quiser.
1: Exatamente.
0: É, e agora também estão vendo aqui, ó, no vermelho. Você vê, parece que está bonito, mas não está. Palmeiras está abaixo do previsto e acumula déficit de 2026. Isso é contratou demais, contratou errado e agora não está batendo as contas. É igual Flamengo. Eu sou flamenguista, mas você vê, estão enrolando. Pode fazer o que aconteça, Almada. Mas isso aí é para tapar o buraco, não vai contratar ninguém não. Aí é só enrolando. Porque o cara não quer vir jogar.
1: Mas, Roberto,
0: já tinha dito que não vinha. O cara não quer jogar lá.
1: Mas Lelê não tem caixa?
2: Ele disse no Botafogo que só vinha para 6 meses. Ou seja.
0: É o quê, Marcelo?
1: Eu perguntei a você que Lelinha tem caixa, né? Não tem caixinha, não, Lelinha?
0: De onde tira aqui no Bota?
1: É problema, é complicado. Aí seca.
2: Lelinha é um agiota, rapaz.
1: E foi ouvido esses dias aí. É verdade.
0: E outra coisa, já mandou 40 milhões pro Vasco. Já tá trocando de pouco. Ela não pode ser mais presidente. Ela não pode ser mais presidente. Ela
1: vai descer no Rio, né?
0: Não, agora vai descer lá.
1: Lá em Tunibaba.
0: Aí vai comprar briga com o Flamengo.
3: Vai até avião pra lá, pro Vasco.
1: Aí você vai levar até o avião que tem cá.
3: O avião é dela.
1: Olha, hoje.
0: Ainda vai emprestar Tunibaba pra ir pra montaria quando ele quiser.
2: É, só sabe que aí a Bel vai junto, viu, Tony?
1: Tem que.
2: A Bel vai junto. E a chave do São Januário tem que ser dada a ele.
1: Faz do jeito dele. Olha, hoje dois jogos da Copa do Brasil. Remy Santos. O Neymar joga, seu.
2: Chegou agora à tarde lá.
1: Chegou agora à tarde.
2: Agora, imagine a bagunça que não é o Santos.
1: Meu Deus.
2: Eu vou assinar aqui. Santos é um dos que Roberto falou. Eu tô considerando o Santos time grande ainda pelo passado. Pelo presente, cidade de 400 mil habitantes, abandonada lá embaixo da Serra da Imigrante, da Bandeirante. Eu digo que o Santos é um dos que cai. Neymar vai derrubar o Santos.
0: E pode começar hoje.
2: Olha a Copa do Brasil hoje.
0: Não vai dar mole. Aqueles caras vão comer grama, concreto, ferro, a trave, assista o jogo. Não vai dar mole, não.
1: Os ingressos todos vendidos.
2: Pelo amor de Deus, o torcedor do Santos.
0: É dinheiro demais para
2: o torcedor do Santos não vai criticar Neymar se Neymar não aguentar jogar, não. Porque Neymar. Não teve repouso. Ontem ele trabalhou pelo instituto lá. Ontem ele foi ganhar dinheiro. Mas o pai lá, ganhar dinheiro ontem à noite. Tá nas páginas de todos os sites nacionais aí. Tá aí pra todo mundo ver. Foi ganhar dinheiro. Lá vem gente de tudo quanto é lugar, todo quanto é país. Trazer dinheiro pro instituto dele. E aí hoje ele pegou o helicóptero dele e viajou pra lá. Nossa, e aí como é que fica, Cuca? Meu amigo Cuca, como é que fica você?
1: Ele que não pode jogar.
2: Como é que fica o elenco?
1: Complicado. Ô, Roberto.
0: Brasil não tem moral.
1: Não tem, não. E Juventude Atlético Mineiro? Você acha que vai ser duro também?
0: Bote duro, vai dar alma aí,
2: Não, e o time do Juventude, muito bem trabalhado pelo Maurício. Muito bem trabalhado, time de muita boa qualidade técnica, muito jogador que passou em Flamengo. Que passou em Vasco até 21, 22 anos, e estavam sem moral. Ele, como trabalhou na base e tudo, conhece esses jogadores, deu pancho para esses jogadores, e o Juventude está muito bem organizadinho. E não esqueçamos que o Juventude é um time de primeira divisão. O ano passado estava na primeira divisão. Esse ano está na segunda, já com o pé na Série A de novo. E sabendo que só sobe dois, né, direto. Da Série B para a Série A.
0: Outra coisa, o Atlético passa por um momento bastante complicado.
2: Já tem tanto ano, Roberto. Tá.
0: Mas agora foi demais. Jogador cobrando aquelas estrelas, não vem título, investiu demais, vendeu uma falsa realidade, campo que não é aquele legal. E aí ficou pior, né? E você vê, Hulk saiu, não sei quem saiu.
2: É um time ruim.
1: Caiu muito.
0: É o recomeço. Atlético, Internacional. tudo está no mesmo barco aí. Santos, que já vinha nessa dificuldade.

0: E hoje, rapaz, eu posso até que ganhe, mas eu aposto aqui em Remo e Juventude. Pela força, a vontade. Vai comer grana, cimento, pó, pedra.
1: Não, e sem contar.
0: Esse Didi que vai entrar aí, meu irmão, é importante. Por isso que Copa do Brasil castiga quem faz o primeiro resultado.
1: Olha,
0: quando eles voltam.
1: Ô, Robério, sem contar. E sem contar que é muito dinheiro em jogo, né?
0: É isso que eu tô falando.
1: É muito dinheiro. Né? É numa vitória dessa aí que.
0: O time como o Remo não vai ter um faturamento, nunca no ano da grana, se ele passar que vai pegar agora.
2: Verdade. Cuca foi muito infeliz quando aceitou o convite do Santos e botou multa no contrato dele. Se tivesse alguém, algum amigo, mesmo sem ser empresário, sem ser nada, para dar um toque e dizer assim, não bote multa não, porque na hora que ele pirraçar, você taca o pé e vai embora. Ele já tinha ido embora semana passada, quando soube que Neymar não ia cumprir a programação de um jogo de 3 dias... De 3 dias com a viagem miserável dessa. Aí ele tem que cumprir a agenda de Neymar e não do
1: rapaz,
2: Santos.
1: Porque
2: se ele tivesse. E Cuca tem vergonha na cara que eu conheço. Que eu conheço até quando o Cuca era taxado, não ganhava título e tudo, tanto que o nego já esqueceu há 15 anos atrás. Cuca é um cara sério. Cuca é um cara sério. Ele dizia assim, ó, eu fui contratado para dirigir o Santos e não dirigir Neymar. Pronto. E tinha largado, acabou, ia embora, dava as costas.
1: Mas a questão toda é a multa, né?
2: Aí tem multa, ele tem que pagar, coitado.
1: Vai sair. 18h57, olha, domingo temos 5 jogos pelo Campeonato de Bairros. Jogos no São Lourenço, Santa Inês, São Pedro e também em Ferradas. No São Lourenço teremos o jogo envolvendo São Lourenço e Nossa Senhora das Graças, lembrando que o Santo Antônio tem 2 pontos, o ataque marcou 4 gols e está de camarote, vendo aqui quem ganhar aqui de São Lourenço e Nossa Senhora das Graças, o Santo Antônio automaticamente garante classificação. Se houver empate aqui, Santo Antônio que marcou mais gols, só se tiver empate aqui de 4 gols em diante, e aí o Santo Antônio não classifica.
2: Mas e o Santo?
1: Teremos o saldo, não,
2: o saldo não muda em,
1: não, agora são alguns marcados
2: é
1: formático, né? Exatamente.
2: Bacana, parabéns Alcântara.
1: Olha, no Santo Inês, o Santo Inês vai receber a equipe do Monte Cristo. No São Pedro, o São Pedro enfrenta a Vila Zara. Em Ferradas, eita minha querida Ferradas, teremos Ferradas e Nova Ferradas.
2: Roberto falou no estante, né? Lembrando de Naná.
1: Foi mesmo, vai ficar pequenininho aquele campo, viu? E teremos também lá em Ferraz, Rua de Palha, enfrentando a equipe do Cival Palmeiras. Domingo o senhor tem um evento aí no Clube dos Amigos, não é isso, meu filho? Vai estar presinho, não é? Mas eu, Orlando, vamos dar uma passeada por esses campos aqui no domingo.
2: Eu para provar o meu amor, eu que na estante estava dentro de Santiago Bernabéu, de Campo Nu, eu queria ser 5 Orlando. Para mim estar nos 5 campos. Prestigiando esse povo que meio-dia, sol de 40 graus, não tem parada técnica,
1: não
2: tem gramado, não tem nada, e eles estão lá correndo mostrando qualidade, porque eu vi jogadores de qualidade, vi árbitros de qualidade nesse negócio, e vi torcedor que respeita a gente, porque os campos, na grande maioria, não tem nem alambrado, e eles não viram uma agressão, não vi nada.
1: E sem contar
2: que Deus é Deus.
1: E sem contar que vamos desgraçado ainda xingando treinador, jogador e por aí vai. Olha, pra fechar aqui, rapidamente, faltando 30 segundos, quinta-feira, Robério, tem seleção de Itabuna jogando amistoso contra Jussari, que atuou, inclusive, quinta-feira,
2: agora?
1: 3 horas, exatamente, vai ser meio de semana. 15 horas teremos Itabuna e Jussari, Robério.
0: Vamos esperar que seja parte da programação, que tenha êxito, né, que o time também tenha dificuldade, mostre dificuldade, para que o Ronaldo possa desenvolver nessa reta final um trabalho positivo, né, já que está chegando a hora da onça beber água. E agora,
2: se você me der folga, eu vou
1: verdade. Roberto, um abraço.
0: Outro.
1: Orlando,
2: se você me der folga, eu vou lá. De repente, de lá, ele passa
1: já
2: no final do jogo.
1: Quer levar Tony? Não, leva Tony também pra poder ele auxiliar. Não,
2: opera
1: aqui. Opera de lá logo, vamos fazer logo a transmissão, logo de lá, não é? Lá em Jussari, já pra Jussari.
2: Lá, olha, amigo, prestigiar a nossa seleção.
1: Verdade. Orlando, um abraço.
2: Torço muito, um abraço. Que Deus abençoe e dê juízo e tire do caminho do esporte todos incompetentes e desonestos.
1: 19 horas, dá tempo pra nada. Amanhã cedinho tem Rivamar Mesquita com o Rancho da Boa. Às 7 tem Jaqueline Mendes. 9 o Cláudio Roseno. Meio-dia, Walter Machado. Às 13 tem Ney. É Moreno até as 14. 14 chega o Bebetão. Zagueirão, Zagueiraço de Aço. Até às 18. E às 18, com fé em Deus, nós vamos voltar aqui com mais Esporte da Boa. A todos um abraço, boa noite.
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0: Está no ar a Voz do Brasil. As notícias do governo federal que movimentaram o país no dia de hoje.
1: Olá, boa noite.
2: Boa noite para você que nos acompanha em todo o país.
1: Terça-feira, 4 de agosto de 2026.
2: Vamos aos destaques do dia.
1: Saúde mental e BETS.
2: SUS vai oferecer 100 mil teleatendimentos por mês a pessoas com dificuldades relacionadas a jogos e apostas. Thaís Araújo.
3: O serviço funciona como porta de entrada para a rede de atenção psicossocial e disponibiliza orientação, acompanhamento profissional e apoio também aos familiares.
1: E a propaganda e publicidade de BETS deve trazer alertas ao consumidor.
2: Quem conversa com a gente sobre isso é a secretária de Prêmios e Apostas do Ministério da Fazenda, Daniele Correia.
4: Você tem aposta não é investimento. A outra é apostar pode causar dependência. E uma questão de que apostar faz você perder dinheiro. Então é justamente nessa perspectiva, seja da saúde mental, seja da saúde financeira.
1: Crimes no ambiente digital.
2: Operações identificam grupos envolvidos em crime de ódio e incentivo à violência. Márcia Fernandes.
5: O Laboratório de Operações Cibernéticas atuou na análise de evidências digitais e na articulação entre as forças de segurança envolvidas.
1: Hoje, na apresentação da Voz do Brasil, Luciana Vasconcelos e Luciano Seixas.
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1: Foram realizadas duas operações para desarticular grupos criminosos que utilizam plataformas digitais para disseminar violência e propagar discursos de ódio.
2: As operações foram executadas em conjunto com as polícias civis de diferentes unidades da federação.
1: E os resultados foram apresentados hoje. Os detalhes você vai ouvir agora na reportagem de Márcia Fernandes.
5: A Operação Rede Interrompida da Polícia Civil do Distrito Federal apura a existência de uma organização extremista que utilizava comunidades do aplicativo Telegram para planejar atos violentos e disseminar conteúdos preconceituosos contra determinadas raças, religiões e também contra mulheres. O diretor de Operações Integradas e de Inteligência do Ministério da Justiça e Segurança Pública, Anchieta Neri, destacou algumas das medidas adotadas.
6: A partir dessa articulação, a gente teve medidas de busca cumpridas em 8 estados da federação. A gente cumpriu algumas medidas de internação provisória e um mandado de prisão. O que se investiga ou o que se apurou não diz respeito meramente a opiniões, mas sim à própria intolerância e planejamento de atos severos de violência. Por isso, havia a necessidade de uma atuação rápida para que a gente não tivesse a possibilidade de ocorrer qualquer sinistro.
5: Já a Operação Lívia investigou uma rede criminosa que utilizava de plataformas virtuais para atrair adolescentes e incentivá-los a

0: na identificação de conexões entre investigados e na articulação entre as forças de segurança envolvidas. O ministro da Justiça e Segurança Pública, Wellington César Lima e Silva, destacou a importância do trabalho integrado.
1: Nós temos um fluxo de cooperação permanente com a Polícia Federal, com as polícias civis dos diversos estados, com os ministérios públicos dos diversos estados, com os diversos órgãos de inteligência. Esse tipo de colaboração possibilita uma atuação integrada e qualificada no combate a esses crimes.
0: As investigações permanecem em andamento para análise do material apreendido, a identificação de outros envolvidos e a responsabilização dos investigados, conforme o avanço dos respectivos inquéritos policiais. Lembrando que os casos de violência contra mulheres podem ser denunciados pelo Ligue 180, que funciona 24 horas por dia, gratuitamente. Reportagem Márcia Fernandes.
2: E estão abertas as inscrições para o curso Gestoras em Rede, voltado à formação de gestoras estaduais e municipais que atuam com políticas públicas para as mulheres.
3: A capacitação é gratuita e será realizada de forma online.
4: Estão abertas as inscrições para o curso Gestoras em Rede, formação em gestão de políticas públicas para as mulheres. A iniciativa é destinada a gestoras estaduais e municipais responsáveis pela elaboração, coordenação e implementação de ações voltadas à promoção dos direitos das mulheres. O curso é gratuito, tem carga horária de 96 horas e vai ser realizado com atividades online, ao vivo e também em formato assíncrono. A formação integra uma estratégia nacional de fortalecimento da gestão pública e de cooperação entre União, estados e municípios. O objetivo é oferecer instrumentos para planejamento, execução, monitoramento e avaliação das políticas públicas, além de criar uma rede permanente de troca de experiências entre as equipes que atuam nos organismos de políticas para as mulheres. Ao final do curso, as participantes devem elaborar diagnósticos e planos de ação voltados aos próprios municípios e estados. Para se inscrever, acesse gestorasemrede.com.br. Claudimário Carvalho, para a Voz do Brasil.
3: As propagandas e publicidades sobre apostas de cota fixa, as chamadas bets, passaram a ter novas regras voltadas à proteção aos consumidores.
2: Elas estabelecem, entre outras coisas, limites sobre o que pode ser dito nessas propagandas, responsabilização solidária de quem veicula as publicidades e proteção às crianças e aos adolescentes.
3: Além disso, as propagandas de bets terão também que exibir mensagens de alerta sobre os riscos envolvidos nas apostas.
2: Sobre tudo isso, nós conversamos com a secretária de Prêmios e Apostas do Ministério da Fazenda, Daniele Correia.
3: Eu e Mariana Jungmann também falamos com ela sobre saúde e bets. Acompanhe.
5: Secretária Daniele Correia, muito bem-vinda à Voz do Brasil. Vamos falar um pouco sobre essas duas portarias que regulam a publicidade sobre as apostas de cota fixa. A gente pode traduzir que é uma regulamentação sobre as propagandas de bets, assim, para ficar mais claro para o nosso público. E o que estabelecem essas portarias?
6: Bom, obrigada. Para a gente é sempre importante aqui na Secretaria de Prêmios e Apostas ter a oportunidade de tratar sobre o tema. E, de fato, quando a gente está falando dessas duas portarias, as portarias mais recentes aqui, a gente está falando desse universo de publicidade, propaganda e ações de marketing nesse mercado de aposta de cota fixa. Acho que é sempre importante dizer que esse mercado de aposta de cota fixa é um serviço público, né? E a lei, a 14.790, é a lei que traz ali a regulamentação e traz ali diretrizes legais na implementação não só desse tema de publicidade, mas diversos outros temas. E a nova portaria interministerial ali, a 73, ela traz ali, reforça alguns conceitos, acho que amplia ali a questão da proteção ao consumidor apostador, mas também traz ali a distribuição da responsabilidade solidária em todo esse veículo de comunicação, de divulgação, seja pessoas físicas e jurídicas, nesse mercado de apostas. E a gente tem uma outra portaria que altera a portaria que trata de jogo responsável, que trata dessas obrigações também legais que os agentes operadores precisam cumprir entre publicidade, ações de marketing e propaganda, que é justamente as frases de advertência, né? O 18+, e foi importante para a gente ali trazer e clarificar sobre o tema.
3: Essas frases de advertência, né, que vão ter que conter nas publicidades,

0: Elas devem dizer o quê? E que tipo? E por que que esse tipo de mensagem é importante, secretária?
1: Bom, as frases é: o Ministério da Fazenda adverte. E aí você tem: aposta não é investimento. Essa é uma das frases. A outra é: apostar pode causar dependência. Né? E uma questão de que apostar faz você perder dinheiro. Então é justamente nessa perspectiva, seja da saúde mental, seja da saúde financeira, do endividamento.
0: Ainda falando das mensagens, ela tem um tamanho mínimo, né? Ou seja, tem que estar num formato legível, facilmente visível, né, para o consumidor.
1: Exatamente. A gente traz ali, e aí de novo, né, a necessidade de que eles estejam ali num tamanho mínimo de 10%, e a gente reforça, inclusive, nessa nova portaria, que eles precisam estar de uma maneira horizontal, né? Porque muitas vezes, né, tornar essa frase de uma maneira muito mínima e verticalizada dificulta até a leitura por parte, né, da sociedade.
2: Escondendo a frase.
1: Exatamente.
2: Né?
1: Então, a necessidade de se ter isso de maneira legível, né, num contraste visual ali também, né, você ter um fundo ali que a pessoa consiga ler. E eu acho que são todas essas informações que são importantes.
2: Agora, um outro ponto importante dessa nova regulamentação sobre a publicidade de jogos é que ela passa a responsabilizar também quem faz a propaganda, né? Quem veicula a propaganda. E aqui a gente está falando, inclusive, dos influenciadores digitais, secretária, dos veículos de comunicação e aí enxergando os influenciadores digitais também como uma espécie de veículo de comunicação, é isso? O que está previsto nessa responsabilização?
1: Sim, a ideia é a portaria, ela traz isso tanto voltado para pessoas físicas quanto para pessoas jurídicas, né, que veiculem, que distribuem, que impulsionem, né, que propaguem, não só a questão das bets ilegais, aí eu acho que é importante também, né, você ter essa responsabilização, porque quando você está falando de um ambiente ilegal, você não tem essas ferramentas à disposição daquele consumidor, daquele apostador, então, né, você fica muito mais frágil no desenvolvimento de riscos e de transtorno de jogo e do endividamento, então elas não precisam cumprir as regras e também no processo, né, de junto com as operadoras legalizadas, mas no processo de cumprir o que está dizendo ali a lei, né, no sentido e das portarias, reforçado agora pela portaria interministerial, no sentido de que o jogo, ele tem restrições na sua publicidade. Né? Você não pode dizer que o jogo ele substitui a renda, você vai ficar socialmente aceito, né, você é mais bonito porque você joga. Então, a própria proteção que a gente comentou aqui, né, da criança e do adolescente, então você não pode veicular para a publicidade para criança, né? A criança não pode ser alvo da publicidade, ela não pode estar na publicidade. Então, eu acho que a distribuição da responsabilidade aí, eu acho que é importante, né, nesse mercado.
0: Secretária, esse tipo de regulação sobre a publicidade deve ter efeito para reduzir a quantidade de apostas, né? Especialmente nos casos de compulsão, não é isso?
1: A ideia é justamente isso, né? Se você está num ambiente ou num mercado onde você está falando de entretenimento, né? E quando isso passa, isso não é mais um entretenimento, isso não, você está colocando aquela pessoa em risco. Né? Então, de novo, essa é uma série de mecanismos que eu acho que é importante, né, colocar à disposição. E aí eu queria ter a oportunidade aqui para dizer que a gente lançou no final, obviamente, o Ministério da Fazenda, junto com a SPA, isso já estava na agenda regulatória, a gente lançou a plataforma centralizada de autoexclusão. Então, hoje, se um cidadão ele não quiser apostar, ou ele não quiser estar nessa atividade, ou, enfim, estar nesse mercado, ele pode utilizar essa plataforma, onde você fica auto-excluído de todas as plataformas autorizadas pela SPA em âmbito nacional. E aí você pode dizer se é por um prazo determinado ou por um prazo indeterminado. Então, você pode se auto-excluir por um mês, por 3 meses, por 6 meses, por 9 meses, por 12 meses, ou indeterminado. E lá, você pode dizer o motivo também. E a gente percebe que um dos principais motivos é justamente a perda de saúde, de controle mental. Né? Então, acho que, de novo, essa é uma outra ferramenta também à disposição de qualquer pessoa da sociedade, obviamente, né, que queira utilizar. E a gente traz ali uma série também de outras questões, como ferramenta de autoteste da saúde, autoteste financeiro. Enfim, são todos os mecanismos e ferramentas nessa questão do jogo responsável.
2: É importante aqui a gente lembrar também que quem tiver identificando que tem problemas de saúde mental relacionados à questão do jogo, deve procurar ajuda,
1: sim,
2: né, secretária?
1: Exatamente.
2: E aí dentro do SUS a gente tem possibilidades, sim, de acompanhamento e de tratamento, né?
1: Exatamente. A gente tem um acordo de cooperação técnica com o Ministério da Saúde, que é um grande parceiro. Ano passado começamos com um grupo de trabalho interministerial, junto com o Ministério da Saúde, Ministério do Esporte, a Secretaria de Comunicação Social, justamente nesse trabalho de se pensar, né, quais são as ferramentas. Porque quando você tem identificação de que você tem um risco, né, ou desenvolvimento de um potencial risco ali, você também precisa procurar caminhos. Então, o SUS, ele desenvolveu ali, ele fez um trabalho junto com toda a rede de colaboradores, não só da Unidade Básica de Saúde, mas também do próprio CAPS, né, na formação, né, no desenvolvimento da capacitação dessas pessoas, no recebimento dessas pessoas, na identificação dessas pessoas. Também fez ali um teleatendimento, então eles construíram, desenvolveram um teleatendimento voltado para essa parte de transtorno do jogo, de identificação, e o desenvolvimento ali de capacitação junto às unidades do CAPS, né, mais próximo da localidade da pessoa. Então, a gente também, na página da plataforma centralizada de autoexclusão, a gente fornece todos esses telefones, esses endereços, a página do DataSUS, se a pessoa também quiser fazer o seu autoteste da saúde, né, porque você se identifica, mas você precisa também achar um caminho ali.
2: Muito bem, nós conversamos com Daniele Correia, secretária de Prêmios e Apostas do Ministério da Fazenda. Secretária, muito obrigada pela sua entrevista à Voz do Brasil.
1: Obrigada a vocês.
3: Como nós ouvimos, o Sistema Único de Saúde oferece ajuda para quem enfrenta problemas relacionados a jogos e apostas.
0: O serviço de teleatendimento em saúde mental teve início em março e, a partir de hoje, oferece 100 mil acompanhamentos por mês.
3: O atendimento é remoto, sigiloso e pode ser o primeiro passo para o acesso à rede pública de cuidados.
4: Segundo o Ministério da Saúde, mais de 25 milhões de pessoas fizeram apostas em 2025. Desse total, cerca de 4,4% apresentam dependência de jogos, condição que pode causar prejuízos à saúde mental, às finanças e às relações pessoais. Alguns sinais podem indicar a necessidade de buscar ajuda, como o aumento do tempo ou do dinheiro gastos com apostas, preocupação constante com jogos e mudanças no sono, no humor, na rotina ou nos relacionamentos. O Sistema Único de Saúde oferece atendimento sigiloso para pessoas que enfrentam esse problema. O serviço funciona como porta de entrada para a rede de atenção psicossocial e disponibiliza orientação, acompanhamento profissional e apoio também aos familiares, como explica o ministro da Saúde, Alexandre Padilha.
5: Então, além de abrir a porta do cuidado individual, de quem sofre com vício e dos seus familiares, a gente está abrindo uma outra porta, que é ter um diagnóstico cada vez melhor do problema, para ter ações cada vez mais preventivas, regulatórias.
4: Para acessar o atendimento remoto, basta entrar no aplicativo ou na versão web do Meu SUS Digital, fazer login com a conta gov.br, acessar a área de mini-apps e selecionar a opção Problemas com Jogos de Apostas. Em seguida, o usuário responde a um autoteste que auxilia na identificação do tipo de cuidado mais adequado. Quando o resultado indica risco moderado ou elevado, o encaminhamento para o teleatendimento é feito pela própria plataforma. Nos demais casos, são apresentadas orientações sobre os serviços disponíveis na rede de atenção psicossocial. De acordo com o Ministério da Saúde, o serviço remoto teve início em março e passa a oferecer 100 mil atendimentos mensais, explica o diretor do Departamento de Saúde Mental, Marcelo Quimatti Dias.
6: Então, nessa primeira ação, nós tínhamos uma média de mais ou menos uns 600 atendimentos por mês. Tivemos uma procura muito grande e, a partir de agora, a gente vai passar a oferecer até 100 mil atendimentos por mês.
4: Quem preferir, também pode procurar atendimento presencial em uma unidade básica de saúde. No local, a pessoa e seus familiares recebem acolhimento, orientação e avaliação inicial. Quando necessário, a equipe pode encaminhar o paciente para o Centro de Atenção Psicossocial, o CAPS, onde é oferecido atendimento multiprofissional. Reportagem Thaís de Araújo.
0: E relembrando, pela plataforma de autoexclusão é possível solicitar o bloqueio do acesso às plataformas de apostas.
3: Para isso, basta acessar a página da ferramenta e entrar com a conta gov.br.
0: Doadores de sangue que colocaram piercing, fizeram tatuagens ou cirurgias não precisam mais esperar 12 meses para voltar a doar.
3: Pois é, as regras para doação foram atualizadas e devem estar implantadas nos hemocentros do país até setembro.
0: O objetivo é aumentar os estoques de sangue, garantindo a qualidade e a segurança do material.
7: Doar sangue salva vidas. Para se ter uma ideia, uma única doação pode ajudar até 4 pessoas. A funcionária pública Axa Cruz, que mora em Brasília, já doa sangue há 16 anos.
8: Um ato tão simples, rápido e que pode salvar vidas. Então eu me sinto muito honrada. 3 vezes por ano, inclusive uma delas é no dia do meu aniversário. Para mim já virou uma tradição.
7: E quem recebe esse sangue pode ficar tranquilo. Todo o material coletado passa por um rigoroso controle de qualidade e por testes que garantem a segurança das transfusões. Para reforçar ainda mais esse controle e ampliar a segurança de doadores e pacientes, o Ministério da Saúde atualizou os regulamentos técnicos que orientam os serviços de hemoterapia em todo o país, como explica a gerente de captação de doadores do Hemocentro de Brasília, Kelly Barbie.
9: Cada vez mais

0: Como explica a gerente de captação de doadores do Hemocentro de Brasília, Kelly Barbie.
1: Cada vez mais o sentido de aprimorar, de melhorar os exames para testar uma qualidade cada vez maior desse sangue coletado. Então, você não vai precisar esperar mais 12 meses para muitos impedimentos. A maioria agora é de 4 meses. Como eu falei do piercing, da tatuagem, de medicamentos, de cirurgia, enfim, a novidade é muito boa e muito bem-vinda.
0: O Felipe, que doa sangue há 30 anos, sabe da importância desse ato de amor.
2: Ah, me traz um sentimento muito bom, né? Um sentimento de solidariedade com o próximo. E, além disso, a gente nunca sabe quando vai precisar, um familiar também, né? Então, é muito importante. Eu saio com o coração aquecido.
0: E para você que nunca doou sangue, é muito simples. Basta procurar um hemocentro mais próximo, ter entre 16 e 69 anos, pesar no mínimo 50 quilos e estar em boas condições de saúde. Não apresentar sintomas de gripe, resfriado ou febre. Não precisa estar em jejum, mas nas 4 horas que antecedem a doação, deve evitar a ingestão de comidas gordurosas. Reportagem Cleide Lopes.
3: Se você é responsável por crianças ou adolescentes com menos de 15 anos, fique atento.
4: A campanha nacional de multivacinação já começou em todos os postos de saúde do país.
3: Essa é a chance de proteger o público infanto-juvenil contra doenças como poliomielite, influenza e hepatites.
4: O dia D da campanha vai ser em 22 de agosto e a mobilização vai até 1º de setembro.
5: A campanha nacional de multivacinação teve início nesta segunda-feira e vai até 1º de setembro. Crianças e adolescentes menores de 15 anos são o foco principal para atualizar a caderneta de vacinação. Pela campanha, são ofertados os imunizantes previstos no calendário nacional de vacinação do Ministério da Saúde, como poliomielite, tríplice viral, hepatites A e B, febre amarela, HPV, influenza, Covid-19 e dengue. Para receber a vacina, basta comparecer à unidade básica de saúde mais próxima da sua residência e levar documento de identificação, cartão do SUS, se tiver, e a caderneta de vacinação. Já o dia D da mobilização será em 22 de agosto. Para informações sobre horários de atendimento e disponibilidade das vacinas, basta consultar a unidade de saúde do seu município.
3: Priscila Machado, para a Voz do Brasil. Contribuintes que têm pendências com a Receita Federal, começou a valer hoje mudanças no atendimento presencial relativas ao imposto de renda.
4: A portaria proíbe o fornecimento de cópia de declaração do imposto e recibo de entrega nas unidades de atendimento.
3: Saiba o que muda no atendimento com Daniele Popov.
6: Portaria publicada nesta segunda-feira traz mudanças como a proibição do fornecimento de cópia da declaração do imposto sobre a renda da pessoa física. A entrega do recibo relativo à declaração também foi proibida nas unidades de atendimento da Receita. As mudanças foram adotadas para reduzir os riscos de acesso indevido a informações protegidas por sigilo fiscal, já que documentos como a declaração do imposto de renda contêm dados pessoais sigilosos e que podem ser usados indevidamente. A partir de agora, a cópia da declaração e o recibo de entrega passam a ser disponibilizados exclusivamente por canais que utilizam mecanismos de autenticação e controle de acesso. Outras alterações que a portaria traz são ajustes relacionados ao atendimento presencial, ao atendimento orientado e à recepção de documentos em processos de atendimento digital. Daniele Popov para a Voz do Brasil.
4: Curso Nacional de Escrita Criativa tem inscrição aberta até quarta-feira, dia 5 de agosto.
3: Com ele, o participante vai aprender a produzir textos que buscam envolver, emocionar ou prender a atenção do leitor ou ouvinte por meio da criatividade na linguagem, na estrutura e na narrativa.
4: A chamada pública vai selecionar 1.000 participantes.
3: Os selecionados vão receber de forma gratuita formação em escrita criativa em todas as regiões do país.
4: Mais informações no site da Universidade Federal do Rio Grande do Sul, em ufrgs.br/territórios da escrita.
3: E essas foram as notícias do governo federal.
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4: Fique agora com as notícias do Poder Judiciário e do Congresso Nacional. Boa noite.
3: Boa noite para você e até amanhã.

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2: CNJ aprova perda do cargo de juiz e extingue a aposentadoria compulsória como punição máxima.
3: Para o STJ, olheiro que atua durante venda de drogas responde por tráfico, não por colaboração.
2: Eletricista terá plano de saúde mantido, mesmo após ter sido demitido.
3: Boa noite, eu sou Marcela Luiza.
2: E eu sou Marta Ferreira.
3: O Conselho Nacional de Justiça aprovou nesta terça-feira a perda do cargo de juiz e acabou com a aposentadoria compulsória como punição máxima a magistrados que cometerem infrações graves.
2: Pelas novas regras, nos casos mais graves, o juiz poderá ser colocado em disponibilidade com proposta de perda do cargo.
3: Nessa hipótese, o magistrado será imediatamente afastado das funções e passará a receber remuneração proporcional ao tempo de contribuição até a decisão definitiva do Supremo Tribunal Federal.
2: Com isso, o CNJ adequa as normas ao entendimento firmado em maio pela primeira turma do STF, segundo o qual a aposentadoria compulsória deixou de ter fundamento constitucional como sanção disciplinar após a reforma da Previdência.
3: Em 10 meses, gestão do ministro Edson Fachin responde por 10% das aposentadorias compulsórias do Conselho Nacional de Justiça.
2: Hoje, o plenário do CNJ extinguiu a aposentadoria compulsória como punição máxima a juízes que cometerem infrações graves. Pablo Lemos.
4: No início da sessão desta terça-feira, o presidente do STF e do Conselho Nacional de Justiça, ministro Edson Fachin, destacou alguns dados sobre os processos disciplinares julgados pelo Conselho.
5: Do final de setembro a julho deste ano, esse plenário concluiu o julgamento de 24 processos administrativos disciplinares, aplicando 11 penas de aposentadorias compulsórias, 8 disponibilidades, 4 censuras e 1 advertência. Ainda em sede de revisão disciplinar, foram aplicadas outras 2 penas de aposentadoria compulsória e mais 2 de disponibilidade. Assim, 14 juízes que cometeram faltas gravíssimas foram afastados dos quadros da magistratura. Trata-se de 10% do total de aposentadorias compulsórias até hoje aplicados pelo CNJ, sendo essa penalidade administrativa mais grave até então vigente.
4: Fachin destacou que a atuação disciplinar é uma das competências constitucionais mais relevantes do CNJ para a preservação da confiança da sociedade no judiciário.
3: Quem atua como olheiro ou vigilante de forma integrada e indispensável à comercialização de drogas responde pelo crime de tráfico e não por colaboração como informante.
2: Essa conclusão é do STJ, Fátima Uchoa.
6: Moradores de Goiânia enviaram um vídeo a policiais militares com 2 homens comercializando drogas. Um vendia entorpecentes enquanto o outro permanecia ao lado observando a movimentação. Os policiais os abordaram e concluíram que o segundo homem era um vigilante durante a negociação. A Justiça de Goiás considerou que ambos atuavam na comercialização das drogas, cada um com papel específico no crime. A quinta turma do STJ negou o provimento ao recurso da Defensoria Pública que buscava desclassificar a condenação por tráfico de drogas para o delito de informante. Segundo o relator ministro Ribeiro Dantas, quem permanece ao lado do vendedor e ajuda a garantir a segurança da negociação participa diretamente da prática do crime.
3: Eletricista terá plano de saúde mantido mesmo após ter sido demitido.
2: Para o TST, por se tratar de contrato de trabalho, a Justiça Trabalhista tem competência para julgar o caso. Larissa Batista.
7: O eletricista foi demitido após 37 anos de trabalho e foi informado que poderia continuar com o plano de saúde da empresa. Porém, a única opção oferecida pela companhia de energia representava um aumento de mais de 5 mil na mensalidade. No TST, ficou decidido que a empresa deve garantir, tanto para o eletricista quanto para os dependentes dele, o mesmo plano de saúde dos trabalhadores ativos. Ainda cabe recurso da decisão.
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3: Uma boa noite.
2: Boa noite.
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9: Eu sou Paula Groba.
10: E eu sou Humberto Pinheiro.
9: E estes são os destaques de hoje do Jornal do Senado, que começa agora.
10: Botão do pânico para corridas por aplicativo avança no Senado.
9: Incentivo à violência contra a mulher pode virar crime específico.
10: Leis ambientais aprovadas pelo Congresso serão analisadas pelo STF.
9: Boa noite.
10: Boa noite.
9: Mais segurança para motoristas e passageiros de aplicativos de transporte. Um projeto em análise no Senado prevê a criação de um botão do pânico para ser acionado em situações de violência durante as corridas.
10: A proposta já foi aprovada pela Comissão de Ciência e Tecnologia e agora será discutida pela Comissão de Transparência e Defesa do Consumidor. A reportagem é de Herman Kulitz.
11: O botão do pânico tem por objetivo aumentar a segurança, tanto dos passageiros quanto dos motoristas de transporte por aplicativo, como Uber e 99, e deve ser acionado em casos de violência. O texto original do senador Carlos Viana, do PSD de Minas Gerais, determinava um cadastro prévio com foto do titular da conta e do cliente que irá embarcar, e reconhecimento facial antes de cada viagem. Mas, na Comissão de Ciência e Tecnologia, o relator, senador Carlos Portinho, do PL do Rio de Janeiro, conseguiu aprovar duas alterações. Eliminou a exigência de reconhecimento facial e exigiu identificação visível nos veículos usados para o transporte pago privado de passageiros. Portinho falou sobre a importância da regulamentação.
12: O motorista também vai estar seguro, porque ele sabendo quem é o usuário, se amanhã ele sofrer algum crime, ele fica muito vulnerável e ele poder identificar, não só com os dados na plataforma, mas reconhecimento da foto, né, ou de um documento com foto.
11: O projeto aguarda a análise da Comissão de Transparência e Defesa do Consumidor. Se aprovado, segue para a Câmara dos Deputados.
9: E já está na Comissão Mista de Orçamento, a medida provisória que abre crédito extraordinário para garantir o pagamento do apoio financeiro do governo a produtores e importadores de combustíveis.
10: O objetivo é evitar que a elevação de preços por causa da guerra no Oriente Médio gere aumento da inflação nos custos de transporte, com efeito em cascata nos demais setores da economia. Repórter Alexandre Campos.
13: São 3.473 milhões de reais que serão usados para compensar o aumento do valor de compra desses insumos no mercado internacional em decorrência dos conflitos no Oriente Médio. O senador Jax Wagner, do PT da Bahia, lembrou que se nada for feito, a elevação do preço dos combustíveis poderá prejudicar toda a economia.
14: Aí o presidente tem que reagir para evitar que, inclusive, se comprometa a economia nacional, provocando uma inflação acima daquilo que a gente já tem da meta que está colocada.
13: Líder da oposição no Congresso Nacional, o senador Isalci Lucas, do PL do Distrito Federal, cobrou fiscalização.
15: Tem que ver agora o controle disso, né? Tem que controlar para ver se realmente, na bomba, se o consumidor vai sentir isso, né? E corre o risco de você dar isenção, fazer tudo isso e o preço continuar do mesmo jeito.
13: Como a medida provisória tem força de lei, a Agência Nacional do Petróleo já pode repassar aos produtores e importadores de combustíveis e óleo diesel os valores do apoio financeiro nessas operações, desde que comprovadas as importações.
9: Já está em vigor a lei que destina parte do dinheiro das BETs para o Fundo da Polícia Federal.
10: O FUNAPOL foi criado em 1997 para financiar e estruturar as operações do órgão. Repórter Pedro Pincer.
16: A lei determina que o Fundo para Aparelhamento e Operacionalização das Atividades FIM da Polícia Federal, o FUNAPOL, deverá receber até 3% dos recursos obtidos pelo governo com apostas de cota fixa, conhecidas como BETs. Esses recursos, montantes direcionados à Seguridade Social vão cobrir gastos com a saúde dos servidores da PF, além de retribuição por atividade extraordinária. O repasse dos recursos das apostas está previsto para ocorrer de forma gradual, 1% em 2026, 2% em 2027 e 3% a partir de 2028. O senador Randolfe Rodrigues, do PT do Amapá, ressaltou a importância desse dinheiro para a Polícia Federal.
17: O morador dos morros cariocas, o morador das favelas desse país, são igualmente vítimas do crime organizado quanto o cidadão que mora nos locais nobres. Para combater, precisa de polícia estruturada e precisa de fortalecimento, sobretudo, das instituições federais que têm a função precípua, com inteligência, de investigar o crime e de desarticular o crime. Sem recurso e sem estruturação, não se faz o combate adequado ao crime.
16: Além dessa receita, o Funapol conta com transferências voluntárias de entes federativos ou de organismos internacionais vinculadas a programas de enfrentamento ao crime organizado, doações de pessoas físicas ou jurídicas, nacionais ou estrangeiras, e outras receitas legalmente previstas.
18: Quem incentivar, instigar ou ameaçar outra pessoa para que pratique violência doméstica e familiar contra a mulher poderá ser condenado até 2 anos de reclusão, além do pagamento de multa. É o que prevê um projeto de lei em análise na Comissão de Segurança Pública.
10: A proposta também estabelece aumento de pena quando o crime for cometido durante a vigência de medida protetiva de urgência, utilizar anonimato e envolver compartilhamento ou ameaça de divulgação de dados pessoais, imagens ou informações sensíveis da vítima. O autor do projeto, senador Efraim Filho, do PL da Paraíba, ressalta que a medida é necessária porque a instigação de terceiros, inclusive por meios digitais, contribui para aumentar o ciclo de violência contra a mulher.
19: As medidas protetivas que hoje a lei permita que sejam tomadas contra o agressor possam ser também tomadas contra terceiros que porventura venham a também infligir a ameaça no sentido de desestabilizar a vítima, intimidá-la a ponto de retirar a denúncia ou algo desse tipo.
18: E uma série de ações que questionam decisões do Congresso Nacional com impacto no meio ambiente serão julgadas neste mês no Supremo Tribunal Federal.
10: Os pedidos à Justiça tratam da Lei Geral do Licenciamento Ambiental e do Marco Temporal das Terras Indígenas. Quem explica é o repórter César Mendes.
20: Aprovada em maio do ano passado no Congresso, a Lei Geral do Licenciamento foi criticada pela senadora Elisiane Gama, do Maranhão, por flexibilizar as licenças.
21: Quanto mais flexível, mais possibilidade de desastres.
20: O presidente da República vetou a mudança, mas a derrubada do veto no Congresso em novembro foi elogiada pelo senador Marcos Rogério, do PL de Rondônia.
22: Não somos poderes subalternos, somos poderes iguais.
20: Agora, a Lei Geral do Licenciamento vai passar pelo crivo do STF no julgamento de ações movidas pela Rede, o PSOL e o Partido Verde, questionando a flexibilização das licenças para Sueli Araújo, do Observatório do Clima, inconstitucional.
23: São dispositivos que afrontam a nossa Constituição, e é dever do Supremo afastar essas inconstitucionalidades.
20: O STF julga ainda neste mês ações contrárias ao Marco Temporal das Terras Indígenas e à suspensão da moratória da soja.
18: Nas eleições de outubro, o eleitor vai precisar escolher 2 candidatos ao Senado, mas não vale repetir o mesmo nome.
10: Se isso acontecer, o segundo voto será anulado. Saiba mais na reportagem de Marcela Cunha.
24: 2 votos, 2 nomes e 2 vagas. Essa é a conta que o eleitor precisa guardar nas eleições de 2026 para o Senado Federal. Na urna eletrônica, o cargo de senador vai aparecer 2 vezes. Primeiro, o eleitor digita o número de um candidato, confere a foto e confirma. Em seguida, uma nova tela será aberta para a escolha do segundo candidato. Mas não adianta repetir o número para reforçar o voto no candidato preferido. Os votos precisam ser dados a pessoas diferentes. Se o eleitor escolher o mesmo candidato nas 2 vezes, apenas o primeiro voto será válido e o segundo será anulado. A votação em dois nomes ocorre porque, neste ano, cada estado e o Distrito Federal vão preencher duas vagas no Senado. O eleitor só poderá escolher candidatos que disputem a eleição na unidade da federação onde ele vota. Mas, segundo o consultor legislativo do Senado, Gilberto Guerzoni, muitos eleitores podem chegar ao dia da votação sem saber que tem direito a duas escolhas.
0: O eleitor, na hora que ele responde à pesquisa, muitas vezes ele até desconhece que tem dois votos, ele desconhece a lista de candidatos e ele não escolheu, né, o seu senador, especialmente o seu segundo senador.
24: A dificuldade aumenta porque o voto para senador divide a atenção do eleitor com as escolhas para presidente, governador e deputados. Para não esquecer nenhuma das escolhas, a recomendação da Justiça Eleitoral é levar uma colinha de papel com o número dos candidatos.

0: de papel com o número dos candidatos.
1: Com edição de Paula Groba e trabalhos técnicos de João Lira, o Jornal do Senado fica por aqui. Acompanhe agora as notícias da Câmara dos Deputados. Boa noite.
2: Boa noite e até amanhã.
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4: O plenário pode votar medidas provisórias e projetos ligados ao agronegócio.
5: Câmara aprova a regulamentação da atividade profissional do salva-vidas.
4: Vítima de violência poderá usar recursos de conta conjunta com o marido.
5: Boa noite. A Comissão de Constituição e Justiça da Câmara aprovou proposta que autoriza a mulher em situação de violência doméstica a utilizar recursos depositados em conta conjunta com o marido para se reacomodar em local seguro.
4: A repórter Maria Neves traz mais detalhes sobre o projeto que foi encaminhado para análise dos senadores.
6: Pela proposta da deputada Laura Carneiro, do PSD do Rio de Janeiro, a medida protetiva deverá ser autorizada pelo juiz e a utilização do dinheiro pode ocorrer em qualquer regime de bens adotado pelo casal. Laura Carneiro lembra que a Lei Maria da Penha assegura que mulheres em situação de violência sejam afastadas do lar e acolhidas em abrigo ou local seguro quando houver risco de vida. Entretanto, segundo afirma, levantamento do Instituto Brasileiro de Geografia e Estatística de 2018 mostrou que somente 2,4% dos municípios mantinham casas-abrigo. Os estados gerenciavam outras 43 unidades. Diante disso, a parlamentar ressalta que muitas vezes a vítima de violência é obrigada a permanecer na mesma casa que o agressor e continuar submetida a maus tratos, situação que a proposta busca evitar.
7: Ação de separação demora muito, divórcio demora muito. Durante esse período, ela vai viver como? E como ela não tem como viver, ela acaba não se afastando do lar e continua sofrendo as agressões. Vai chegar um ponto que ela vai acabar o feminicídio. Então o objetivo é que quando ela peça a medida protetiva, quando ela começa a sofrer a violência doméstica, ela tenha uma oportunidade de ter essa violação patrimonial e essa violação econômica minimamente resolvida.
6: Laura Carneiro ressalta ainda que contas conjuntas podem ser livremente movimentadas pelos seus titulares, o que poderia tornar a medida proposta desnecessária. No entanto, recorda que não são raros os relatos de violência patrimonial nos quais o agressor impede ou dificulta o acesso da mulher à gestão do patrimônio ou desvia recursos financeiros do casal. Permitir que a mulher disponha dos bens conjuntos, portanto, seria uma forma de contornar esse problema e permitir que a mulher reconstrua a própria vida longe do agressor. Da Rádio Câmara de Brasília, Maria Neves.
3: Segurança Pública.
5: Da Vitória, do PP do Espírito Santo, apresentou projeto que determina a suspensão imediata da posse e do porte de arma de investigados por violência doméstica. O texto prevê a apreensão da arma em até 24 horas, sem necessidade de decisão judicial específica.
4: Da Vitória explica que o objetivo é diminuir o risco de agressões fatais enquanto houver investigação, processo ou medida protetiva. A matéria está sendo analisada em conjunto com outros projetos semelhantes e, caso seja aprovada nas comissões, pode seguir direto para o Senado.
5: Avança na Câmara projeto de Félix Mendonça Júnior, do PDT da Bahia, que bane das redes sociais condenados por crimes contra mulheres quando as plataformas forem usadas na prática do delito. Pelo texto, as empresas de tecnologia têm 48 horas para excluir as contas.
4: Félix Mendonça Júnior lamenta o fenômeno de monetização e espetacularização da violência de gênero nas redes sociais e que o Brasil figure entre os 5 países com maior número de feminicídios. Por estas razões e para proteger a dignidade humana, ele pede a aprovação da matéria.
3: Justiça.
5: Rodrigo Hollenberg, do PSB do Distrito Federal, questiona o sigilo imposto sobre o regime.

0: ministro das visitas ao empresário Daniel Porcaro na prisão. Ele afirma que a população tem o direito de conhecer eventuais vínculos e relações que possam ser relevantes para o caso do Banco Master.
1: Me causou uma grande surpresa a notícia de que a Polícia Federal teria pedido o sigilo sobre as visitas a Daniel Porcaro na prisão. É muito estranho, porque a população quer saber exatamente quem são as pessoas, as autoridades, eventualmente as autoridades, que realizaram negócios com Daniel Porcaro. Portanto, no meu entendimento, não se justifica absolutamente qualquer tipo de sigilo em relação às visitas realizadas a Daniel Porcaro na prisão.
2: Rodrigo Hollenberg defende ainda a continuidade das investigações sobre o Banco Master e cobra a instalação de uma CPI para apurar as responsabilidades e recuperar recursos. Ele reitera que a apuração é fundamental para garantir transparência e esclarecer os fatos.
3: Saúde.
0: Beto Preto, do PSD do Paraná, é autor do projeto que torna obrigatória a realização de pelo menos uma ultrassonografia morfológica durante o pré-natal oferecido pelo SUS. O deputado explica que a medida busca ampliar a qualidade da assistência prestada às gestantes.
2: Ele lembra que a experiência já foi adotada no Paraná e defende a ampliação da iniciativa para todo o Brasil. Beto Preto afirma que o exame realizado entre a 20ª e a 24ª semana de gestação é importante para avaliar o desenvolvimento fetal e identificar situações que demandem acompanhamento especializado.
4: Por que entre a 20ª e a 24ª semana? Que é o momento que ainda é possível você evoluir para um tratamento cirúrgico intrauterino. Então, esse é um momento importante. O Brasil vai dar um passo gigante no sentido de garantir mais ainda pré-natal correto para as mulheres brasileiras e dizer que no Paraná nós já instituímos essa ultrassonografia morfológica já, e isso vem dando muito certo. Queremos expandir para todo o Brasil através desta lei.
3: Homenagem.
0: Raimundo Santos, do PSD do Pará, destaca a criação do Dia Nacional da Música Gospel, celebrado em 9 de junho. O deputado afirma que a lei reconhece a presença do gênero musical em espaços religiosos, plataformas digitais, praças e emissoras de televisão.
5: Qual a importância desse reconhecimento, dessa homenagem à música gospel? A música gospel, na verdade, é o gênero musical que durante, por exemplo, a pandemia do novo coronavírus, foi o gênero mais ouvido e que serviu de alento para tantas pessoas consumidas pelo estresse, pela ansiedade, porque as mensagens da música gospel, elas são mensagens de paz, de amor, de esperança, mensagem também de fé.
2: Raimundo Santos explica que a escolha de 9 de junho faz referência ao nascimento de Frida Wingren, enfermeira, musicista e compositora de hinos cristãos. Ele reforça a relevância da data nacional para a valorização da música gospel e para a cultura brasileira.
0: Josenildo, do PDT do Amapá, apresentou o projeto que institui 29 de junho como Dia Nacional do Pescador Artesanal. O deputado propõe incluir esses trabalhadores na data, que atualmente homenageia apenas os praticantes da pesca amadora.
2: Josenildo observa que a medida reconhece a contribuição da pesca artesanal para a economia das comunidades costeiras e ribeirinhas. O parlamentar ressalta que a atividade preserva conhecimentos tradicionais ligados à cultura popular e ao uso sustentável dos recursos naturais.
3: Trabalho.
0: Os deputados aprovaram um projeto que regulamenta a profissão do salva-vidas. Saiba mais sobre o assunto na reportagem de Paula Bittar.
6: A Comissão de Constituição e Justiça da Câmara aprovou uma proposta que regulamenta o exercício da profissão de salva-vidas no Brasil. Pela proposta, para exercer a atividade, o profissional deve ter mais de 18 anos, estar em bom estado de saúde, possuir ensino médio completo e passar em uma avaliação prática de corrida e natação. Também é necessário completar um curso profissionalizante de 160 horas em uma instituição reconhecida e manter a formação atualizada a cada 2 anos. Os salva-vidas terão como atribuições a realização de técnicas de prevenção, resgate e primeiros socorros em situações de emergência e ações educacionais sobre os riscos de acidentes aquáticos. A proposta obriga os estabelecimentos que oferecem acesso a ambientes aquáticos a contratar profissionais salva-vidas que terão como direitos o uso de uniformes e equipamentos de proteção, jornada de trabalho de até 40 horas semanais, seguro de vida e aposentadoria especial para aqueles expostos a condições de risco durante as atividades. A relatora na comissão, deputada Ana Paula Lima, do PT de Santa Catarina, explicou que os profissionais lutam há mais de 15 anos por reconhecimento.
3: Houve projeto já arquivado sobre o tema, mas a categoria nunca desistiu porque sabe o que representa esta profissão no nosso país. No Brasil, morrem em média 16 pessoas afogadas por dia e pelo menos 4 delas são as nossas crianças. Reconhecemos que restringir o exercício dessa profissão é constitucional, porque está diretamente ligada à proteção da saúde, da segurança de quem depende desses profissionais no mar, nos nossos rios, nos lagos e piscinas.
6: O projeto aprovado também estabelece que o piso salarial da categoria seja definido em lei específica. A proposta que regulamenta o exercício da profissão de salva-vidas já pode seguir ao Senado, a menos que haja recurso para votação pelo plenário da Câmara. Da Rádio Câmara, de Brasília, Paula Bittar.
7: Agricultura.
2: Padre João, do PT de Minas Gerais, celebra os 20 anos de criação do Sistema Nacional de Segurança Alimentar e Nutricional, o SISAM. O parlamentar exalta a política de combate à fome no país e defende que, após consolidar o acesso básico à comida, o foco central deve ser a qualidade do alimento.
8: Ao virar essas 2 décadas do SISAM, temos que, além de garantir comida de verdade para todas as brasileiras e brasileiros, nós temos que avançar na qualidade do alimento, porque é assustador o crescimento da obesidade e do sobrepeso, sobretudo em crianças e adolescentes. Isso significa uma degradação de fato da qualidade de vida dessas pessoas.
0: Padre João manifesta preocupação com o aumento do consumo de produtos nocivos à saúde e defende o uso de mecanismos fiscais para desestimular esses hábitos. Ele sugere que alimentos ultraprocessados e refrigerantes tenham alíquotas mais altas.
7: Desenvolvimento regional.
2: E o do Rocha, do MDB do Maranhão, propõe isentar estados autossuficientes e superavitários de energia das cobranças extras das bandeiras tarifárias amarela e vermelha. O parlamentar explica que a ideia é criar uma diferenciação para estados que produzem mais energia do que consomem.
9: Atualmente, o sistema de bandeiras tarifárias é aplicado de forma uniforme em todo o território nacional, sem considerar disparidades regionais quanto à capacidade de geração. Tal situação penaliza consumidor de estados que são autossuficientes em energia, que acaba pagando tarifas adicionais, mesmo não contribuindo para a necessidade de acionamento de termoelétricas ou compra de energia mais cara no mercado. Então, é essa a motivação para me apresentar esse projeto de lei, no sentido de fazer com que haja justiça.
0: Hildo Rocha argumenta que o atual modelo pune estados como Maranhão, que tem grande geração hidrelétrica, eólica, solar e a gás, mas pagam as mesmas tarifas adicionais cobradas de estados deficitários. Ele afirma que a proposta torna a cobrança mais compatível com a realidade energética de cada região.
2: Projeto de Dilvanda Faro, do PT do Pará, cria a Política Nacional de Proteção às Mulheres Ribeirinhas. Com foco na inclusão social, na justiça territorial e no desenvolvimento sustentável, o texto promove também a autonomia econômica e a defesa dessas mulheres contra a violência.
0: A proposta de Dilvanda Faro amplia o acesso das ribeirinhas a políticas públicas e valoriza os saberes tradicionais, indicando a relevância da incorporação deles em ações de combate às mudanças climáticas.
7: Votação.
2: A retomada dos trabalhos na Câmara pode ter votações de medidas provisórias e projetos ligados ao agronegócio. As votações serão ajustadas conforme o calendário eleitoral. O repórter Antônio Vital tem as informações.
10: A Câmara dos Deputados retoma os trabalhos depois do recesso parlamentar de julho com o calendário de votações ajustado em função do período eleitoral. Até o primeiro turno das eleições, em 4 de outubro,